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0: 21 horas e 29 minutos.
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1: Vinte e três horas e 3 minutos.
2: Eu vou rezar, vocês escutam. E depois vou fazer o resto da visita, viu? Ninguém está a se ouvir, não. Então vamos todo mundo se bezer para sair dentro.

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0: 2 horas e 22 minutos.
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0: Estamos prontos para juntá-los e tentar uma pequena rotina em estilo livre. Tudo isso ao som da música. Use somente sua imaginação e faça o que lhe faz sentir bem. Se você tiver algum problema, não fique desencorajado. Simplesmente volte ao início do corte e comece novamente. Vamos então escutar junto com os melhores.
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1: 3:56.
2: Eu vou rezar, vocês escutam. E depois vou fazer o resto da visita, viu? Ninguém saia sem ouvir, não. Então vamos todo mundo se benzer pra sair dentro.

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0: 5:13.
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0: 5:33.
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transformação. 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

0: 7:31.
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6: Bom dia, começa a edição da manhã, nesta quarta-feira, 17 de junho de 2026, manhã fria, né? Mas com uma temperatura um pouco acima dos últimos dias, porém segue frio, né? Neste final de outono, edição da manhã, programa transmitido pelo 104.5 FM da Rádio Com, pelos aplicativos de rádio, em especial o aplicativo próprio da Rádio Com. Também é possível nos acompanhar pelo site oficial da Rádio Com Pelotas e com live nas redes sociais, no YouTube e no Facebook. O Alexandre Salóis na parte técnica, na produção e na apresentação do programa. Leonardo Cardoso, bom dia, Leonardo.
7: Bom dia, Caldenei, bom dia, Alexandre, bom dia a todos os ouvintes que nos acompanha no 104.5 FM, também nas redes online, no site radiocom.org.br, também através do nosso aplicativo próprio, Radiocom 104.5, que está disponível para celulares Android. A gente também está em live no Facebook e no YouTube, nossas lives das redes sociais, com imagens aqui direto do estúdio da Radiocom, e que ficam disponíveis para quem quiser nos assistir na íntegra. É só acessar nosso canal do YouTube, o Radiocom Pelotas. Eu também hoje uma temperatura bem mais agradável do que ontem, né? Ontem a gente estava quase congelando, hoje uma temperatura um pouco mais tranquila, assim.
6: Bem mais.
7: Sair na rua.
6: Bem mais alta do que ontem. Ontem começamos o programa com 4 graus, hoje está 9,5. Já mudou bastante, a sensação térmica um pouco mais baixa, 7,6, mas ontem, na abertura do programa, a sensação térmica estava em 3 graus, né? Então, mudou bastante, né? Melhorou, amenizou o frio. Ainda segue frio, é preciso se agasalhar, mas em relação à segunda e terça-feira, hoje a temperatura está um pouco acima e, portanto, menos frio, né? Uma temperatura um pouco mais agradável. Então, temperatura neste momento 9 graus e 5 décimos, 87% a umidade relativa do ar, e a sensação térmica em 6,7. Os dados extremos do Laboratório de Agrometeorologia da Embrapa, a temperatura mínima 9,5 a 7,27, a temperatura máxima à meia-noite, 12 graus e 7 décimos. A chuva acumulada no mês sem alteração aí nos últimos dias, 96%, aliás, 96 milímetros. E o acumulado de chuva ao longo do ano, 444 milímetros. Previsão do tempo do Centro de Pesquisas e Previsões Meteorológicas da Universidade Federal de Pelotas. Previsão de Eliane Alves e Gustavo Razeira. Quarta-feira, de céu claro, com períodos de parcialmente nublado, ventos de sudoeste e sudeste, moderados a fraco com rajadas ocasionais. A temperatura máxima vai a 16 graus. A quinta-feira, poucas nuvens passando a céu nublado, nevoeiro ao amanhecer, ventos de norte, nordeste, fracos a moderados, com rajadas ocasionais, temperatura mínima 6, máxima 16. E a sexta-feira, previsão de chuva, nublado, com pancadas de chuva passando a parcialmente nublado, temperatura mínima prevista para a noite, ventos de norte, sudeste, fracos a moderados, a temperatura mínima sexta-feira 10, máxima 15. Clima-tempo, projetando o final de semana, né? Vamos ver aqui o final de semana, sábado, dia de sol com muitas nuvens à tarde e à noite, mas sem chuva, temperatura mínima 5 graus, máxima 14. O domingo, sol com muitas nuvens durante o dia, períodos de céu nublado, noite com muitas nuvens, temperatura mínima 8, máxima 14. Então, final de semana sem chuva, com nebulosidade variável e temperatura, né, ainda com frio, né, mas não é um frio intenso, não. Sábado, mínima de 5 e domingo, mínima de 8 graus. 7 horas 38 minutos. Programa Edição da Manhã. Destaques do programa desta quarta-feira.
7: Edição da manhã desta quarta, Caldanei, a gente conversa às 8 horas com a Daniela Sante, que é economista do Departamento Intersindical de Estatística e Estudos Socioeconômicos, o DIESE. A pauta é a variação nos valores da cesta básica neste último mês de maio e a previsão dos preços para o inverno, que começa no próximo domingo. Já às 8h30 a gente conversa com a direção do Centro dos Professores Estaduais do Rio Grande do Sul, o CEPERS, tanto o pessoal do 24º Núcleo, também tem a possibilidade da...
6: presença da presidente da diretoria geral.
7: Central, isso. A gente conversa sobre o ato público contra a privatização das escolas estaduais, que acontece nesta quarta-feira, às 13 horas e 30 minutos, em frente ao Colégio Dom João Braga, em Pelotas. O governo do estado pretende repassar a gestão de 98 escolas públicas à iniciativa privada por meio de PPPs. E a mobilização busca manter o controle público sobre a educação. Então, essas são as duas entrevistas desta quarta-feira, Caldeira.
6: Tá certo. Bom, teremos o comentário de Renato Della Vecchia. A JS ainda...
7: Não sei se vai ser um pouco mais tarde hoje ou se a gente vai acabar passando...
6: Estamos aguardando aí o retorno, né? Então, esses são os destaques do programa desta terça-feira. Bom, passando aqui os destaques do site da Rádio Com, que repercute na entrevista feita ontem com a vereadora Miriam Marrone sobre o lançamento da campanha Pé Quietinho, né, que arrecada calçados e meias para crianças em vulnerabilidade social. Também é destaque, entidades se reúnem contra o leilão de escolas estaduais na Bolsa de Valores, tema que será tratado aqui no programa, né, sobre o leilão aí de 98 escolas do estado. 5 pessoas são sorteadas em programa que recompensa quem pede CPF na nota, né? Também é destaque no site da Rádio Com. Servidores podem se candidatar para dar aulas a agentes de guarda municipal e do trânsito. Crianças trocam tampinhas por figurinhas em projeto que driblou o alto custo dos álbuns oficiais. Né? Esse hábito que se mantém ainda ao longo do tempo, né? Que é colecionar figurinhas da Copa. Né?
7: Eu ganhei o álbum da minha namorada agora, Dias Namorados, mas eu não vou completar. Eu tô comprando mais pela... Ah, eu compro um pacotinho lá. De
6: tá muito caro?
7: Tá muito caro. R$7 um pacote. Com 7 figurinhas é muito caro. Eu nunca
6: e aumentou o número de seleções de jogadores. Exato. Inscritos, quer dizer, tem que ser mais figurinha ainda, né?
7: Eu nunca completei um álbum na vida e dessa vez, de longe, eu não vou completar. A graça mesmo é ter o álbum e às vezes abrir um pacotinho.
6: Na próxima Copa te prepara, né? Faz já uma economia antecipada.
7: Ah, mas é muito dinheiro para economizar, não dá, não. Coisa mais importante.
6: Reforma na cobertura de escola atingida por tornado já passa de 40% concluída. É a Escola Municipal Bernardo de Souza, né? De ensino infantil Bernardo de Souza. Ainda como destaque no site da Rádio Com, fiscalização no Parque Dom Antônio Zátera abre balada segura com 77 abordagens em uma noite. Foram as operações realizadas no final de semana pelos órgãos de segurança, né, com o sentido de coibir aí a perturbação do sossego e também, né, dar mais segurança ao trânsito, especialmente na fiscalização quanto ao risco de motoristas embriagados estarem dirigindo veículos automotores. 7:43, nesta manhã de quarta-feira, com temperatura de 9 graus e 4 décimos, vamos às informações de destaque nesta manhã.
7: Então, começando aqui as informações, Caldanei, a primeira turma do Supremo Tribunal Federal condenou nessa terça-feira o ex-deputado Eduardo Bolsonaro a 4 anos e 2 meses de prisão em regime semiaberto pelo crime de coação no curso do processo. Cabe recurso contra a decisão. Além do tempo de prisão, o ex-deputado foi condenado a 8 anos de ineligibilidade e à perda do cargo de escrivão da Polícia Federal. Por unanimidade, o colegiado concordou com a acusação apresentada pela Procuradoria-Geral da República e entendeu que há provas para concluir que o ex-deputado articulou o tarifaço dos Estados Unidos contra as exportações brasileiras para tentar evitar a condenação do pai, o ex-presidente Jair Bolsonaro, no processo da trama golpista. Além disso, outras medidas adotadas pelo governo norte-americano, como a revogação dos vistos de ministros da corte e do governo federal e a aplicação das sanções econômicas da lei Magnitsky, que também tiveram o mesmo objetivo, conforme o entendimento da corte. Desde o ano passado, Eduardo Bolsonaro está nos Estados Unidos. Dessa forma, perdeu o mandato de parlamentar por faltar às sessões da Câmara dos Deputados. Na prática, Eduardo não deve cumprir a pena enquanto estiver no exterior. O ex-deputado é aliado do presidente Donald Trump e a notificação para cumprimento da pena dificilmente seria cumprida pelo governo norte-americano. Durante o julgamento, a acusação foi lida pelo subprocurador-geral da República, Antônio Edílio Magalhães Teixeira, que defendeu a condenação de Eduardo. Segundo o subprocurador, as ameaças de Eduardo ocorreram durante a tramitação do processo da trama golpista e foram concretizadas por meio do tarifaço, a suspensão dos vistos de 8 dos 11 ministros da corte e por meio das sanções econômicas da lei Magnitsky. Calderon.
6: O fim da escala 6x1 sem redução de salário é a prioridade do governo do Brasil neste momento. Com a aprovação da PEC pela Câmara dos Deputados, agora cabe ao Senado Federal deliberar sobre essa matéria de interesse para toda a sociedade brasileira. Para possibilitar a aprovação de projetos prioritários, o governo decidiu pela retirada da urgência constitucional do projeto de lei 1838/2026. Com isso, a Câmara dos Deputados poderá dar celeridade à aprovação de medidas uma atualização dos tetos do microempreendedor individual, a regulação sobre inteligência artificial e a criminalização da misoginia. Também nesse sentido, o governo manterá o diálogo com o Senado Federal para concluir a aprovação da PEC, que reduz a jornada de trabalho sem perda salarial, como anseia a maioria absoluta da sociedade brasileira. Essa é uma nota de imprensa do governo federal sobre a justificando, né, a retirada da urgência em relação à tramitação do projeto da redução da jornada de trabalho 6x1. 7h47.
7: A Prefeitura apresenta em junho uma notícia positiva aos consumidores de Pelotas. Apesar de ainda refreada, a redução dos preços dos combustíveis é realidade nos postos de revenda no município. Com exceção da gasolina aditivada, cujo valor médio do litro subiu apenas um centavo, a comum, o etanol e os dois tipos de diesel custam menos em relação a maio. Os dados são resultados da pesquisa comparativa feita pelo Serviço de Educação ao Consumidor do Procon Pelotas em 23 estabelecimentos da cidade. Abre aspas, as elevações geradas pelas distribuidoras, mesmo com o pacote de medidas da União para contenção dos preços, culminaram na venda de óleo diesel por até R$ 8,50, portanto com a diferença de R$ 2,11 constatada neste mês. Fecha aspas, destaca o coordenador executivo do órgão municipal, Cristone Costa. O gestor menciona a pressão monetária internacional ocasionada no mercado global petrolífero desde fevereiro pela guerra no Oriente Médio. Abre aspas novamente, a perspectiva de que se concretize o acordo de suspensão do conflito anunciado pelos Estados Unidos e Irã no fim de semana instaura o prognóstico mínimo de retenção dos valores, fecha aspas, avalia, reportando-se ainda aos impactos nas cadeias produtivas e logísticas da região. Então, os menores e maiores preços neste mês. Na gasolina comum, o menor preço registrado foi de R$ 6,29, já o maior preço, R$ 6,89, com variação de 9,54%. Já a gasolina aditivada, o menor preço foi de R$ 6,47, já o maior, R$ 7,09, com variação de 9,58%. O etanol, o menor registrado foi de R$ 4,49, o maior R$ 5,49, com variação de 22,27%. O diesel S500, R$ 6,39, com o maior preço registrado em R$ 7,14, com variação de 11,74%. E o diesel S10, R$ 6,69, com o maior preço registrado em R$ 7,95, com variação de 18,83%. Já os valores médios em relação a maio, a gasolina comum o preço médio passou de R$ 6,67 para R$ 6,65, uma diferença aí de 2 centavos. A gasolina aditivada passou de R$ 6,84 para R$ 6,85, uma diferença de 1 centavo para mais. O etanol passou de R$ 5,15 para R$ 4,89, uma diferença aí de 26 centavos, uma diferença grande. Já o diesel S500 passou de R$ 6,96 para R$ 6,78, também com diferença de 18 centavos, uma queda aí de 18 centavos. E por fim, o diesel S10, o preço médio passando de R$ 7,09 para R$ 7,00. Então a diferença foi uma queda de 9 centavos em relação ao mês de maio, Calderi.
6: O senador Ciro Nogueira recebeu ao menos 6 milhões de reais em mesada do ex-dono do Banco Master, Daniel Forcaro, entre 2024 e 2025, é o que aponta investigações da Polícia Federal. Os dados constam em documentos do julgamento do caso da fraude bilionária ao sistema financeiro do Brasil, processo que atualmente está no Supremo Tribunal Federal. Dados, né, revelados pela Polícia Federal, né, abre aspas, os diálogos analisados demonstram ciência, anuência e prioridade atribuída por Volcaro à manutenção desses repasses, os quais, no intervalo temporal identificado, totalizam um montante mínimo estimado em 6 milhões de reais, fechar aspas. A assessoria e nem a defesa do senador se manifestou para justificar, né, esta denúncia, ou pelo menos para apresentar um contraponto a esta denúncia. A Polícia Federal já identificou outros indícios da relação entre Ciro Nogueira e Vorkar. Por exemplo, o pagamento de diárias em hotéis de luxo em Nova York e na Europa, viagens juntos e possíveis pagamentos feitos também em dinheiro vivo. Além disso, o banqueiro se referia ao parlamentar como amigo. A existência da mesada já havia sido identificada a partir de trocas de mensagens entre Daniel Vorkar e operadores do esquema do Banco Master com seu primo Felipe. Em 2024, por exemplo, o primo de Daniel Vorkar, Felipe, questiona o ex-banqueiro se é para continuar com a parceria com a BRGD / CNLF e menciona o valor de 300 mil por mês. Vorkar concorda. 7:52, programa edição da manhã aqui na Rádio Com, 9.4 a temperatura, 8.1 a sensação térmica, a umidade relativa do ar está em 87%. Já temos a nossa entrevistada, né, para começar a entrevista aqui, inicial, né, a primeira entrevista do programa de hoje, Leonardo.
7: Agora a gente recebe a economista do Diese, a Daniela Sandi. Bom dia, Daniela.
8: Bom dia, Leonardo. Bom dia, Caldenei, e a todos que acompanham a Rádio Com. Né? O Diese agradece o convite para falar de um tema tão presente no dia a dia das famílias, que é a questão dos elementos, dos alimentos essenciais da cesta básica.
6: Pois é, então vamos falar aí sobre a cesta básica, que teve aumento em todas as capitais do país no mês de maio. Há um motivo identificado para que houvesse esse aumento em todas as capitais?
8: Pois então, né? A cesta básica, ela acaba sendo, né, uma espécie de termômetro do custo de vida, né, especialmente para as famílias de renda baixa, né? E toda vez que os alimentos aumentam, o impacto é maior nas famílias, né, nos trabalhadores que, principalmente, que ganham um salário mínimo, né? Então, quando a gente analisa aí esse período de 2026, em Porto Alegre foi o terceiro mês de aumento, né, seguido, nós temos uma combinação de fatores que tem impactado os preços, né, mas não de forma generalizada. Então, nós temos uma forte questão da sazonalidade, né? Então, quando a gente olha os dados de maio, o aumento mesmo mais forte foi, olhando por grupos de alimento, foram os produtos in natura, principalmente o tomate e a batata, né? Que subiram bastante. E são produtos que, né, têm essa característica, né, de uma oscilação para cima ou para baixo mais forte, né? De forma geral, os produtos in natura, justamente por conta, né, do clima, da safra, dos ciclos de produção mais curto. Então, principalmente o tomate, que é o produto mais sensível ao clima. Então, quando faz forte ondas de calor, né, ou agora, nesse momento, forte ondas de frio, né, isso acaba impactando, né, os ciclos de produção, né, a maturação fica mais lenta, então diminui a oferta. A batata também, a gente está no fim da safra, então isso diminui a oferta desse produto. Então, isso acabou trazendo um impacto muito grande na cesta, tanto é que ela aumentou 7,24% somente no mês, né? A cesta alcançou o valor de R$870. Mas não foi só isso, né? Esse foi o componente mais importante, né? Mas também tivemos a questão dos combustíveis, né? Mas aí é importante salientar que há uma desaceleração do preço dos combustíveis, e só não foi maior, né, essa alta, porque o governo vem atuando, né, por conta de toda essa questão geopolítica, com o fechamento lá do Estreito de Hormuz, né, onde passa o petróleo, combustível, fertilizantes. Então, o governo ele anunciou, né, um conjunto de medidas para tentar frear a alta da gasolina, do óleo diesel, né? Então, essa proposta envolve subsídios, isenções fiscais, ações regulatórias, né, de fiscalização dos preços ao consumidor, e isso surtiu efeito. Tanto é que os índices de inflação, né, o INPC e o IPCA, já mostram essa desaceleração do preço dos combustíveis, o que é muito bom. Então, o impacto foi pequeno, né? Apesar de que esse é um fator importante porque ele tem um efeito cascata, né? Então, na questão dos fretes, né, porque a maior parte dos alimentos são transportados, né, via rodoviária, e também pelo custo de produção, né, seja para produzir algum produto ou lá no campo, né, os fertilizantes e os combustíveis também, a energia tem esse impacto. Além disso, né, nós temos essas questões mais sazonais mesmo que impactaram. Então, o combustível, a questão sazonal e esses fatores que acabaram, então, trazendo esse impacto. Mas a gente olha que não foi uma alta generalizada, né? Nem tudo foi alto. Então, alguns produtos tiveram queda, né? O café, que é uma das bebidas mais apreciadas aí pelo brasileiro, que teve uma forte alta desde o final de 2024, né? Com a redução da oferta global desse produto. Embora o Brasil seja um maior produtor de café, a gente concorre com o mercado internacional, né? Então, os preços são internacionalizados e acaba sofrendo aqui no mercado doméstico. Mas agora, com as projeções de boa safra no Brasil, avanço da colheita, então o café ele vem caindo de preço, o óleo de soja também, né? Apesar da demanda externa seguir forte pela questão dos biocombustíveis e também as exportações, mas a maior oferta desse produto no mercado interno também ajudou na redução. Então, foram esses os fatores, né, que acabaram, né, influenciando aí, nesse último período, a alta dos alimentos.
7: Daniela, a questão dessa de somente na variação anual, somente uma capital acabou não tendo uma... não tendo alta, né? Somente a São Luís, no Maranhão, nos últimos 12 meses. A explicação também é essa da questão das altas, da alta dos combustíveis, porque aí acaba não sendo só a sazonalidade dos produtos também, né? Então, só que a alta dos combustíveis vem desde o final do mês de fevereiro. Então, é o que mais explica uma alta generalizada em quase, praticamente todas as capitais do país?
8: Sim, esse é um impacto mais geral, né? E claro que a cesta ela tem os seus fatores regionais, né? Por um conjunto de fatores, pela produção local, pela questão do transporte, o que depende, né, de alimentos de outros estados, pela questão cultural, né? Da própria questão do consumo per capita de cada alimento. Então, tem um fator regional que influencia o preço dos alimentos em cada capital, né? Mas tem esses fatores mais macroeconômicos gerais, que com certeza a questão dos combustíveis, e aí regionalmente nós temos as questões, né, de sazonalidade, de produção local e de fatores mesmo culturais e de consumo per capita de cada região, né?
6: Bom, essa pesquisa mensal do Diese, ela sempre é enriquecida, né, com alguns dados, quanto o valor do custo da cesta básica, o quanto do salário mínimo é destinado para custear a cesta básica. Eu gostaria que tu trouxesse esses dados aí que são enriquecedor na pesquisa do Diese.
8: Então, o Diese, ele estima mensalmente, né, qual deveria ser o salário mínimo necessário para atender uma família de 4 pessoas, 2 adultos e 2 crianças, conforme está lá na Constituição, no artigo 7º, que diz que o trabalhador deve ter as suas necessidades atendidas não só com alimentação, mas com educação, transporte, lazer, habitação, vestuário. E esse salário mínimo, ele deveria ser de R$ 7.999, ou seja, 4,9 vezes o mínimo vigente, que hoje é de 1.621, então muito aquém das necessidades do trabalhador, né? Por isso tão importante a gente ter a política permanente de valorização do salário mínimo, porque a gente tem um longo caminho a percorrer para justamente recuperar, né, a renda e ter um salário realmente para fazer frente ao custo de vida do trabalhador brasileiro, que embora essa política ela deu uma recuperação importante, mas ainda está muito aquém, porque se a gente for comparar com as grandes economias, né, do planeta, o salário no Brasil é um dos mais baixos. Então, por exemplo, hoje quem ganhou salário mínimo em maio, 1.621, né, comprometeu mais da metade do seu salário somente com a compra da cesta básica, comprometeu 58%, né? Então, o que, que sobra para os demais itens do orçamento? Quase nada, né? Então, o trabalhador tem que fazer uma verdadeira ginástica, né, para conseguir dar conta minimamente dos itens essenciais.
6: Quanto tempo de trabalho é necessário para custear a cesta básica, para atender a essa necessidade básica?
8: Então, com esse aumento agora de maio, passou para 118 horas, né, considerando uma jornada de 220 horas no mês, né, que é a jornada de 44 horas no Brasil. Então, precisou mais da metade da sua jornada, 118 horas e 10 minutos, para adquirir somente a cesta básica, que são 13 produtos essenciais.
7: Daniela, sobre a avaliação dos preços agora, a partir desse início de inverno, a gente já está começando já praticamente no inverno. O que, que pode variar, tanto para mais quanto para menos, esses próximos meses?
8: É, então, o período de inverno, né, nós temos o fator, né, nos produtos in natura, que o frio, né, a geada pode impactar a oferta, né, nesses produtos mais sensíveis, e também fim de safras, como é o caso da batata e o tomate muito sensível, e as hortaliças, né? Mas também tem um impacto na carne e no leite, porque o período de inverno é o período de entre safra, onde...
6: Oi, perdemos aí o sinal, né? Ficamos sem o áudio.
8: Já a redução das pastagens, onde há uma engorda menor da adição de ração, né, para engorda do boi, o que também traz um custo. Então, esses...
6: Está cortando bastante.
8: Costumam subir nesse período de inverno, e a cesta básica não corta muita carne. Mas esses produtos, eles costumam subir. E também tem a preocupação, né,
6: Nós vamos ter que
8: Depender muito.
6: Oi, vamos ter que refazer o conto. É,
8: do que vai ter pela frente, apenas uma perspectiva, né? Mas isso pode afetar, né, produtos como trigo, né? E aí vai ter efeito na farinha, no pão, massas, também hortaliças e verduras, né? Com um aumento das chuvas no estado também pode trazer um impacto, mas por enquanto nós estamos só trabalhando no cenário de perspectivas, que vai depender da intensidade. Mas, de forma geral, não tem no horizonte assim, um fator mais preocupante, porque o governo está atuando, está atento à inflação e ao preço dos alimentos, né, principalmente na questão dos combustíveis. Claro que tem fatores que a gente não consegue controlar, que é a questão geopolítica, mas aí por isso a atuação do governo. E a questão climática, que preocupa sempre, né? E agora com um pouco mais de intensidade em relação ao efeito do El Niño.
6: Bom, houve alguns cortes aí, mas deu para pegar perfeitamente a resposta sua sobre a questão levantada pelo Leonardo. E apenas mais uma questão para finalizar. Qual o peso deste aumento na cesta básica nos últimos meses, no índice de inflação, qual é a importância que tem?
8: Sim, os alimentos, nós temos um núcleo duro, que a gente diz na inflação, né? Que é a questão dos combustíveis, dos alimentos, né? Da energia. e a habitação também acaba pesando mais. Então, geralmente, em torno de 30%, né, a gente tem uma ponderação lá, o que cada grupo dentro da alimentação, dentro da inflação, corresponde, né, uma média ponderada. Por isso que sempre, quando a gente vai calcular a inflação, é uma média de mais de 1.000 itens, né, produtos e serviços, mas isso tem que ser multiplicado pelo peso, né, de cada grupo, né. Então, às vezes, as pessoas ficam até céticas, desconfiadas em relação à inflação, né, porque a inflação está em torno de 4,5%, né, ela baixa. Mas inflação baixa, né, não significa que o custo de vida é baixo ou que diminuiu, né? Significa que desacelerou, né, mas o custo de vida continua muito elevado. E quando a gente olha alguns grupos, né, dentro da inflação, por exemplo, como foi o caso da cesta básica, né, e aqui olhando especificamente a cesta básica, eu não tenho aqui exatamente o dado lá do INPC ou IPCA, quanto que subiu a alimentação, mas ela subiu no mês de maio e realmente foi o que mais trouxe impacto. Justamente, então, acaba pesando mais, né? Então, subiu 7,24% a cesta básica e a inflação 4 e pouco, bem acima, né? Então, a inflação, por isso que a gente diz, a inflação ela não é neutra, ela impacta de forma diferente os grupos, né, na sociedade, né? Ela acaba impactando toda a sociedade, mas de forma mais forte, né, as famílias de baixa renda, porque o peso da alimentação no orçamento dessas famílias é proporcionalmente maior. Então, toda vez quando sobe os alimentos, traz um custo de vida, um aumento muito maior, porque elas gastam boa parte do seu salário, né? Se a gente for olhar quem ganha salário mínimo, como vocês mesmos chamaram a atenção, né, 58% somente com uma compra de alimentos. Então, ela tem um peso muito importante no cálculo de inflação, assim como os combustíveis.
6: Tá bem. Daniela Sanz, economista do Diese, mais uma vez, nosso agradecimento pela participação na programação da Rádio Com, né, trazendo esclarecimentos sobre este trabalho que o Diese faz mensalmente para apurar a variação do valor da cesta básica. Muito obrigado e uma boa quarta-feira.
8: Muito obrigada e um abraço a vocês e a todos que acompanham.
6: Tá bem, muito obrigado. Agora são 8 horas, 8 minutos. Estamos com o programa Edição da Manhã, 9 graus e 5 décimos a temperatura, 87% a umidade relativa do ar, a sensação térmica em 7 graus e 6 décimos nesta manhã de quarta-feira. Vamos ter um dia parcialmente nublado, né? Com aumento não elevado da temperatura, chegando a 16 graus, né, como temperatura máxima ao longo do dia, mas sem aquele frio mais intenso que se verificou aí nos últimos dias, neste começo de semana, né, segunda e terça-feira. Em especial segunda, né, a noite de segunda para terça-feira, que foi muito fria mesmo. Vamos agora ao intervalo, Alexandre, para em seguida estar de volta com o programa Edição da Manhã.

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0: 8 horas 14 minutos, estamos com o programa Edição da Manhã, nesta quarta-feira, dia 17 de junho. Agora já em condição de ter a participação de Renato Della Vecchia aqui no programa para trazer a sua participação e a sua opinião. Renato Della Vecchia, bom dia.
1: Bom dia. Eu identifiquei aqui, Claudinei, porque eu escutei que tu estava falando antes que estava com problema no som, que no celular que eu estava escutando estava normal. Agora que eu entro na sala, estava esperando o momento de entrar, eu via que tinha falhas, mas ao mesmo tempo estava ligado o celular que estava perfeito. Então é um problema de quem está dentro da sala, me parece, essas pequenas interrupções no som, só para você, não sei se identificar o que é.
0: Exatamente, o Alexandre até trouxe uma explicação aqui, que no aplicativo está saindo perfeitamente, é isso, né, Alexandre? No sistema por rádio é que deu essa falha, como no, o retorno da mesa que nós recebemos aqui, que teve essa interrupção. Mas obrigado aí pela contribuição nesse sentido de nos orientar, que às vezes, né, pela mesa está cortando, mas no aplicativo está saindo normalmente, né? Bom, professor Renato, a primeira turma do Supremo Tribunal Federal condenou ontem, né, o ex-deputado Eduardo Bolsonaro por coação à justiça no julgamento da trama golpista de 8 de janeiro de 2023. A sua análise, né, e contorno todo desta situação que determinou a condenação do ex-deputado Eduardo Bolsonaro.
1: Para iniciar, eu resumiria o quadro que a gente está vivendo como algo bastante assustador, se nós formos identificar e começar a fazer vínculos de esquemas mafiosos e corruptos e de violência em torno de um setor da política brasileira de uma forma muito, muito, muito forte, né? Em primeiro lugar, assim, quando os analistas econômicos, né, os economistas, eles formulam ou discute muitas vezes qual é o peso relativo que tem dentro da economia diferentes setores da economia, né? Qual é o agro, a questão do sistema financeiro, comércio, turismo, exportação, importação, até mesmo a chamada economia informal. Mas tem estudos que também buscam identificar qual é o peso da economia no crime, porque isso é algo que às vezes a gente, né, deixa de lado, como se fosse algo que já está contido dentro dos outros processos. E há muito tempo atrás eu li uma notícia que no Paraguai, um terço do PIB do Paraguai está vinculado a crimes, né, que era basicamente contrabando. Identificaram na época que o carro utilizado oficialmente pelo presidente da República era um carro roubado, era um carro blindado, mas que tinha sido roubado do Brasil. Então, quando tem um país que um terço da sua economia está muito vinculada a um setor da economia que ela é marginal do ponto de vista, né, que ela está fora da lei, e situações semelhantes ocorreu, mas é um pouco diferente em termos de corrupção, mas também violência, que é o México, né, que é um país onde o PRI, que é o Partido Revolucionário Institucional, chegou a governar de forma ininterrupta durante 70 anos. E um dos últimos candidatos a presidente que tentou sair do esquema e disputar indicação foi assassinado, né, isso aí alguns anos atrás. Então mostra o grau de violência, o grau de institucionalização dos sistemas de corrupção dentro do sistema político, e mostra, obviamente, a instabilidade desses países, né, né, do ponto de vista, digamos assim, da sua capacidade de ter uma estabilidade política, de conseguir fazer efetivamente sua economia, né, deslanchar em condições normais, etc. E E o México é muito conhecido, e o Paraguai também, né? O Paraguai talvez mais pelo contrabando, mas tem muita vinculação com o narcotráfico. Mas o México é um estado chamado, né, que é um estado vinculado ao narcotráfico. E o Brasil, do meu ponto de vista, está se aproximando desse processo. Não há provas concretas que, né, mostrem a vinculação de certos indivíduos com narcotráfico, mas há indícios muito fortes, até porque recentemente começou a se identificar que boa parte do Comando Vermelho e do PCC, ele hoje não depende basicamente do tráfico em si para fazer, né, as suas fortunas, mas basicamente em sistema de empresas que criou para lavagem de dinheiro e que serve como espaço também de corrupção em grandes contratos milionários com estruturas do Estado. E nesse contexto todo, que eu acho que é importante entender esse fato, né, que é o caso do Eduardo Bolsonaro, que o julgamento dele implicou numa prisão de 4 anos e 2 meses, é isso que foi a penalidade. O que significa que depois de 4 anos, né, uma condenação de 4 anos, ele não pode ser uma condenação que não pegue cadeia, ou seja, ele vai ter que pegar, só que ele está naquela condição intermediária, ele não vai ficar preso o dia inteiro, ele pode ficar preso durante o dia, aliás, durante a noite, né, durante o dia, né, durante a noite, durante o dia ele pode sair. Aquela. Enfim, escapou agora o termo agora, mas é um tipo de prisão. E ao mesmo tempo, né, essa questão da inelegibilidade dele por 8 anos, ela não está nessa condenação, ela está porque isso vai fazer com que ele entre na ficha suja. E entrando na ficha suja, automaticamente ele torna-se inelegível a partir de cumprir esses 4 anos. Portanto, ele fica inelegível por 12 anos. Tem esses 4 anos e 2 meses, que seria a princípio de prisão, quando ele for preso, né? E a partir daí, esses 8 anos. E obviamente que ele, ao ser condenado, já fica, né, impossibilitado de poder ter a documentação para poder se candidatar a concorrer. Mas eu acredito que o Eduardo não está muito preocupado com isso, né? Porque ele está querendo se consolidar como um dos grandes nomes da direita. E ganha muito dinheiro, tem muita proteção. Não é o problema dele ser deputado e ter o salário de deputado que vai modificar a condição de vida dele, o protagonismo na política que ele busca ter, né, de forma internacional, sendo, de certa forma, também o elemento, aquela pessoa que fica como elo dentro dos Estados Unidos, uma delas, ao menos, né, desses grandes negócios, desses setores da política brasileira. O que a gente começa a perceber, né, quando começa a perceber, ver as situações, e começa a analisar o que que está em torno do Bolsonaro e da família Bolsonaro, mas o Bolsonaro e a família Bolsonaro são, entre aspas, uma invenção, né, de um nome que pegou em algum momento e, bom, ele passou a sintetizar, organizar esses interesses dessa extrema-direita, que agora começa a se fragmentar, porque seus interesses também, né, são variáveis ali dentro desses espaços e nem todo mundo quer morrer abraçado com o Flávio Bolsonaro nesse momento. Mas ela mostra um entorno de muita violência, um entorno de muita esquemas de corrupção. Pode juntar aí a questão da Refate, pode juntar a questão do banco, pode juntar essas empresas de fachada que foram criadas para poder receber recursos para o filme e obviamente, para muitas ações que correm por fora do sistema legal. Essa empresa, por exemplo, contratada para fazer o filme, foi identificado mais de 50 contratos e convênios com prefeituras e governo do estado, inclusive a de São Paulo, né, que envolve milhões, mais de 100 milhões. E nós temos também aquilo que já é bastante conhecido há bastante tempo, que está em análise, está em julgamento, está transitando, algumas não, outras sim, né, que envolve rachadinhas, que envolve o Queiroz, envolve aquele capitão, né, o capitão Adriano, os familiares do capitão Adriano, que eram do gabinete do Flávio, a morte estranha, do Adriano, as questões que vinculam Lira, o Alcolumbre, os financiamentos regulares, também apareceu ontem, né, notícias sobre isso, de viagens e hotéis luxuosos pelo Volcaro ao presidente da Câmara dos Deputados. Então a gente viu em torno, ontem mesmo também, um outro deputado acusado de ter recebido 30 bilhões, esquema ligado ao Volcaro. Então é muito grande a quantidade de recursos que.

foi contra uma pessoa especificamente, não foi um esquema de corrupção que mostrou envolvimento dele específico, mas foi contra as instituições, né? Foi contra a aplicação da justiça. E, portanto, essa é uma reação da justiça para dizer, olha, né, nós não vamos aceitar isso. Foi por unanimidade que, né, que houve essa penalidade. Mas um outro fato que também ocorreu ontem, ficou um pouco, não foi muito trabalhado na imprensa, assim, foi, né, foi levemente falado, e que é muito estranho também, é um militar, que eu não vou lembrar exatamente a patente dele, que foi pego, né, numa blitz, um revólver que era está em nome do Jair Bolsonaro. E que a explicação dele é que ele pegou essa arma com o Jair Bolsonaro e foi arrumar a arma, foi fazer, né, e que estaria devolvendo, a princípio iria devolver hoje. Aí fica um problema mais complicado para o Bolsonaro explicar, né, que é o que o Supremo exigiu essa explicação, que é como é que um condenado, uma pessoa presa, né, em prisão domiciliar provisória, porque está acabando os 90 dias, portanto isso vai ser reavaliado se ele continua em casa ou não, por isso a tosse dele começou nos últimos dias, né? Ou seja, nessas situações sempre começa a surgir algum problema de saúde para tentar prorrogar essa condição. Mas como é que uma pessoa condenada em prisão, mesmo que domiciliar, tem arma em casa? Qual é o sistema de controle e de vigilância, né? Já que essa pessoa está presa, é domiciliar, mas isso não significa que ele está solto, que, né, qualquer pessoa entra e sai a qualquer momento da casa. Você tem que ter um processo de vigilância, tem que ter, possivelmente, tem que ter sido feito uma vistoria na casa, né? Isso pode se equiparar a um preso que está com um celular numa cela, preso que, né, que está com uma arma numa cela. Ou seja, isso por si só já faz com que a sua pena possa ser prorrogada em algumas situações. Né, mas mostra também essa promiscuidade em relação a essa questão do armamento, que está dentro também daquela política do governo Bolsonaro de liberar as armas, o que fez com que as facções se armassem muito mais nesse processo todo. Então, eu resumiria esse processo, né, com essas duas questões para mim que são fundamentais, que é como é alarmante o nível de corrupção envolvendo altos setores da política e do judiciário, e não é só no Supremo Tribunal Federal, a gente vê muitos setores ligados ao judiciário, inclusive com chamados penduricalhos, que também está em discussão, desembargadores e juízes ganhando, chegando a 3 milhões no único mês, né? E essas situações, então, elas mostram uma crise política institucional muito grande, mas mostra também a capacidade de reação das instituições, principalmente do Supremo e da Polícia Federal, dentro desse contexto. Né? Mas esse é o clima que a gente está vivendo, esse é o momento que a gente está vivendo. Eu, em outros momentos, já tinha dito um pouco sobre isso, dizendo que o que está em jogo nesses processos eleitorais de disputa é mais do que uma eleição presidencial. É até que ponto, né, a democracia consegue se sustentar e consegue punir, consegue ter capacidade de julgamento e de ação sobre esses segmentos que estão vinculados ao crime. Porque uma coisa é ser extrema-direita, que por si só é problemático, porque a extrema-direita ela tem uma política de eliminação dos vencedores, isso, dos vencidos, né, dos seus inimigos, isso foi explícito muitas vezes já na história. Mas o problema é que não dá para julgar do ponto de vista legal por ser de extrema-direita, né? É uma opção política. O segundo elemento é a corrupção, que tem, né, um grau muito alto dentro do sistema político brasileiro há muito tempo. Mas terceiro, que vai além disso, que é o sistema organizado, mafioso e violento que está por trás. E isso sim que está se demonstrando diferente de outros momentos, como era, por exemplo, aquele período, né, do chamado engavetador geral da presidência da República, do período do PSDB, que tinha corrupção, como teve corrupção no primeiro governo Lula, né, de diversos setores que efetivamente eram base de apoio, que estavam vinculados àquelas estruturas mais

0: permanentes da corrupção do país. Ou seja, isso sempre teve, né? Ninguém é ingênuo achar que durante algum governo não houve corrupção. Outra coisa é uma corrupção organizada, violenta, né? E com ramificações tão grandes no plano nacional e internacional. E é esse o grande desafio da democracia hoje. Mais do que garantir ou não eleições, é garantir que não haja impunidade, né, para esses setores vinculados ao crime organizado no país e que tem um peso político muito grande.
1: Tá bem, professor Renato Della Vecchia. Obrigado por hoje. Até a próxima. Uma boa
0: Até a
1: quarta-feira.
0: próxima.
1: Tá bem.
0: Próxima semana.
1: Um
0: Próximo
1: abraço.
0: programa.
1: Obrigado. Aqui um registro, né, rapidamente antes do intervalo, do Cássio Curz, né? Bom dia na escuta, no bairro Fragata. E otimista aí com o Farroupilha, né? Hoje contra o Bagé. E apostando aqui que vai ser um gol contra do Yuri Bigode, dando a vitória ao Farroupilha, que classifica-se o Guarani, né? Não vencer o Brasil. Quer dizer, se o Guarani perder para o Brasil, né? Porque se o Guarani empatar, ainda só o gol do Yuri Bigode não
2: É
1: adianta o
2: verdade, é
1: Farroupilha, né?
2: verdade.
1: Tem que ter mais dois. 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Estamos chegando aí aos 10 graus, nesta manhã. A sensação térmica 8,1 e a umidade relativa do ar em 86%. Intervalo, em seguida estaremos de volta.
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0: Estamos de volta com o programa Edição da Manhã, agora 8 horas 35 minutos, 10 graus, chegamos a 10 graus de temperatura nesta manhã. Leonardo, em seguida já vamos às entrevistas, a entrevista, na verdade, com as nossas convidadas, que se encontram aqui no estúdio nesta manhã.
1: Agora a gente recebe a presidenta da direção central do CEPERAS, a Rosane Zan, e a presidenta do 24º Núcleo do CEPERAS aqui em Pelotas, a Bernadette Ávila. Bom dia, Bernadette. Bom dia, Rosane.
0: Bom, agradecendo a presença das senhoras aqui no programa, começando com a professora Rosane Zan, né, que hoje vem ao vivo ao programa. Nesta corrida aí contra o tempo, né, para impedir o leilão de 98 escolas estaduais, leilão que está marcado para o dia 26 de junho. Professora, em primeiro lugar, né, gostaria de ouvir da senhora um resumo do que foi explicitado numa entrevista coletiva ontem, inclusive com a presença de economista do Diese, sobre a questão, né, do que vai representar economicamente as PPPs nas escolas estaduais. Bom dia.
2: Bom dia aos ouvintes do rádio.com. Prazer em estar aqui conversando, como já dissesse, ao vivo, ao né? Vivo. Porque sempre, geralmente, a gente faz gravação. Mas, bom, eu...
0: É ao vivo, só que à distância, né?
2: À distância, mas é diferente.
0: É.
2: Mas, bom, nós estamos, desde 2023, né, nessa luta aí contra as parcerias público-privadas. Tá? Então, acho que desde 2024, nós entramos com uma medida cautelar no Tribunal de Contas, né, onde nós apresentamos as nossas contrariedades, porque que nós... não queríamos, na época eram 99 escolas, tá? Então, por apontamentos, até inclusive pelo conselheiro Stilac Xavier, ele apontou que não tinham vantagens porque, né, colocar essas 99 escolas em sistema de leilão, né? Porque, na verdade, o leilão é de 25 anos, vai... uma concessão de 25 anos, e nesses 25 anos são 6 mandatos que vão passar. Né? O valor, primeiramente, era um valor de 4,8 bilhões. Né? Quando a gente falava dos 4,8 bilhões, até a própria... as pessoas não tinham a clareza do que significavam tantos valores dentro do hoje de muitas escolas da rede estadual, que às vezes não recebem nem 3 mil reais, né, de autonomia financeira para organizar e manter... pela manutenção e estrutura das escolas. Então, isso é um dos fatores que chama bastante atenção, né? Se para 98 escolas da rede estadual tem todo esse valor aí de 4,5 bilhões, né? Porque depois de 4,8 bilhões, o governo tirou 2 escolas, que na verdade era de 99, passou... eram 100 escolas que tinham na época. Então, são 4,5, porque daí ele tirou também a merenda, porque era outra autonomia, né? Outro valor que, na verdade, vinha a nível federal, esses valores, porque a merenda não está vinculada ao Estado, e sim a recursos federais. Então, eles retiraram a merenda e tiraram também uma escola Tiradentes, que também é outro aporte financeiro que mantém as escolas Tiradentes. Então, nesse caso, para vocês terem uma ideia, com toda essa revelia, o governo, no início desse ano, o próprio TCE liberou, né, o edital para conceder essas 98 escolas que tiraram a Tiradentes, também tiraram a merenda de 4,8 bilhões, passou a 4,5 bilhões. Tá? Então, para vocês terem uma ideia, se hoje nós fosse dividir esses 4,5 bilhões, até por dados do próprio Diese, as escolas receberiam mensalmente R$ 162 mil. Vocês imaginam, aqui são 4 escolas aqui em Pelotas, recebessem mensalmente R$ 162 mil, o quanto poderiam fazer, fariam miséria com as escolas, né? E um dos fatos também apontado pelo Diese, o fator dessas escolas, né, em vários locais que elas não têm, vamos dizer assim, que são escolas, principalmente em Santa Maria, que tem duas escolas que são renomadas em Santa Maria, que é a escola o Olavo Bilac e a Maria Rocha, que são escolas assim de renome, onde formou muitos professores, muitos que foram para as universidades. Com certeza aqui também em Pelotas, muitos alunos dessas escolas também foram depois para as universidades. Se essas escolas, né, se a gente for analisar, que já faziam com tão pouco, faziam o máximo em termos da manutenção dessas escolas, se hoje nós formos observar, se passar, né, essa concessão, nós vamos criar duas redes dentro de uma rede, quer dizer, vão ter 98 escolas organizadas e mantidas pelas PPPs, pela empresa que for a vencedora dentro do leilão, e são somente, se a gente for analisar, de 2.300 escolas, são 4,2% das escolas estaduais, essas 98, quer dizer, fica ainda 2.200 escolas que continuarão disputando os recursos limitados, o qual eu já disse antes, que tem escolas que recebem da sua autonomia financeira do Estado R$3.000. Né? Então, vamos dizer, em 12 meses, quanto daria R$3.000? Né? Então, dariam R$36.000 mensais que as escolas recebem para autonomia financeira, mensais não, anual, para autonomia financeira para manter a escola. Então, para vocês verem, tem outros momentos que a gente precisa ver o comprometimento dessa concessão por 25 anos, vai até 2050. Muitas coisas podem acontecer até 2050, né? São seis mandatos de governos. A gente sabe que a densidade demográfica, que já tem apontamentos até 2050, há uma diminuição também de alunos nas escolas. E um dos fatores que me chama bastante atenção é que muitas dessas 98 escolas são escolas que são do ensino fundamental, apenas do ensino fundamental. E muitas delas são escolas em locais bem, vamos dizer, bem situados dentro da cidade. Não são escolas em espaços vulneráveis, ao qual eles diziam que pegariam essas escolas para organizar, vamos dizer, bem menos dentro daquilo que a gente vem apontando. E o próprio TCE suspendeu o projeto anteriormente, como eu já disse, né? Porque ele suspendeu porque foi apontados desvantagens na entregar essas 98 escolas. Então, sobre isso tudo, existe muita vantagem econômica para alguém. Alguém vai lucrar com essas 98 escolas aí, que são dados também apontados pelo nosso DIESE, né? Então, o Estado consegue financiar mais barato em alguns casos, né? E na PPP, além da reforma da manutenção das escolas, conta também com pagamento com muito lucro que ela vai receber, né? Então, enquanto vai ter 2.200 escolas com outro tipo de recurso e 98 escolas com recursos diferenciados, isso cria uma grande desigualdade dentro do espaço da escola. E nós somos contrários, porque eu acho que a nossa luta, desde que esses 81 anos de história do CEPERS, sempre foi pela igualdade de direito para todas as escolas. Né? Igualdade em termos de manutenção, de estrutura das escolas. Segundo eles, dizem hoje que é apenas a manutenção e a estrutura das escolas. Como eu já disse antes, 25 anos, muita coisa pode acontecer. E vai criar aquela escola que vai ser gerenciada ou administrada por uma empresa, né, num espaço onde tem uma direção de escola, que é a gestão democrática, que sempre nós lutamos pela gestão democrática, que é uma forma de ter autonomia. Daí tu estará lá com uma empresa gerenciando a manutenção e a estrutura da escola, e do outro lado tu terá um diretor que vai ter a parte só pedagógica da escola. Né, e a escola mesmo, ela tem um diferencial que muitas vezes as pessoas e a própria sociedade têm que entender, que agora é a hora, né, de defender a escola pública, e nós precisamos sim que a sociedade venha. Né? Hoje mesmo nós temos um ato público aqui em Pelotas, daqui uns dias também teremos uma audiência pública. O tempo urge porque no dia 26 de junho que vai a leilão essas 98 escolas. Eu, no meu ponto de vista, já deve ter algum tipo de empresa já com algum acordo com o governo do Estado do Rio Grande do Sul, porque essa pressa toda, sem nenhuma discussão, né, com a comunidade escolar, sem nenhuma discussão com a sociedade, assim como o governo Leite já fez, né, com a história da Corsã, com a CE e tantas outras entregas. Quer dizer, agora é o passo de uma época aí que entregaram a saúde também, e que grande parte da saúde também são as terceirizadas, são as empresas, né, que tomam conta. E quantas vezes nós tivemos aí exemplos até na própria pandemia que mostrou um passo que os médicos acabaram fazendo também greve, porque também faltava autonomia dentro dos postos de saúde em termos de entrega de valores. Então isso também vai acontecer com as escolas, né? Eles usam a ideia da modernidade para as escolas. Isso, claro, que se a gente for analisar nos mais diferentes pontos aqui das quatro escolas que pertencem a Pelotas, a sociedade vai dizer, olha, eu vou ter uma escola moderna com uma estrutura diferente. Por que que não querer, né, que sejam entregue essas escolas para iniciativa privada?
0: Sim. Perguntar a Bernadette Ávila, que é do 24º Núcleo, quais são as quatro escolas aqui de Pelotas e se tem mais alguma aqui na região, na área de abrangência do 24º Núcleo, ou só as quatro de Pelotas, por favor?
3: É, na realidade são as quatro escolas, né, de Pelotas. É o Colégio Dom João Braga, onde será realizado hoje na frente da escola o ato público. É o Ginásio do Areal, o Colégio Padre Rambo, né, e o Navegantes. São essas quatro escolas aqui em Pelotas.
0: Pelo menos duas delas muito bem localizadas, escolas grandes,
3: sim,
0: né, que é Dom João Braga e o Ginásio do Areal, né?
3: É. Inclusive, o Colégio Navegantes está bem estruturado.
0: É.
3: Fizemos visita, documento, e a escola foi reformada, então a escola está muito bem estruturada.
0: Sim, portanto, as escolas bem estruturadas, as quatro que estão na lista aqui em Pelotas. Leonardo, quer encaminhar alguma questão? Até porque já temos também a presença de mais uma integrante aqui representando a categoria. Por favor, Leonardo.
1: É, agora a gente também tem a presença da Carmen Beatriz Zucker, que é suplente 1 por 1000 do 24º Núcleo do CEPERS. Carmen, tem alguma...
0: Até poderia falar sobre o ato, né?
1: É o ato
0: de hoje, por favor.
3: Eu até gostaria de citar que a Carmen, ela está fazendo um trabalho, né, está fazendo doutorado em cima desse trabalho de PVPs. Então, até é um espaço importante também de fala dela, porque ela está vivenciando, ela está dentro das escolas, né?
0: Isso.
3: Então,
0: é
3: importante, né?
0: Então, sobre o ato e sobre esse estudo aí, qual é a sua visão?
4: O ato, então, a concentração acontece hoje a 1h, né, o início do ato 1h30, na frente da escola do João Braga. Ela é uma escola piloto nesse projeto de PPP, é uma escola que passa pela implementação do ensino médio tempo integral. E como a Bernadette falou, vocês falaram, é uma escola bem localizada. Na verdade, nenhuma das escolas não é uma escola, são escolas assim periféricas, assim, né, porque até o próprio Padre Ramo tem uma fácil... É fácil de chegar,
3: sim,
4: assim, né? Acesso. Fácil o acesso,
3: é,
4: né?
3: Sim.
4: E o Navegantes, embora ele seja ali dentro do Navegantes, também é fácil o acesso bem no comecinho, não é lá dentro do bairro. Então, é uma característica em outros estados que aconteceu isso, né? Tanto no estado de São Paulo, quanto no estado do Paraná, isso já aconteceu, né? Esse leilão das escolas, que não sejam escolas periféricas e escolas do interior da zona rural, né? São escolas bem localizadas, que são leiloadas e que despertam o interesse desses investidores, é assim que eles falam, né? Que inclusive visitaram as escolas, inclusive visitaram a escola na qual vai ser feito o ato a 1h30. Então, o ato é para dar visibilidade ao projeto do governador Eduardo Leite, né, da privatização, dialogar com a comunidade, né, o que significa isso, principalmente, acho que é importante ressaltar a função dos recursos financeiros, né? Como a Rosane falou, são 4,5 bilhões destinados à iniciativa privada. Eu acho que a comunidade talvez tenha pouca informação sobre isso, mas quando a gestão é escolhida pela própria comunidade, né, gestão democrática, eleição dos diretores, tem uma briga do CEPER Sindicato também para que ocorra, né, que a comunidade eleja seus diretores e os diretores que façam a destinação dessas verbas que vêm do governo federal, porque há toda uma prestação de contas detalhadamente faz ou deixa de se fazer com dinheiro, né? E a comunidade também pode, inclusive, pedir essa prestação de contas, né? E a empresa vai prestar essas contas para quem, né? Se a gente chegar lá e perguntar, olha, quanto foi destinado para tal obra, para tal reparo, como foi feito, com que material, será que eles vão fazer isso, né? Vão dar essa prestação de contas? A questão da transparência do uso do recurso público, né? Porque o que a gente tem nesse processo de privatização é a transferência do dinheiro público, pago com os impostos dos contribuintes, né? Do ICMS, que aqui no Rio Grande do Sul é extremamente alto, né? Transferido da esfera pública para a iniciativa privada. Então, o ato tem o intuito de fazer esse diálogo com a comunidade, né? Que saia só ali da nossa discussão dentro do sindicato e que atinja a comunidade, que a comunidade entenda, já que o governo não se propõe ao debate, o CPR se propõe esse debate, entenda o que significa esse processo de privatização. Que algumas diretoras de escola, embora concordem com isso, né? Digam que não é uma privatização, uma concessão, né? Mas não existe uma diferença, né? E no meu projeto de doutorado, eu pesquiso a privatização não tão escancarada como essa, né? Mas a privatização da educação, ela já é uma realidade no Rio Grande do Sul, na medida que a gente já tem empresas privadas, várias empresas dentro da Secretaria de Educação que oferecem formação para os professores, né? O Instituto Unibanco, Instituto Ayrton Senna, Instituto Natura, que oferece formações, Fundação Lema. Agora, nesse momento, as escolas estaduais estão passando por uma avaliação socioemocional que é aplicada pelo Instituto Ayrton Senna. Então, essa privatização, meio que indireta porque não é a transferência de uma propriedade pública para uma propriedade privada, mas a iniciativa privada está lá dentro, tomando as decisões que deveriam ser tomadas pela gestão, ela já está acontecendo, né? Então, essa privatização, ela já é uma realidade. O que a gente tem com o leilão das escolas é o acirramento desse processo, né? É o grau máximo desse processo de privatização, né? Porque o material que vem para as escolas já é privado, a formação dos professores já é privada, já se inserem na gestão, né, dos professores, né? Então, esse processo de privatização já tem encaminhado largamente.
1: Rosane, qual o tamanho da gravidade de o governo avançar de uma forma acelerada esse tipo de proposta em um ano de eleição, no momento onde o atual governador, ele não vai voltar para o ano que vem? Ele está fazendo isso praticamente para deixar uma bomba para o próximo governo. Até porque o seu sucessor, o Gabriel, que é o atual vice-governador, ele não... Ele tá abaixo nas pesquisas. Então, qual o tamanho dele tentar acelerar isso até o final do governo Leite, para que possa acabar complicando para quem tiver, ou até alguns, claro que alguns candidatos são a favor desse tipo de proposta. E também a importância de que os candidatos ao governo do estado se manifestem ao contrário, no caso principalmente da Juliana Brizola, que hoje o PDT até pouco tempo estava dentro da base do governo do Leite, hoje é o candidato da esquerda para o governo do estado.
2: Bom, primeiro eu quero te dizer que não deveria ser um ano de eleições, né? Eu acho que se quando tu tem... coloca no momento que nós deveríamos estar muito mais discutindo qual é a proposta, qual é o projeto de educação pública que nós queremos para o Estado do Rio Grande do Sul. Nós estamos aí num debate forte que eu acho que joga, de uma certa forma, um grande palco para nós fazer o debate, né? Porque qual é a educação que os últimos anos o governo Leite e Gabriel, né, ofertaram para a sociedade, né, nesse ponto... Nós tivemos aí no último período uma total desvalorização, né, tanto na questão salarial, o que aconteceu com as mudanças que houve com o nosso plano de carreira, as mudanças que houve também com o plano de carreira dos funcionários de escola, a forma como o governo vem se colocando, e se criou uma grande divisão, né, entre nós, da educação. E há exemplos aí, como disse a própria Carmen, do acirramento cada vez maior, né, da privatização e da mercantilização, né, da mercantilização da educação. Com certeza, eu acredito, não tenho total, mas acredito que já existe alguns acordos, né? Porque essa vontade no findar do apagar das luzes de um governo, ele colocar 98 escolas, né, em sistema de leilão de uma concessão. Segundo eles dizem, não é uma privatização, mas quando tu concede, vamos dizer que tu compra uma casa, até tu pagar a casa, essa casa ainda continua, né, com o banco onde tu faz o financiamento. Então, o que, que eles entregam? Né? São 25 anos, como eu já disse antes, muitas coisas podem acontecer em 25 anos. Hoje, eles jogam só a parte da manutenção e estrutura das escolas. Amanhã, a parte pedagógica, como já disse a Carmen, que ela já está também, de uma certa forma, atrelada ao mercado, aos acionistas, que eles dizem que não são, que são empresas filantrópicas, as fundações, que não visam lucro. E, ao contrário disso, né, a gente já teve vários exemplos, até inclusive dentro do financiamento da educação do Fundeb, que esses recursos muitas vezes são pagos às empresas de formação continuada que fazem diretamente no espaço da escola. Então, isso para nós é uma mercantilização. A gente já vinha apontando há alguns anos a Internacional da Educação e outros estados que já está acontecendo. Eu acho que essa luta acontece desde 2023, que aconteceu no Paraná, que aconteceu em São Paulo, que aconteceu em Minas Gerais, como aconteceu aqui em Caxias, que 51 escolas para serem construídas, ao contrário dessas, já vão pegar escolas prontas, escolas bem estabelecidas, organizadas, assim como eles fazem com as estradas, né? É o exemplo dos pedágios que aconteceu aí, a CPI dos pedágios mostrou bem qual é a vontade do governo. O governo não está levando em conta, como ele já está terminando o mandato, ele já quer deixar, né, os amigos do rei bem organizados, né, entregando aí 98 escolas, né, num valor de uma bagatela, vamos dizer assim, de 4,5 bilhões, é milionário, bilionário, a entrega dessas 98 escolas. E o fator, como eu já disse, é a extrema desigualdade que vai acontecer entre essas 2.300 escolas, tendo 98 escolas dadas como excelência. Né? Os espaços que eles já mostraram para nós na primeira audiência que nós tivemos com o governo, que foi uma audiência pública, às portas fechadas, sem nenhuma conversa com a sociedade, nenhum debate com a sociedade e nenhuma transparência, né, com dinheiro público, os recursos públicos, que cada um de nós aqui sabe que qualquer coisa que nós compramos no mercado, automaticamente uma parte dela, do ICMS, é revertido para a educação pública. Então, são exemplos esses que a sociedade tem que fazer discussão. Ele está nos dando um baita palco de discussão, de desrespeito total com as políticas públicas e principalmente com a educação pública do Estado do Rio Grande do Sul. Então, a sociedade tem que estar ciente do que está acontecendo. Tá? O governo que ganhar o ano que vem já vai entrar com um acionista, né? Um acionista aí que vai ganhar no sistema de leilão essas 98 escolas. Esperamos que realmente o campo democrático e popular ganhe, o governo do Estado do Rio Grande do Sul. E nós já temos, até inclusive, já entregamos uma carta compromisso para o governo, para os candidatos, principalmente o candidato da Juliana Brizola e o Edgar, para que realmente se revejam e digam não, né, à privatização e à mercantilização da educação pública do Estado do Rio Grande do Sul.
0: E o que é que pode ser feito na medida em que o leilão está marcado para daqui a 9 dias, né?
2: Sim, nós temos uma...
0: Não havendo nenhuma sinalização de que o governo vai recuar, né? Então, o que é que pode ser feito?
2: Além da mobilização, né, que a gente está fazendo, audiências públicas...
0: Amanhã tem paralisação, né?
2: Tem paralisação, nós temos um ato público em Porto Alegre, também estou aproveitando aqui para convidar todos, acho que é importante, além da, né, dos professores e funcionários, toda a comunidade escolar tem que estar junto nesse ato, e nós também teremos uma assembleia popular na frente do Palácio, sairemos encaminhada da SEDUC até o Palácio, mas quando a gente não consegue, né, na via política, né, em termos de mobilização, a gente tenta pela via judicial, né, nós estaremos entrando, não vou dizer o dia, né? Estamos entrando com uma ação popular, né, no Tribunal da Justiça nesses dias, antes do leilão, e também nós estamos aí, juntamente com a nossa confederação, no STF. É, também vamos entrar com a DI, de inconstitucionalidade, até inclusive pelo fator do próprio presidente do Tribunal de Contas, a revelia de uma cautelar, se diz com esse direito, né, de constitucional, e que é inconstitucional quando ele não leva em conta todos os apontamentos que foi apontado, até inclusive pelo conselheiro Estilac Xavier, das desvantagens, o qual eles dizem que tem vantajosidade em relação a isso para a entrega dessas 98 escolas. Então, os recursos que muitas vezes o próprio governo do estado tem um programa aí, o Agiliza, que eu acho que provavelmente esse Agiliza ajudou também muito, que nós apontamos em 2025 das estruturas das escolas. Então, é um momento que eu quero dizer assim, ó, que a sociedade tem que fazer o debate político, sim. Nós somos agente político, temos que nos organizar, fazer esse debate, e a sociedade tem que estar ciente do que está aí, a entrega, para quem que eles estão entregando. Tudo isso visa lucro, né? Eu acho que a educação pública não pode ser transformada em um contrato financeiro bilionário de 25 anos. Nós não somos contra investimento nas escolas, pelo contrário, somos totalmente a favor do investimento, somos contra pagar mais para investir menos, né? Porque é o que eles vão fazer, né? Em vez de investir nessas 2.300 escolas, ao contrário disso, essas PPP criam escolas de primeira, né? Escolas de renome, escolas de excelência, e escolas de segunda categoria, que já acontece no Chile mesmo. As escolas, de um lado, as escolas de excelência para os filhos dos poderosos, e do outro lado, a escola daqueles que não têm condições, a questão das classes sociais, que a gente sabe que existe uma fatia dentro disso, principalmente na América Latina, que a gente vinha discutindo há alguns anos sobre a questão do mercado, que cada vez mais quer abocanhar uma fatia das políticas públicas e principalmente agora da educação, né? E o futuro da educação gaúcha não pode ser decidido pela lógica da rentabilidade. A educação pública não pode ser colocada, né, dentro do mercado em termos de rentabilidade, de lucro, né? E o CEPERS, que representa os trabalhadores e trabalhadoras da educação em todas as regiões do Rio Grande do Sul, está cumprindo seu papel histórico, né? Nesses 81 anos, aí estamos cumprindo nosso papel de defender a educação pública, e convidamos a sociedade para defender. Esse ano é o ano de fazer esse debate, né?
0: Bom, vamos avançar um pouquinho no horário, está certo, Alexandre? Alguma questão, por favor?
1: Carmen, dentro desse teu estudo sobre as PPPs, de que forma essa mercantilização da educação ela pode atingir o ensino desses alunos?
4: De várias formas, né? Por exemplo, o meu objeto de pesquisa é uma PPP só, né? Porque o Estado do Rio Grande do Sul, nós temos várias PPPs agindo, né? Tem o Instituto Unibanco, que se insere dentro das gestões das escolas. Todas as gestões das escolas seguem um modelo de gestão. Preenchem a plataforma CIGAE do Instituto Unibanco, e ali há metas que as gestões têm que cumprir e colocar ali se cumpriram as metas ou não, né? Na formação dos professores, a parceria público-privada que eu estudo é uma parceria recente, né? Parceria público-privada, mas assim, o termo parceria a gente usa privatização, né? Porque a parceria supõe uma coisa legal para mim e para a Rosane, né? Nós somos parceiras, a gente faz uma troca, mas essa troca não existe, ela só é boa para o lado privado, né? É o Instituto de Corresponsabilidade pela Educação, né? Que o presidente do Instituto também é um dos membros fundadores do Todos pela Educação, né? Então, pertence a um grupo de empresários responsáveis, inclusive, pela contra-reforma do ensino médio, que já passou pela reforma, né? E ele se insere dentro do Instituto de Corresponsabilidade pela Educação, embora ele exista desde 2003, aqui no Rio Grande do Sul, ele se insere no segundo semestre de 2023 nas para ajudar, né, na implementação das escolas de ensino médio tempo integral, porque o Estado do Rio Grande do Sul está muito aquém da meta do Plano Nacional de Educação, o antigo, né, que venceu em 2024, deveria ter 50% das escolas em tempo integral e não tem, não cumpriu a meta, não vai cumprir, embora tenha corrido para aumentar agora no último ano. E agora, se eu não me engano, de acordo com o novo PNR, ele vai para 60%. questão, ele se insere nesse, com esse intuito, né? A justificativa para essa parceria público-privada é essa, né? E ele insere novos componentes curriculares. Então, ele interfere no ensino de uma forma muito, muito grande, assim, gradualmente, né? Ele se insere na gestão, né? Então, é um modelo de escola que está sendo implementado, além de se implementar uma escola em tempo integral. Aqui no Rio Grande do Sul, o nome se dá Escola da Escolha, em outros estados é outro nome, é Escola Cidadã, é Escola Viva, né? Mas aqui no Rio Grande do Sul é Escola da Escolha, como se os alunos tivessem a escolha, mas essa escolha ela também não é uma escolha real, né? É só um nome. E eles mudam a grade curricular e inserem novas disciplinas. Qual é o objetivo dessas disciplinas? Responder ao mercado, né? Por isso que a gente chama de mercantilização da educação também, né? Porque não há um objetivo de formar um cidadão na sua formação integral, consciente, capaz de pensar em mudanças nesse mundo, né, que a gente está vivendo, né, cada vez mais fascista, de colapso ambiental. O objetivo não é esse. O objetivo é formar novos trabalhadores para esse novo mundo de trabalho mais fascista, cada vez mais explorador, né? Não é à toa que nós temos trabalhadores hoje contra o fim da escala 6x1, que é uma pauta que se defende, né? Que a gente vem defendendo tão arduamente nos últimos tempos, né? Então, se insere e modifica também a lógica da escola, a concepção de educação, né? Então, antes uma concepção pensada e atravessa muito aquele modelo educacional, projeto de educação que a gente tinha na Constituição de 88, pós fim da ditadura militar, né? A gente passou por um processo de redemocratização do país, a gente tem um projeto educacional construído após esse processo de redemocratização. E a inserção dessas parcerias público-privadas é o oposto daquilo, né? Então, se a gente pensar uma escola democrática, formação cidadã integral, né, do ser humano capaz de atuar socialmente como ator de mudança social, né, de atuação coletiva, né, esses projetos, eles se inserem no oposto, né? Trabalhando a questão do individualismo, né? Se tu não chegou, se tu não conseguiu alcançar tal objetivo, a responsabilidade é só tua, não é de um sistema que não vai tornar isso alcançável, né? Que torna isso alcançável, então se não enriqueceu, né?
0: Inclusive uma questão aqui apresentada pelo Roger Pérez, né, colegas, se há possibilidade até nesse sistema aí de cobrança de mensalidades no futuro.
4: Ah, sim.
0: É.
4: Pode acontecer. A gente não sabe, né?
2: Tudo pode acontecer. Nós somos de uma época, né? Eu, pelo menos, sei que a Bernadette tem um pouquinho mais experiência do que eu, mas a gente é de uma época de estudante que nós pagávamos, né? Nós pagávamos os livros didáticos, nós pagávamos uma mensalidade X dentro da escola, éramos cobrados no tempo da ditadura, que eu vivi bem na época da transição, 81, 82, na escola, que cobravam. Então, isso é uma coisa que está retrocedendo, né? Isso pode acontecer, né? Quando a empresa não tiver o lucro que ela quer e que vai ter que ser o governo do estado pagando mensalmente, provavelmente, isso para a empresa, chega um momento que alguém vai ter que pagar a conta. Se o estado cediz, pelo menos dentro da questão do que o governo vem sempre falando, da responsabilidade fiscal do estado, dos problemas, né, da RPPS aí que tem diretamente ligado à lei de responsabilidade fiscal. Chega um momento que o governo já diz que está quebrado o Estado, alguém vai ter que pagar essa conta. Alguém vai ficar com essa dívida. E quem é que vai ficar com essa dívida? Os governos que vão vir por aí, né? Então, é nessa linha que nós temos que também ter esse entendimento. Também quero aproveitar, gente, que eu estou aqui com uma outra reunião para entrar.
0: Não, tá certo.
2: Eu só queria, para fechar aqui, dizer para vocês que o momento que a gente vive, né, que se a comunidade escolar não entender que agora é a hora de salvar as escolas públicas aí do mercado, não adianta depois dizer alguém não fez, quem é que fez alguma coisa. As pessoas às vezes têm um pouco de memória curta em relação a isso, né? Então é o momento de ir às ruas, de cobrar, né? É o momento também de dizer qual é o projeto de educação pública que nós queremos para o estado do Rio Grande do Sul.
0: Estamos também com o horário adiantado. Só queria uma opinião da Bernabete, que falou pouco, né? A sua opinião sobre isso, quer acrescentar algo sobre essa questão das PPPs?
3: Eu não, Não, na realidade é uma luta que estamos travando, né, contra esse governo. E a gente espera, né, que conseguir alguma coisa. E também assim, né, fazer um convite para o nosso ato hoje à tarde e amanhã também participar em Porto Alegre.
0: Vai a delegação daqui para Porto Alegre?
3: Sim, estamos já com um ônibus quase lotado para amanhã, e com saídas às 5h30. E agradecer o espaço a
0: Certo.
3: Japão, né? Pretendemos ir mais seguido, a gente até quer conversar com vocês,
0: uma reunião para
3: participar mais.
0: Claro, fique à vontade. Tá bem. Final de programa. Já avançando no horário, daqui a pouco vem aí o Manhã Cultural com Alexandre Salóis. Às 10 horas tem a Comunidade Esportiva. Tens aí os destaques do Contraponto às 11 horas.
1: Acho que ainda não foi lançada a pauta do Contraponto.
0: Bom, mas às 11 horas o Contraponto aqui com a Clarissa Hennig e o Pedro Vargas. Final de programa, o Edição da Manhã retorna amanhã às 7h30. Agradecemos a todos pela companhia. Até amanhã.
1: Tchau.

0: 9:12.
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Então tá, pessoal, como estamos? Manhã Cultural começando aqui na 104.5. Quarta-feira, dia 17 de junho de 2026. Com uma temperatura de... Vamos lá. 10 graus. 10 graus e 9 décimos. O amor revolucionário te conduce a nova empresa. Parece até que não está tão frio, né? Comparado a ontem. E é isso aí mesmo. Temperatura mais amena hoje. Frio. Segue frio, claro. A mínima foi 9 graus e 3 décimos a 7,50. Umidade em 84%. Sensação térmica 8,1. Bate um ventinho, sim. Pressão atmosférica alta, 1022 milibares, é, e ar seco aqui nas regiões. O nascer do sol foi às 7h28 e o pôr do sol será às 17h33. 0 milímetros de chuva acumulada aí nas últimas 24 horas. Para complementar aqui, observamos que a máxima chegará a 17 graus. E sempre, nessa época do ano, lá por volta das 15 horas, 16 horas, não passa disso. E são poucos minutos também, né, pessoal? Tempo limpo, com poucas nuvens hoje, então vai dar uma aquecidinha. Aproveitar, quem tem a possibilidade, sugiro pegar um solzinho, comer uma bergamota, um mate, companhias boas. Pô, é isso aí, né? Só pra fechar aqui, olhando o Rio Grande do Sul e arredores, desde de segunda-feira é isso aí, chuvas muito distantes em todas as direções. Tempo seco, não tem perspectiva nenhuma, tá, pessoal? Legal. Amanhã sim, marca tempo nublado, sexta também, mas chuva não, por enquanto não. Então tá, pessoal, amanhã cultural, com clima musical, eu sou Alexandre Salóis, muito obrigado quem está por aí. Espero que tenha uma baita quarta-feira na Good Vibes, se não der Good Vibes, que não seja Bad Vibes, e é isso aí, a gente é adulto. Muito obrigado aí por estar conosco, tá bem, pessoal? 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Aí temos aí.

livro do Kleber Borges. Não, Kleber Borges é com música do pré-lançamento do livro Vida e Obra de Mário Alves. É do Kleber Borges também. Rui Ávila, música. Rafael Sica, exposição. Tropa de Dança, vem com danças. Karine Ferraz, poesias. Regional Vila Tereza. Regional Vila Tereza com música. Ícaro. E Douglas Bessa, Héctor Rojas. Gustavo Baldi e Zé Everton com música. Pô, o homem não tá enxergando direito. Aumentar mais ainda aqui. Mas enfim, pessoal, é sexta-feira aí lá na Casa do Trabalhador, tá bem? Ali no... É no sábado, pessoal. Sábado, sábado, não é sexta, é sábado, às 18 horas, tá? Ali na Santa Cruz, número 246. Não, 2464. Ah, pau, não tô enxergando nada. Vou aumentar a fonte aqui do computador, tio. Mas o que o homem não. Aqui, ó, agora sim. Casa do Trabalhador, então, pessoal, tá? Rua Santa Cruz, número 2464A, ali, entrada gratuita. E na esquina ali com a Major Cícero, né? Então tá. Então tá, vamos de música, então já é 9h28, hoje a edição da manhã passou, estava com as meninas do CPERS, passou um pouquinho mais, mas tá tudo normal, tá, pessoal? E vamos de sonzeira aí, então, né? Manhã cultural com muita música, música brasileira principalmente. E pau na máquina, vamos lá. 9 horas e 28 minutos.

Este samba vai pra Dorival Caymmi, João Gilberto e Caetano Veloso. Vamos lá. O Rio de Janeiro.

E então tá, pessoal. Baiana System, samba aqui, apesar de vocês, Chico Buarque, Elis Regina, Me Deixa em Paz, Milton Nascimento, Circo Marimbondo, Novos Baianos, A Menina Dança, Gal Costa Balancê, Marcos Vale Naturalmente, Cássia Hélia, Gatas Extraordinárias, Gilbert Gil, aquele abraço, Gilberto Gil. Céu e Russo Passapuço. Não sei se é assim que fala, hein? Não sei. Com Teimosa. Marisa Monte, Elegante Amanhecer. Djavan Flor de Lis. Muito obrigado. Muito obrigado, pessoal. Já é 10h04, ó. Comunidade Esportiva com a apresentação de Leonardo Cardoso. Caldenei Gomes também, Alexandre Salóis, este que vos fala. A equipe também fecha com Roger Pérez e André Amaral. Muito obrigado, pessoal. Rápida transição, já voltamos. Tchau, tem muita coisa boa na Rádio Com. Até a noite.

0: 10:05.
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0: Bom dia! Começando mais uma comunidade esportiva aqui na Rádio Com. São 10 horas e 6 minutos. Começando mais um programa aqui nesta quarta-feira, dia 17 de junho de 2026. Bom dia para quem nos acompanha no 104.5 FM da Rádio Com, também nas redes online, no nosso site, radiocom.org.br. Também quem está no nosso aplicativo próprio, o Rádio Com 104.5, que está disponível para celulares Android. A gente também está em live nas nossas redes sociais, no Facebook e no YouTube. Nossas lives que ficam disponíveis na íntegra, para quem quiser nos assistir logo após o final do programa, é só acessar nosso canal do YouTube, Rádio Com Pelotas. Lá tem todos os programas disponíveis, tanto programas antigos de comunidade esportiva, Contraponto, edição da manhã e de toda a programação da rádio que passa aqui na Rádio Com
1: pra sempre.
0: Semana. Pra sempre, só caso dê algum problema na.
1: No colapso
0: na internet,
1: nuclear.
0: Exato, aí pode acabar perdendo os vídeos, mas a princípio pra sempre são as lives disponíveis no nosso canal do YouTube. Nesta quarta, temperatura de 12 graus e 3 décimos, umidade relativa do ar em 84%, a sensação térmica de 11,1. Possibilidade hoje de aumento da temperatura vai até 17, 18 graus, né, Cláudio?
2: 16?
0: 16? É, não sobe muito. Mas, comparado a ontem, a gente estava com aquele frio intenso ontem, né? Mas hoje já é uma temperatura mais agradável, continua frio, mas não muito. Já dá para sair com um casaco a menos de casa. Hoje com os trabalhos técnicos do Alexandre Salotes e também aqui ao meu lado, Calderney Gomes. Calderney, bom dia.
2: Bom dia, Leonardo, Alexandre, audiência do Comunidade Esportiva. Meu destaque, o dia de ontem na Copa foi o dia das estrelas, né?
0: Dia dos atacantes.
2: E dos grandes astros, né? Mbappé, 2 gols. Haaland, 2 gols. E Messi, 3 gols. E para não dizer que não destaquei algo da nossa realidade, hoje tem a última rodada da fase classificatória, ou da fase de grupos, da Copa Dunga.
0: É verdade.
2: Com a dupla Abrafá em campo.
0: Alexandre Salóis, bom dia.
1: Bom dia, Léo Caldenei. Bom dia também ao pessoal que está nos acompanhando aí. Muito obrigado. Eu vou destacar então o Lionel Messi, né? Um cara, pô, ele foi. O que, que foi? Ele encostou no Miroslav Klose com 16 gols.
0: Empatou.
1: Empatou e é uma chance muito alta de vire o maior artilheiro, né? Porque, pô,
0: é quase impossível ele não se tornar.
1: É, não, é uma chance.
2: Para ele não se tornar, o que é preciso? Não fazer mais gol.
0: Não fazer mais gol.
2: E não disputar mais Copa.
1: Será que ele disputaria então uma Copa aos 42?
0: Não, acho que ele disputar mais uma Copa não, mas é porque ele tem aí pelo menos dois jogos bem tranquilos para ele fazer gol.
1: Exato.
2: Eu não sei se tratando de Messi, ele não vai estar na próxima Copa.
1: É improvável, mas não deve ser descartado.
2: Quem é que imaginaria que ele, depois de ter sido campeão do mundo, voltaria para essa Copa? Eu achei que o ciclo dele estaria encerrado na Copa de 2002. Pois ele voltou.
1: Fechar por cima é para virar o...
2: Jogando nos Estados Unidos, onde um calendário bem diferente, um futebol com menos competitividade, se esperava um Messi bem abaixo. Não foi o que ele mostrou ontem. Pelo contrário, ele está muito à vontade.
1: Será que o Messi
2: até
1: não...
2: comentei aqui fora do ar com na resenha aqui de interprogramas, né? Que parece que ele está muito mais
0: leve, né?
2: Leve. Porque antes carregava aquela responsabilidade, o peso de ser campeão do mundo, agora já é campeão do mundo. Está muito mais leve, se divertindo.
1: Dá risada, faz o gol e sai rindo.
2: Então, acho que...
1: Será que o Messi...
2: Não sei, olha, eu não seria taxativo nessa declaração que daqui a 4 anos ele não esteja na Copa.
1: Lembrando que em 2022, todos nós já dávamos como a última Copa.
2: É,
1: né?
2: É verdade. É dele e do Cristiano Ronaldo.
1: E a do Cristiano Ronaldo.
2: Ambos estão aí.
0: Olha, não, se o Messi tiver vontade de jogar a próxima Copa, ele joga. Uma coisa, não sei se ele vai querer continuar jogando, mas aí...
1: E vá que a Argentina seja campeão novamente.
0: E também tem a possibilidade de ele querer bater mais recordes.
2: É, ele e o Cristiano Ronaldo, eles se especializaram nisso, né, de bater recordes. Né? Eles vêm sempre se superando nesse sentido.
1: Tem um recorde que eu achei interessante, passou o Rivelino em gols de fora da área.
0: Essa aí. Nem eu sabia, nem tinha visto isso.
1: Seis gols agora, o Messi e Rivelino 5.
2: E o Rivelino tinha um chute potente.
0: Batata.
2: Numa época em que havia mais espaço, portanto, poderia preparar melhor o chute.
1: Folha seca é o Rivelino?
2: Não.
1: Qual é o
2: Rivelino?
0: Folha seca é o patada atômica.
2: O patada atômica é o Rivelino. Era um chute perna esquerda impressionante, né?
1: É.
2: Folha seca era aquela bola que perdia peso, né? E por isso folha seca, ia caindo dentro do gol. Esse é o Didi.
1: Trocava a direção do nada.
2: É, o Didi que foi outro
1: baita
2: craque extraordinário. Mas ontem foi o dia das estrelas, né?
0: É verdade.
2: A França teve dificuldade no primeiro tempo, jogou pouquíssimo no primeiro tempo, mas também passa pela aplicação de marcação de Senegal. No segundo tempo, já Senegal desgastado, sem a mesma condição de recomposição. E aí entrou em campo o talento francês, que também melhorou. Duas coisas acontecendo ao mesmo tempo, né? Melhoria da França, que tem muita qualidade, e também a dificuldade de manter um jogo de alta aplicação da equipe
1: tempo
2: Senegal.
1: Tempo todo não dá, né? Tempo todo.
2: E aí entrou em campo talento francês, né, para desequilibrar o jogo, e com dois gols do Mbappé.
1: Parece fácil, né, aquela batida dele, aquele trono diagonal, e quem é que deu o passe também parecia fácil, eu não lembro agora.
2: As três assistências foram do jogador do Bayern, como é que é o nome do...
0: Aqui, pelo menos no Google... Na estatística estava marcando uma assistência do Olise.
2: Não, Olise.
1: O Olise deu um passe.
0: No primeiro gol.
2: No segundo também acho que é do Olise.
0: No segundo está marcando que o Rabiot,
2: mas jogado. Foi do Rabiot, exato, tá certo. O Olise foi o melhor em campo. Escolhido o melhor em campo. Embora o Mbappé tenha marcado dois gols, o Olise foi o melhor em campo, porque jogou muito. Né?
0: Ele tá numa temporada espetacular.
2: Ele foi fundamental nessa reação. Então, o Lise e Mbappé brilharam no segundo tempo. Nessa atuação que deslanchou no segundo tempo da França.
0: É, junto nesse ataque, por mais que você não tenha jogado tão bem ontem, tem o atual melhor do mundo, que é o Dembélé.
2: O Dembélé está numa função diferente, né?
0: Sim.
2: Porque, embora ele jogue pelo centro com liberdade de movimentação no PSG, ele é o jogador mais avançado. Com o Mbappé, ele joga atrás do centroavante. Então, ele tem mais compromisso de voltar, de marcar, de participar do jogo no setor de meio campo. Ele teve uma certa dificuldade. Inclusive, também um dos fatores que contribuiu muito para a melhoria da França no segundo tempo foi a troca, né? Quando o Dembélé saiu, o Olise veio para jogar mais central e entrou o Barcola.
0: O Barcola que fez gol.
2: Que entrou, acho que na primeira bola que tocou já fez gol. Ou na segunda vez que tocou na bola já fez um gol.
1: Muito rápido.
2: Mas isso veloz, mostra que é muita alternativa, né? Tu tira o Dembélé e aí entra o Barcola. Quer dizer, tem muito recurso técnico.
0: E o Barcola, ele não é... Eu acredito que até não seria titular na seleção brasileira, mas é um jogador que é útil, né?
2: Não, mas eu acho que... Não sei se não seria titular, né? Estaria disputando posição, aí...
0: É que ele é ponto esquerdo.
2: Tem aí o Vinícius Júnior, né? Tá bem. Mas ele joga pelo lado direito também.
0: Mas aí o...
1: Improvisa.
0: Rafinha.
2: Ah, mas o Rafinha que tá...
0: É, o Rafinha tá jogando também.
2: Pega o que o Rafinha
1: Perdidaço,
2: jogou
1: Rafinha.
2: No primeiro jogo. Espero que o Rafinha melhore. Eu acho que o Brasil depende muito do Rafinha.
0: É verdade.
2: O Rafinha tem que ser o Rafinha do Barcelona pro Brasil. O Brasil tem que melhorar coletivamente. Mas as individualidades que possivelmente melhorem com o ajuste do coletivo, o Rafinha precisa ser o jogador do Real Madrid, do Barcelona, para que o Brasil tenha futuro nessa Copa do Mundo.
0: O que impressiona fisicamente também é que a França fez duas trocas.
2: É.
0: Elas foram no final da partida.
2: O Barcola foi até logo no início do segundo tempo, e a outra bem no final.
0: O Barcola aos 79.
2: É,
1: 79.
2: Então,
1: o Senegal.
2: Parecia que não era tão. Que era teria
0: o jogo tá bom.
1: O Senegal ameaçou, né? Complicar ali. Foi um gol instantâneo.
2: Estamos te ouvindo. Estamos te ouvindo. Som. O microfone aí.
1: Som. É. Ué?
0: Eu tô...
2: Tu tá ouvindo?
1: Então é falha na mesinha.
2: Então é aqui o meu fone que não tá ouvindo. Ah, não é fone. Volume.
1: Claudenei Gomes.
2: Aquilo que o Alexandre diz que tem que movimentar ali o cabo.
1: De um procedimento, né?
2: Procedimento.
0: Voltou, agora voltou. Então tá bom.
1: Eu tava dizendo, pô, o Senegal ameaçou dar uma complicadinha ali.
2: Não,
1: mas
2: o Senegal foi um jogo muito eficiente.
1: Eu gostei.
2: Eficiente no primeiro tempo, formando duas linhas de quatro, e aí tá esse aspecto que é muito interessante nessas seleções africanas da África Negra, né? Que são jogadores talentosos, de muita força física, todos eles jogando já nas principais ligas europeias, mas faltava ainda esse comprometimento coletivo nas seleções nacionais.
1: Que agora tem.
2: E agora tem.
1: Faz um tempo já.
2: E aí isso vai potencializar o crescimento das seleções. Vai nesta Copa aparecendo muito mais de aplicação tática. Ontem, Senegal formou duas linhas de quatro e sempre um dos jogadores de lado, o Sar ou o Mané,
0: Mané.
2: Voltava para compor a segunda linha. Olha, tu fazer um jogador consagrado, já veterano como o Mané, voltar e fechar
1: jogou
2: a linha, é preciso ter muito comprometimento.
1: Yeah.
2: Claro que no segundo tempo faltou um pouco dessa recomposição defensiva, mas... o primeiro tempo foi exemplar do ponto de vista tático, exatamente com essa formação, sempre a composição das duas linhas de quatro, um dos jogadores de frente, são jogadores ofensivos,
1: dependendo
2: o
1: lado,
2: Mané,
1: né, Caldené?
2: Voltando, veja, inclusive um lance reclamado de pênalti no Mbappé, que a arbitragem marcou no campo e depois revisou no VAR, quem cometeu o pênalti dentro da área?
1: Mané.
0: É verdade.
2: Fazendo
1: foi pênalti para vocês?
2: Não, para mim acho que não. Ele não pegou.
1: Forçou muito.
2: Ele não alcançou a bola também, mas não pegou o atacante francês. E aí, ali defensivamente, né, dentro da área, estava o Mané combatendo, marcando.
0: Passando então aqui os resultados dos jogos de ontem, então a França venceu o Senegal por 3-1, dois gols do Mbappé. Mbappé hoje agora chega ao total de 14 gols em Copas do Mundo, são três disputadas, é o atual quarto colocado, está empatado com o Gerd Müller.
2: Quer dizer, o Messi está aí para bater o recorde de maior número de
0: E o
2: Mbappé vem correndo acelerado.
0: Exatamente.
2: E esse tem apenas 27 anos, 28 anos?
1: Tem Copa ainda, com certeza.
2: Tem muita Copa ainda pela frente.
0: Ele tem 27 ou 28 anos. 27. Faz 28 só no final do ano.
2: Quer dizer, ele tem pelo menos mais duas Copas para jogar em alto nível.
0: É impressionante.
1: E teve dificuldades no primeiro tempo.
2: Sim,
1: enquanto o Senegal
2: estava encaixado na marcação. E a França é muito lenta, devagar.
1: Eu gostei do Senegal.
2: Aí no segundo tempo, as duas coisas, eu já falei.
1: Saiu tocando.
2: As duas coisas, não. Desgaste. Senegal e a França que resolveu jogar, né?
0: É verdade.
2: Não adianta só nome, tem que correr atrás.
0: E o Mbappé, ele pode ter os problemas, acho que ele tem, é o que é falado, que ele tem muito problema de vestiário e tudo, mas fazer gol ele tem uma facilidade absurda. É.
1: Não marca quase nada.
0: Não marca nada, mas ele finaliza.
2: Mas não precisa marcar.
1: Não, tem uns que tem o privilégio. Imagina botar o baixinho Romário para marcar, não precisa. Me chamou a atenção no intervalo, quando a França estava voltando, a rapaziada tudo se abraçou assim, fez o círculo aquele, vamos lá, não sei se vocês repararam, e o Mbappé não estava nem aí, estava ali olhando para os caras, é um sintoma, né, talvez, do estilo psicológico do...
0: E no caso de uma seleção...
2: Ele é um cara diferenciado, inclusive, com visão de mundo diferente.
0: É verdade. E aí, isso é o que vem sendo, vem se dizendo que é um problema na, dele no Real Madrid, mas na seleção francesa não, teve, não, não tem muito isso.
1: Acho,
0: né?
1: Que
0: acho que ele é visto já como um cara que é um ídolo na França.
1: Um diferentão, um cara diferente. Cara diferente.
0: Mas aí no Real Madrid é o que vem dificultando ele com a questão do grupo. O outro jogo, a Noruega goleou o Iraque por 4-1. Dois gols do Haaland na sua estreia em Copa do Mundo. E
1: jogou
0: dois gols
1: muito.
0: Bem Haaland.
2: É, o primeiro foi estilo Haaland, né? Uma bola cruzada da esquerda, ele entrou rachando. Se o zagueiro estiver na frente, ele
0: entra,
2: manda
1: vai junto,
2: tudo, né?
1: Vai junto.
2: Não tem, não tem.
0: E o segundo, entregaram o gol pra ele, mas ele teve, tem que ter velocidade pra chegar.
2: Velocidade foi em cima, o que é o forte dele, né? Aquela arrancada.
1: Surpreendeu o goleiro, né?
2: E aí o goleiro chutou em cima dele, né? Ele tava ali, né? Em cima do goleiro, não deu espaço pro goleiro tirar a bola pro lado, né?
0: Exato.
2: Ele é impressionante.
1: O Haaland é um tipo que, se tu botar de zagueiro, ele vai jogar.
2: Não vai jogar. Ele,
1: ele
2: é
1: forte.
2: Vocacionado pro gol.
1: Não, eu, é gol. Ele é um matador, né?
2: Ele é o cara pra arrancar, atacar o espaço e finalizar.
1: Eu digo pelo porte físico,
2: Leonardo também,
1: velocidade.
2: Aqui no Inter Programa. O Haaland parece uma criação de laboratório, né?
0: É verdade.
2: É, parece um robô, algo assim. Tira ele da área, dá a bola para ele, ele tem dificuldade. Agora, dentro da área, ou finalizando, ou botando a bola para ele atacar o espaço, é algo assim, impressionante.
0: E fisicamente ele
2: não,
0: é...
2: Eu não lembro de outro atacante com essas virtudes, assim. É
0: e
2: raro.
0: Não, e pensando que a parte física é algo que tu não consegue ensinar um...
2: Não, jogador. Ele é dele, né? Ele só aprimora.
0: Ele é um
2: só
0: cara
2: aprimora.
0: De 1,95m,
1: é do
0: muito
1: cara.
0: Forte e muito rápido. Ele é muito rápido.
2: Então, a relação dele com o gol, ela é uma coisa impressionante. Ele precisa disso a cada jogo. É, o jogo que ele não está tendo a oportunidade de fazer o gol, porque geralmente quando ele tem, ele faz, ele não perde gol, ele fica... visivelmente, e não precisa estar perto, a distância se observa, contrariado. Né?
0: É, e, não tem, e aí ele também acaba não tendo muito
1: muita
0: o que
1: função.
0: Fazer,
2: né?
0: O trabalho dele é bom.
2: Ele tem essa relação íntima com o
1: gol. E a Noruega fez um gol no escanteio, né? Eu acho que o Berk é o zagueiro.
2: Zagueiro, né?
1: Mas se o Berk não pega, não sei se...
2: Não, ele puxa a marcação, claro que aí os caras...
0: O Ostgaard.
1: Ostgaard.
2: O
1: Haaland estava lá.
2: Estava lá, não, ele puxou a marcação. Porque ele
0: tinha dois.
2: Ele
0: anos.
2: Corre em direção à segunda trave e dois marcadores o acompanham.
1: Jogadinha aí, treinada, eu acho.
2: E aí vem o zagueiro de trás, naquele espaço que ele abriu, e testa a bola. Porque é uma equipe muito alta.
0: Sim, é a maior estatura da Copa junto com a Bósnia.
2: É.
1: E tomaram um gol de cabeça. É bom. Tomaram um gol de cabeça. Não é qualquer um que faz um gol de cabeça na Noruega.
0: É verdade. E o outro jogo...
2: E o que fez o gol do Iraque foi aquele jogador que ficou 7 horas sendo...
1: Interrogado.
2: Interrogado. Verdade. E que tem uma história de o pai foi morto, o irmão desapareceu. E ele ficou durante 7 horas sendo interrogado pela a polícia anti-imigratória dos Estados Unidos.
1: O Império...
0: É verdade.
2: Aí não deu uma facilita. Resposta dentro de campo. A vibração dele foi contagiante.
1: Com certeza. Torcida boa do Iraque, por sinal, bastante gente lá.
0: É verdade.
1: Chamou atenção.
0: O outro jogo de ontem foi a Argentina vencendo a Argélia por 3-0. Hat-trick do Messi, primeiro hat-trick da Copa do Mundo de 2026. O Messi empata em gols com o Close. Na artilharia das Copas do Mundo. Estava empatado em participação, em participações com o Pelé, passa o Pelé também. Então foi um dia de recordes pro Messi, uma noite histórica. Né? Eu penso que o dia era dessa nova geração de atacantes, do Mbappé e do Haaland, o Messi vai lá e mostra que ainda.
2: E um jogo muito eficiente da Argentina também, como equipe. Claro que tem que considerar
1: Deram espaço pro Messi.
2: E a Argélia jogou de igual para igual com a Argentina. Não pode. Não tem como.
1: Deram espaço pro Messi.
2: É, não tem como. Que jogaram propondo o jogo. Até teve uma situação de gol anulado ali no início da partida. Mas que jogaram de igual para igual a Argélia. Não tem como. Né? E aí a Argentina, até sem forçar muito, né? Às vezes, quando estava vencendo por 1-0, até parecia meio acomodada com aquele 1-0. Mas aí o Messi vai resolvendo o problema, né? Fez um de fora da área, fez outro no rebote do filho do Zidane. E...
0: É, o meu goleiro.
2: É.
0: Filho do Zidane.
1: Goleiro deu uma ajuda. Ah, o goleiro ajudou nesse jogo.
0: Se não fosse

0: Mas ele também, ele foi quem subiu o filho dele na base do Real Madrid até o profissional, e aí agora na estreia dele na Copa do Mundo acabou não.
1: Tá tentando. Tá tentando,
2: mas nada tira o brilho do Messi.
0: É, o Messi é o
2: vamos,
0: do
2: cara.
1: Não é por culpa do goleiro que o Messi fez os gols.
0: Não.
1: O Messi é o Messi.
0: Exato. Azar do goleiro.
1: Azar do goleiro. Boa.
0: O que o Messi jogou e que joga, e muito provavelmente vai acabar passando o close ainda nessa fase de grupos, é impressionante. E o Messi vem da sua melhor.
2: Agora, o close foi por muito tempo o maior artilheiro de Copa do Mundo, né? Mas ele é um patinho feio aí no meio dessa galera. Aí. Ronaldo Fenômeno, Messi, Mbappé concorrendo com ele. Pô, ele é um patinho feio.
1: Guardava, né? Pô, o cara era marcador.
2: Mas não era craque.
1: Não.
2: E ele era meio... jogador até meio mais pra comum, assim.
1: Não era
2: só
1: grandão.
2: Que em Copa do Mundo ele se destacava, né?
0: É que o top 7 de maiores artilheiros das Copas tem o Klose e o Messi com 16, o Ronaldo Fenômeno com 15, Mbappé e Gerd Müller com 14, o Justin Fontaine naquela Copa de 58 que ele fez 13 gols.
1: 13 gols numa Copa.
0: Essa é impossível, quase impossível bater.
2: Mas era um outro tempo que se fazia muito mais gols.
1: Ah, é.
0: E o Pelé com 12.
2: É.
0: É, realmente o Klose é o
2: patinho feio dessa galera. E esse aí é o top 10.
0: Esse é o top 7. Então
1: top
0: é
1: 7.
0: São 7.
2: Nesse top 7 aí, o Klose é um patinho feio, né?
1: De longe até, né, Claudio?
2: De longe.
0: Mas, não, eu tava até. Eu tava conversando com meu irmão sobre.
2: Que é o mentor dele, né?
0: Que é o meu mentor, sobre a possibilidade do Messi bater esse recorde do Fontaine, já que ele começou com 3 gols. Só que é muito difícil.
2: Ah,
0: né?
2: No muito futebol
0: difícil,
2: de hoje
0: mesmo
2: é muito
0: com 8 jogos, porque depois eu fui procurar os 10 dos 10 maiores artilheiros em uma Copa do Mundo só. Desses 10, somente 2 foram depois dos anos 70, da Copa de 70. Só o Ronaldo Fenômeno com 8 e o Mbappé com 8 em 2022. Então ninguém fez mais de 8.
1: Menos espaço, né? Tem que ser rápido.
0: É muito
2: complicado. Muito difícil. Futebol naquela época não que fosse melhor ou pior, né? Cada sua época tem o seu valor, a sua virtude, né? Mas naquela época os jogos eram mais abertos, né? E os scores eram mais dilatados, né? É só pegar o exemplo da final da Copa de 58, o Brasil ganhou 5-2, né? Isso não é comum, uma final de Copa do Mundo onde se encontram as duas melhores seleções do torneio, haver um score com essa diferença, 5-2. Né? Até pode haver bastante gols, como teve o ano passado, um empate.
0: Em
1: 3-3.
2: Mas aí parelho. E foi um jogo excepcional, um jogo inesquecível. Talvez a melhor final de
1: que
2: todos
1: jogão.
2: Os tempos.
1: Foi um baita jogo.
0: Na verdade, pensando agora, as duas últimas finais de Copas foram com 6 gols. Né? Foi 4-2 da França na Croácia e depois 3-3. Mas ali a gente pega já 2014 foi 1-0, 2010 foi 1-0 também.
2: Apertadíssimo. Né? E às vezes uma seleção bem superior à outra. Olha a dificuldade que a Alemanha teve para ganhar o título da Argentina, que chegou meio aos trancos e barrancos. E se esperava até uma certa supremacia inquestionável da Alemanha, ganhou por 1-0.
1: A Alemanha, culturalmente, eles têm essa aí de ir meio com um futebolzinho meio...
2: Não, mas naquela Copa de
1: 74,
2: não,
1: aquela?
2: De 2014, ela vinha voando de um 7-1 contra o Brasil.
0: É.
1: Mas aí...
0: E a Alemanha quase cai para a Argélia, né?
1: A minha esposa diz que os alemães são maus, são malvados. Ela falou que não se faz isso 7... Sete.
2: E agora repetiu de novo.
1: Repetiu. Eles não tira o pé, não.
0: Não, eu acho que até tiraram, né? Porque fizeram 5 no primeiro tempo e depois só 2.
1: Pois é. Se imagina então se eles fossem maus mesmo.
0: Se estivesse com raiva. O outro jogo que foi realizado, não foi realizado ontem, foi realizado hoje, na verdade, foi a 1 da manhã. Ninguém aqui assistiu?
2: Não.
0: Porque esse aqui é o horário é complicado.
1: Tu não assistiu, Léo?

0: não assisti.
1: Eu disse aqui, né, que estava meio pessimista com a Copa do Mundo, 48 seleções, ia ter muito jogo ruim na primeira fase. Foi só a bola rolar, eu me absorvi completamente pela Copa, não faço outra coisa quando saio daqui a não ser ver jogo de Copa. Mas menos esse da madrugada, né? Porque senão não tem como.
0: Eu tenho que acordar cedo.
1: O velho tem que dormir também.
2: Depois chega aí pro edição da manhã, baleado.
1: Ontem eu dormi depois da meia-noite.
2: Caldenei, ainda...
1: O Messi fez eu ficar acordado até meia-noite.
2: O pessoal não sabe, mas o Caldenei não é só por diversão. Ele faz análises, táticas...
1: Não, eu gosto, né?
2: Anota.
1: Não tem como não se envolver, né?
2: É fera.
1: Não tá afim, de repente, no primeiro momento, mas acaba se envolvendo.
0: É verdade.
2: E a Copa sempre traz, né? Algum time ou outro, uma seleção que... inovações...
1: Eu vejo algumas pessoas dizendo assim, ah, antes eu me envolvia, era um acontecimento de 4 em 4 anos, eu me envolvia, hoje não me envolvo mais, mas eu ainda continuo.
0: É que a escassez ela é importante, né? Já falaram alguma vez de tentar botar a Copa em 2 anos, mas não tem, porque
1: a 4 em 4 anos, aí disso. Tu observa o seguinte... Quantas coisas mudam em 4 anos, né? Então tem que aproveitar.
0: Exato, exato.
1: Eu não sei como é que eu vou estar daqui a 4 anos.
2: Vai estar bem, Caldenei.
1: Espero
2: vai
1: estar.
0: Deus. A expectativa é sempre ver mais a maior quantidade de copos possível.
1: É.
0: Então, o patinho feio do dia de ontem, Áustria e Jordânia. A Áustria venceu a Jordânia por 3-1. É um jogo válido pelo grupo J, o grupo da Argentina. Eram duas seleções. A Áustria é uma seleção mais fraca, a Jordânia também. Então, são duas seleções... um pouco mais fraco se enfrentando, melhor para a Áustria. Acredito que o Messi vai poder fazer uma...
2: ampliar.
0: Fazer um score com...
1: Deu 3-1, né?
0: 3-1 para a Áustria. 10 horas e 34 minutos. Alexandre, intervalo rapidinho, daqui a pouco a gente volta com a comunidade esportiva.
1: Tem que falar dos jogos de hoje. Tem Copa do Mundo e Copa Dunga. Tem muita Copa hoje.
2: Virada de 180, né? Graus, agora não.
0: Então a gente tem as duas Copas para falar aqui dos jogos de hoje. Então é a última rodada da Copa Dunga e os últimos jogos da primeira rodada da Copa do Mundo na fase de grupos. Então já voltamos.

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0: 39 minutos. Temperatura aqui em Pelotas de 13 graus e 1 décimo. Umidade relativa do ar em 83%. Sensação térmica de 11,6. Agora, antes da gente falar dos jogos da Copa do Mundo de hoje, vamos falar da nossa realidade da Copa Dunga. A gente tem aí a última rodada da fase de grupos da Copa.
1: Afinal, a vida não é só Messi, Cristiano Ronaldo, Mbappé, Haaland também tem.
0: A gente tem que lembrar, né?
2: Será que o Dunga empresta um pouco do brilhantismo dele, da carreira, a essa Copa? Não, só
1: não
2: pelo.
1: Tem, não tem como. Não tem como. O Dunga certamente estará presente, né,
2: na final.
1: Na premiação.
0: É verdade. É. Não, e pensando que
1: porque
0: a gente tem que começar
1: essa a vantagem, a vantagem não, né? Mas no momento que há uma premiação de alguém vivo, ele estará presente. Né?
0: Então, é verdade.
1: Obviamente.
2: Isso é legal.
1: Na Copa passada, a filha do Ricardo Wosterman, que veio entregar a taça ao Brasil, até teve uma certa dificuldade ali de chegar na entrega da taça. Não ficou muito tempo, entregou a taça e logo se afastou, porque o torcedor havia
2: se entusiasmado,
1: né, o gramado. Então, a Copa Dunga está nivelada por baixo, né? O Dunga, pela sua expressão, e todos os homenageados até hoje, especialmente nos últimos anos, mereciam competições melhores.
0: É verdade. É verdade.
2: Com certeza.
0: A gente tem que ir dosando essa um pouquinho de Copa Dunga, um pouquinho de Copa do Mundo, porque quando acabar a Copa do Mundo, além de voltar ao Brasileirão, tem a divisão de acesso.
1: Volta a Libertadores, volta a Sul-Americana, volta tudo, Copa do Brasil.
2: Tem coisa boa, tem coisa boa.
1: Mas aí tem coisa ruim também, né?
2: Porra! É verdade.
1: Aí vem divisão de acesso, aquela fumaceira. Hein?
0: É verdade. É.
2: Brapelzinho na divisão de acesso. Ai, ai, ai. Já deu frio na... Frio na espinha.
1: E na boca do lobo, não te tranquiliza ser na boca do lobo?
2: Não, meu negócio é lá o Porto Alegre, lá meu time, o tricolor de Porto Alegre.
1: Ah, e que, o Arthur não fica, né?
2: Boa lembrança, não acertaram.
0: Tem notícia do
1: tá
0: Grenal.
1: Tá certo, porque tava sendo mal aproveitado, né? Custando caro e mal aproveitado.
2: O estilo do português não fechou com o estilo de jogador que é o Arthur, né?
1: É, não, não.
2: Ficava olhando pra cima aqui, a bola passava direto pra lá.
1: Pegava a bola e tinha que conduzir a bola.
0: Aí a pedida salarial do Arthur também foi meio exorbitante.
2: Né? Junto com as luvas chegava a quase 3 milhões, é o que dizem.
0: É muito dinheiro.
2: E o Grêmio não insistiu muito, o Arthur...
1: Não, mas não tem, né?
2: Aí
1: a realidade
2: acabou.
1: Do futebol brasileiro não comporta isso aí, principalmente, eu não sei, Flamengo, Palmeiras, mas...
0: E o Arthur é um jogador, eu estava falando até com a gente aqui também no Interprogramas, é que o Arthur, ele não é um jogador que vai, tu paga esse valor, se tu tem esse dinheiro para pagar para um jogador, tu não vai pagar para um cara que não vai fazer gol, não vai decidir a partida para ti.
2: E ele é muito útil.
0: Mas ele não é um cara que dá
1: um conjunto bem ajustado, ele joga muito.
2: Ele é muito útil nisso.
1: Ele foi muito útil ao Grêmio ano passado.
2: E tu bota ele num time com jogadores ali, companheiros que conseguem.
0: Sim, mas aí tu vai ter que ter esse time bom.
1: É,
2: que não é o caso, tá longe de ser o caso do meia-boca do time do Grêmio, né?
1: É, o problema é que também o modelo de jogo atual do Grêmio não favorece a ele.
2: Nem um pouco.
1: Veja o quanto está inflacionado o mercado. Né?
0: É verdade.
1: Tem muito jogador aí que nem titular é recebendo muito. Quer dizer, voltamos àquele ponto. Né? O problema da dupla Grenal não é falta de investimento, é mau investimento.
0: É verdade.
2: As gestões estão demolindo com os clubes.
0: Se tivesse pelo menos um mínimo de gestão, pelo menos estaria disputando com o Fluminense.
2: Nesse bolo.
0: Sim.
2: Nesse bolo.
0: E tem a mesma quantidade de dinheiro que tem a mesma dívida de Grêmio e Inter.
2: O Fluminense?
0: Se não é a mesma, é uma dívida parecida. O São Paulo também. São Paulo, a dívida é maior ainda.
2: Mas São Paulo, a casa tá caindo, né? Tá.
0: Mas
2: futebolisticamente.
0: Belo São Paulo tá jogando.
2: O Fluminense, inclusive, que
1: e
2: tem interesse no Arthur.
1: O time do São Paulo não é ruim, né?
2: O
1: São Paulo tá fora.
0: É verdade. Então, falando aqui da rodada da Copa Dunga, a gente tem aí todos os jogos hoje às 15 horas. No grupo A, a gente tem um jogo que é um amistoso, né? Jogo treino. Monson e Brasil de Farroupilha.
1: Que nem era pra existir esse jogo. Pra quê?
0: Eles têm que jogar.
1: Em outros tempos, que havia mais atenção, a federação mais atuante, ela cancelava o jogo. Cansei de ver cancelar o jogo de última rodada, que não valia nada.
0: Esse é um jogo que não serve pra nada. É o terceiro e o quarto colocado no grupo A, e os dois já estão desclassificados. Já nos Plátanos, o Santa Cruz recebe o Gramadense. O Gramadense é o primeiro colocado com 10 pontos, Santa Cruz é o segundo com 9. Então a vitória do Santa Cruz alça ele a primeira posição. Um empate ou uma vitória do Gramadense mantém a primeira colocação para o time da Serra Gaúcha. E aí também decide quem vai enfrentar o Brasil.
1: Brasil é o primeiro colocado, quer dizer, vai enfrentar o segundo colocado. Hoje enfrentaria o Santa Cruz, mas pode pegar o Gramadense.
0: É verdade. No grupo B, a gente tem aí... É um momento mais disputado, pelo menos por uma vaga, pela vaga da segunda colocação. O Brasil está muito
1: acima. Só tem uma vaga aberta. Essa vaga aí no grupo B.
0: É verdade, porque o Brasil é o primeiro colocado com 13 pontos. 8 pontos à frente do segundo colocado hoje, que é o Bagé. Então, o jogo hoje na Boca do Lobo, Farroupilha e Bagé. Farroupilha é o quarto com 3 pontos, Bagé é o segundo com 5. E aí também no Estrela d'Alva, em Bagé, o Guarani enfrentando o Brasil.
1: Bom, repetindo, Bagé tem
2: 5.
0: Guarani 5, Farroupilha 3. Então, Farroupilha precisa de uma vitória. E
1: uma vitória do Brasil.
0: Do Brasil, ou um empate do Brasil, o Farroupilha tem que tirar saldo.
1: É,
0: que
1: se der empate lá, Brasil e Guarani, o Farroupilha tem que fazer três
0: gols de diferença.
2: Existe.
1: E aí é uma missão quase que impossível.
2: Né? Mas tem uma perspectiva, né, que não ganhou ainda.
1: Não, a possibilidade é o Brasil vencer o Guarani, né, que não é nada fora...
0: Até porque o Guarani perde para todo mundo.
1: O Guarani perde para todo mundo e o Brasil, nesta competição,
2: voando.
1: Sobra, né?
2: Voando o Brasil.
1: Agora a questão é o Farroupilha vencer o Bagé.
2: É verdade. O Farroupilha não ganhou ainda, né? Não ganhou ou ganhou? Não, né?
0: Não ganhou.
1: Tá quase ganhando o Guarani, tomou um gol no final.
2: Finalzinho.
0: Mas se tivesse vencido...
1: Agora o Farroupilha é time com muita dificuldade, né? E o Bagé joga a classificação também. Né?
0: É verdade.
1: Depende de se vencer, né? Aí o Guarani tem que fazer score contra o Brasil para tirar a vaga do Bagé.
2: Difícil.
0: Se vence por 1-0, o Guarani teria que vencer por... teria que vencer por 3-0.
1: Então, se ganhar aqui, o Bagé... classifica, né? Não dá pra esperar que o Guarani faça goleada.
0: E também tem a possibilidade do Bagé vencer por 1-0, o Guarani teria que vencer por 2, e aí a decisão ir pelos cartões. Porque eles ficariam com as campanhas.
1: E aí da Guarani, eu acho, né? Porque o Bagé bate pra caramba.
0: Não, hoje, cartões amarelos, o Guarani tá na liderança.
1: Tá na liderança?
0: Não, na verdade, o time com mais cartões amarelos é o Farroupilha com 15. O Guarani com 14, o Bagé com 12 e o Brasil com 13.
1: Eu achei que quem batia mais era o Bagé.
0: E o Brasil ainda. O Brasil Farroupilha na liderança dos cartões vermelhos com 2. Competição, agora eu fiquei assustado. Na competição inteira, o Gramadense que é o líder com 19 cartões amarelos.
2: Suco de galchão antigo.
1: O árbitro aqui de Pelotas, que eu não sei se apita ainda, andou por lá, o Eduardo Maia. Eduardo Maia, os caras olhavam pra ele, cartão pra ti.
2: E olhou atravessado.
0: Então, lembrando, os jogos da Copa Dunga hoje, todos eles às 15 horas, os times pelotenses, o Farroupilha enfrentando o Bagé na Boca do Lobo, e o Brasil jogando com o Guarani no Estrela d'Alva. Então...
1: A respeito do Brasil, o Peleia, o site Peleia, publica hoje uma matéria, uma entrevista do Emerson Rosa a Zero Hora, né? GZH. E que ele fala que vai estar mais presente, que ele acha que ficou muito ausente, muito distante do Brasil até agora, que vai estar mais presente. Mas ele tem um homem de negócios, mora nos Estados Unidos, certamente tem inúmeros compromissos. Mesmo que ele esteja disposto, e é importante que esteja mais perto do Brasil, mas ele não vai estar no dia a dia. E mesmo essa esse anúncio dele que estará mais perto do Brasil, do Brasil Clube, né? Ainda isso não evita, não anula, não acaba com a necessidade de ter alguém representando a SAF no dia a dia.
2: Claro.
1: Essa é uma carência, né?
2: Ter
1: alguém
2: de confiança
1: esse
2: aí,
1: trabalho,
2: né?
1: No dia a dia, dando respaldo, resolvendo problemas, sendo um elemento de ligação, inclusive, entre a SAF e o futebol do Brasil, o futebol lá dentro do campo, o vestiário do Brasil. Isso é uma necessidade, né? Porque o Emerson, ao que parece, não terá condição de estar o dia a dia no Bento Freitas. Então tem que ter esse elo, né? Que vai ligar o futebol dentro do campo, o vestiário do Brasil com a SAF. Né? Isso é uma necessidade. Faltou e continua faltando, mesmo que o Emerson, e é importante que ele esteja mais perto do Brasil, mas não impede, não anula essa necessidade de ter alguém no dia a dia.
0: Não precisa, acho que um diretor de futebol não, porque estaria envolvido diretamente com a questão da gestão
2: antiga, o estilo.
0: A questão da gestão do esporte, mas acho que pelo menos um CEO, né?
1: É preciso ter alguém, né? A denominação é o que menos importa.
0: É
1: alguém que esteja lá, um gerente, sei lá. Alguém no dia a dia.
2: É uma empresa.
1: Seja alguém ligado com futebol, né? Pode ter, tem agora o André Boanova, que é um cara muito competente, mas na área administrativa, não é o homem do futebol.
0: É verdade.
1: Né?
0: É
1: alguém
0: verdade.
1: Do futebol, que fale essa linguagem do futebol, que entenda essas necessidades que são muito peculiares no futebol.
2: É, tem mais essa, não dá pra botar um CEO de qualquer um, tem que ser.
0: Não, tem que ser um cara que entenda
1: de
0: futebol. Já esteja no meio.
1: É, alguém que tenha esse trânsito no futebol, né? Porque o futebol é uma coisa diferente, né?
0: Não é uma empresa normal.
1: É uma coisa tem que lidar ali com aquela particularidade, né? Com aquela situação muito específica que é o futebol.
0: Agora, voltando a falar de Copa do Mundo, a gente tem aí os últimos jogos dessa primeira rodada da fase de grupos. Começando às 14 horas com Portugal e República Democrática do Congo, pelo grupo K. Às 17 horas tem o Inglaterra.
1: Deixa aí, tem escalação do Portugal aí?
0: Tem,
1: aí.
0: Já deixei.
1: Porque
0: separado.
1: O Portugal tem muito bons jogadores, né?
2: Pô?
1: Claro que tem o Cristiano Portugal. Ronaldo já em fim de carreira, que é a maior expressão, mas tem jogadores bons, né? Que dá para fazer uma seleção boa, competitiva.
0: É verdade.
1: Né? Em tudo que é setor do campo, né? E aí sempre abre a expectativa de qual será a escalação, né? De Portugal.
0: Então, pegando aqui a escalação, a provável escalação, o técnico é o Roberto Martínez, espanhol, passou muito tempo na seleção belga, foi o treinador da geração belga.
1: Geração, né? Da boa geração belga.
0: Exato. Então, o goleiro Diogo Costa, lateral direito João Cancelo, os zagueiros Tomás Araújo e Gonçalo Inácio, o lateral esquerdo Nuno Mendes. Os meio-campistas João Neves, Vitinha e Bruno Fernandes. No ataque, Bernardo Silva, que foi anunciado hoje pelo Real Madrid, João Félix e Cristiano Ronaldo. O Rubem Dias está machucado?
1: É, não sei, porque o Rubem Dias é zagueiro do melhor padrão, né?
0: É, os outros dois, o Tomás Araújo e o Gonçalo Inácio, são jogadores de campeonato português. Então, são... O Rubem Dias é um cara com... Ele vai desfalcar.
1: Tem várias alternativas
0: tá machucado.
1: De grupo. Até surpreende o João Cancelo pelo lado direito também. Porque eles têm bons laterais direitos. Aí vai o João Cancelo. E de centroavante ninguém, né? Porque quem é o João Félix?
0: Centroavante
2: é o Robozão. Na pescaria, agora.
1: Um segundo atacante, né? Pra jogar ao lado dele, não tem, né?
0: O João Félix?
1: É, mas não é. Ele é um cara de meio, né? Chegar mais à frente e tal, mas não é um segundo atacante.
0: É o Bernardo Silva quase como...
1: É um meia.
0: Ele é um meia, né? Já jogou de meia direita, um cara mais de lado, mas ele é um meia.
2: Aqui tá como se fosse um 4-3-3, velho.
0: É, aqui tá...
2: 4-2-3-1.
0: É, pode ser um 4-2-3-1, Bruno.
2: Robozão na pescaria...
0: O
1: os volantes saem muito pro jogo também, não pode ser visto como volantes, são meias, né?
0: É verdade. E aí, a gente já falou algumas vezes de
1: esse quarteto aí, né? João Neves, Vitinha, Bruno Fernandes e Bernardo Silva é muita qualidade.
0: É muita qualidade. Não tem, a gente fala, ah, não.
1: Não são não craques tem... assim no primeiro nível, estrelões, né?
0: Mas muita qualidade.
1: Mas são muito eficientes, muito qualificados.
0: O Vitinho até
2: vai nas cabeças Portugal.
0: Esteja nesse primeiro nível. O Vitinho hoje está nesse primeiro nível.
1: É.
0: Mas o, esses quatro. Mas
1: o João Neves joga muito também.
0: Fisicamente não tem posição física, mas são caras muito dinâmicos.
1: O João Neves andou sendo testado, inclusive, como lateral direito, que abriria mais uma vaga no meio, né? Mas não. Eu acho que quem destoa aí é o João Neves, o João Félix. Esse aí não vingou.
0: Não vingou.
1: Não vingou.
0: Não vingou. Já tentou de tudo, jogou em tudo que é time, mas não.
1: Não vingou. Agora... Surgiu como um talento, mas não vingou.
0: É, surgiu como um grande talento. Né? Outros jogos de hoje tem Inglaterra e Croácia, às 17 horas. Bom jogo. Tem aí a possibilidade de ser um dos melhores confrontos dessa primeira rodada. Às 20 horas, Gana e Panamá. Até o principal jogador de Gana tendo problemas com visto, né? Mas não nos Estados Unidos, no Canadá, que é o Tomás Partey. Hoje está no Vila Real, já foi jogador do Arsenal, problema, mas é diferente da política antimigratória do Trump. Ele tem problemas na justiça na Inglaterra e está tendo problemas para conseguir o visto para entrar no Canadá. Já às 23 horas, jogo tarde da noite, Uzbequistão e Colômbia. Estreia do último sul-americano que faltava para estrear na Copa do Mundo. Então, os jogos.
1: É, a Colômbia tem a possibilidade de melhorar um pouco o desempenho dos sul-americanos.
0: Só tem
1: e
0: uma
1: até
0: vitória,
1: agora, né? Só a Argentina venceu. Dentre os sul-americanos. Né?
0: É, a possibilidade aí do John Arias começar no jogo. Jogadores do futebol brasileiro, somente o John Arias. E aí está na provável escalação. Outros velhos conhecidos, o Richard Hughes também pode acabar com a...
1: Que é muito bom jogador.
0: Que é muito bom jogador. Sim, tem o Luiz Dias, Luiz Soares.
1: Não, é uma boa seleção. É
0: uma boa seleção.
1: Seleção.
0: Boa seleção.
1: Colômbia. Pega aí, tem um tempinho aí? Então pega a escalação da Inglaterra.
0: Tem aqui. O técnico é o Thomas Tuchel, campeão de Liga dos Campeões com o Chelsea. Goleiro é o Pickford, lateral direito o Reece James, zagueiros o Mike Gay, o Stones, lateral esquerdo o O'Reilly. No meio campo Elliot Anderson, Declan Rice e Jude Bellingham ou Morgan Rogers. No ataque o Bukayo Saka, também com possibilidade de ser o Noni Madueke, parceiro dele de Arsenal. Aaron Gordon, Marcus Rashford e o Harry Kane. Então aí o possível time da Inglaterra para jogar hoje.
1: O Harry Kane é outro que se espera muito dele na Copa, né?
0: São 8 gols em Copa.
1: É outro cara que se espera muito dele. Vem num grande momento, fez uma grande temporada no Bayern de Munique, se espera muito dele.
0: E hoje,
1: é a atração de hoje.
0: Tem o interminável Modric também hoje.
1: É, o Modric carteando o jogo ali no meio campo.
0: Vai estar lá de novo.
1: Bom jogo. Bem, hoje à tarde.
0: É um bom jogo.
1: E aí sim, fechando a primeira rodada.
0: Depois voltamos com mais jogos. E aí a gente pode fazer até amanhã, antes da próxima rodada, fazer uma análise completa dos outros jogos. A gente fez a injusta análise de jogos que valeriam a pena assistir.
2: É verdade.
0: Na primeira rodada, e no fim a gente gostou de todos.
1: Subestimamos alguns jogos.
2: Gostou de todos que tu viu, né? Porque teve joguinho
0: danado. Mas é uma grande minoria.
2: Tá, hoje acaba a primeira rodada. A segunda começa amanhã ou vai ter...
0: A segunda começa amanhã.
1: Ah, não tem folga.
0: Não tem folga.
2: Folgas é só depois, quando já tem menos seleções.
0: Aí começa as folgas. 10 horas e 59 minutos. Comunidade Esportiva vai ficando por aqui. A gente volta amanhã com mais um programa aqui na Rádio Com. Daqui a pouquinho o contraponto com a Clarissa Rene e com o Pedro Vargas. Voltamos então nessa quinta-feira com os resultados da Copa do Mundo, com os resultados dessa final de primeira rodada da Copa do Mundo. Um bom dia a todos, uma boa quarta-feira e até amanhã. Tchau, tchau.

0: 11:04.
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0: Olá, bom dia. Sejam todos bem-vindos ao Contraponto de hoje, 17 de junho, quarta-feira. Agora são 11 horas mais 6 minutos. Falando aqui dos estúdios da Rádio Com Pelotas, eu, Clarissa Hennig, acompanhada na técnica do Alexandre Salois. Bom dia, Alexandre. Caldenei Gomes esteve por aí mais cedo. Léo Cardoso ainda por aqui. E Pedro Vargas. Muito bom dia, meninos.
1: Bom dia, Clarissa. Bom dia aos nossos colegas aqui no estúdio. E, claro, muito bom dia para quem nos escuta e nos assiste nas plataformas da rádio nesta manhã de quarta-feira. Uma manhã fria, mas, de novo, com um solzinho que traz um alento aí para a gente conseguir sair de casa e não morrer de frio.
0: É verdade. E quero começar o programa de hoje mandando um beijo pro meu filho que tá de aniversário. 16 anos. Jesus, como o tempo passa rápido. Quando as crianças começam a fazer esse aniversário assim, a gente começa a se assustar, né? Passa muito rápido. Mas tá aí, meu Joninhas amados, de aniversário hoje, 16 anos de vida. 11 horas mais 7 minutos. Vamos então com os destaques de hoje. Junho é o mês do meio ambiente, em Pelotas. É, a Associação dos Docentes da Universidade Federal lançou um concurso de fotografia amadora para revelar aí a fauna e a flora, que a gente vê todos os dias, mas muitas vezes não percebe, né? Então, esse concurso está aberto para toda a comunidade, vão ser premiadas as 3 melhores imagens e outras 20 ainda ganham uma exposição especial na sede da entidade. A gente recebe hoje para falar sobre esse concurso, que já tivemos contato pelo direct do Instagram, perguntando justamente sobre essa iniciativa da DUFPEL, mais informações. Então, vamos conversar, vamos saber um pouquinho mais com o professor Humberto Dias Viana, ele que é diretor da DUFPEL, a Associação dos Docentes da Universidade Federal de Pelotas, participa hoje com a gente, então, falando sobre o concurso de fotografia da natureza pelotense, lançado aí pela DUFPEL. Mais tarde, a gente ainda tem os comentários. Mais tarde, não. Hoje, Manuel Porto Júnior entra mais cedo, 11h30. Nosso comentarista, um dos nossos comentaristas de quarta-feira, que é professor do IFSUL, também coordenador de ação do SINASEF Sessão IFSUL, e que faz os comentários sobre políticas educacionais. E mais tarde, a Chica Francisca Jesus, também nossa comentarista de quarta-feira, ela que é presidenta do CONDIM, Conselho Municipal dos Direitos da Mulher, traz as demandas das comunidades periféricas de Pelotas. 11 horas mais 9 minutos, vamos com os destaques das notícias do dia.
1: Leilão de 98 escolas estaduais é alvo de protesto na tarde de hoje. Ato público em frente ao Colégio Dom João Braga reforça a defesa da gestão pública na educação. Câmara abre comissão para investigar Secretaria de Saúde. CPI vai apurar possíveis irregularidades na gestão da saúde. Primeira reunião define plano de trabalho nesta quarta. Mercado imobiliário não atendeu e agora poder público vai construir moradias. 110 unidades habitacionais serão erguidas para famílias que não conseguiram comprar imóvel após enchente. E também, seu negócio no bairro pode ganhar bolsa e capacitação gratuita. Amplitude Perifa abre inscrições em Pelotas para empreendimentos periféricos com impacto social na comunidade. Vamos agora para os destaques do Edição da Manhã e os destaques nacionais com nosso querido Léo Cardoso. Bom dia.
2: Bom dia, Pedro. Bom dia, Clarissa. Bom dia, o Alexandre Salois, que está na parte técnica do programa. Bom dia especial a todos os ouvintes do Contraponto, quem acompanha a programação da Rádio Com durante toda a manhã desta quarta-feira. Começando aqui pelos destaques do Edição da Manhã. Hoje a gente teve duas entrevistas. Primeiro conversamos com a Daniela Sandi, que é economista do Departamento Intersindical de Estatística e Estudos Socioeconômicos, o DIESE. A pauta foi a variação nos valores da cesta básica neste último mês de maio e a previsão dos preços para o inverno, o que pode subir, o que pode descer agora nesse início de inverno, que começa no próximo domingo. Já no final do programa, conversamos com a direção do Centro dos Professores Estaduais do Rio Grande do Sul, o CEPER, a gente conversou com a Bernadette Ávila, que preside o 24º núcleo do CEPER aqui em Pelotas, e também com a Rosane Zan, que é presidente central da direção central do CEPER todo o estado. A gente conversou sobre o ato público contra a privatização das escolas estaduais, que acontece nesta quarta-feira, às 13h30, em frente ao Colégio Dom João Braga, em Pelotas. O governo do estado pretende repassar a gestão de 98 escolas públicas à iniciativa privada por meio de PPPs, e a mobilização busca manter o controle público sobre a educação. Então, esses foram os destaques do Edição da Manhã desta quarta-feira. Já agora, passando para as notícias nacionais, a Procuradoria-Geral da República enviou ontem ao Supremo Tribunal Federal um parecer contrário ao pedido de revisão criminal do ex-presidente Jair Bolsonaro, que busca anular a condenação de 27 anos e 3 meses de prisão pela trama golpista. O procurador-geral, Paulo Gonet, argumentou que o processo já foi encerrado e que a defesa não apresentou nenhum fato novo capaz de justificar mudança na condenação, classificando o título condenatório como sólido e baseado em farto conjunto de provas. A defesa de Bolsonaro alega que ele deveria ter sido julgado pelo plenário da corte e não pela primeira turma, além de questionar a validade da delação do ex-ajudante de ordens, Mauro Cid. A revisão será julgada pela segunda turma do STF, sem prazo definido. Bolsonaro cumpre atualmente prisão domiciliar temporária por razões de saúde. Além disso, a primeira turma do Supremo Tribunal Federal condenou ontem o ex-deputado Eduardo Bolsonaro a 4 anos e 2 meses de prisão em regime semiaberto por coação no curso do processo. Por unanimidade, os ministros entenderam que há provas que o ex-deputado articulou o tarifaço dos Estados Unidos contra as exportações brasileiras, além da revogação de vistos de ministros e da aplicação da lei Magnitsky, numa tentativa de evitar a condenação do pai no processo da trama golpista. Além da pena de prisão, Eduardo Bolsonaro perdeu o cargo de escrivão da Polícia Federal e ficou inelegível por 8 anos. Como está nos Estados Unidos desde o ano passado e já havia perdido o mandato de deputado por faltas, a expectativa é de que ele não cumpra a pena enquanto permanecer no exterior. Além disso, o governo federal retirou o regime de urgência do projeto de lei que acaba com a escala de trabalho 6x1, medida que vinha trancando a pauta das votações na Câmara dos Deputados. Com a defesa, a casa fica liberada para avançar em outras prioridades, como a atualização do teto do microempreendedor individual, a regulação da inteligência artificial e a criminalização da misoginia. O ministro das Relações Institucionais, José Guimarães, afirmou que o fim da escala 6x1 sem redução de salário continua sendo prioridade do governo e que agora cabe ao Senado consolidar o avanço já aprovado na Câmara. E por último, um grupo de trabalho na Câmara dos Deputados aprovou ontem o parecer da deputada Tabata Amaral, que torna a misoginia crime equiparado ao racismo, tornando-o inafiançável e imprescritível. O projeto, que já foi aprovado no Senado, também prevê punição mais dura para casos praticados na internet com fins de lucro, audiência ou engajamento, além de campanhas públicas de enfrentamento ao problema. A proposta ainda altera a Lei Maria da Penha para reforçar a identificação precoce de fatores de risco e ampliar o apoio econômico e social a mulheres em situação de violência. A matéria deve ser votada no plenário da Câmara apenas na última semana de junho. Então foram essas informações nacionais e os destaques da Edição da Manhã desta quarta-feira. A gente volta amanhã, quinta-feira, para mais informações aqui no Contraponto. Bom dia, Clarissa, bom dia, Pedro, e até amanhã. Tchau, tchau.
0: Obrigada, Léo Cardoso, pelas informações. Agora 11 horas mais 16 minutos. Vamos com previsão do tempo?
1: Previsão do tempo. Temperatura do ar em Pelotas está em 13 graus. A umidade relativa do ar em 82% e a sensação térmica também em 13 graus. A previsão para o dia de hoje é de sol com algumas nuvens e não chove durante o dia todo. A máxima prevista é de 16 graus e a mínima de 9 graus para esta quarta-feira. Para quinta-feira, sol com muitas nuvens durante o dia e períodos de céu nublado, noite com muitas nuvens, máxima de 16 graus, mínima de 8. Para quinta-feira, então, céu nublado, porém com sol. Para sexta-feira, nublado com chuva de manhã, sol e diminuição de nuvens à tarde, noite com muitas nuvens, máxima prevista para 17 graus, mínima de 12. Então, sexta-feira, iniciando com uma chuvinha aí.
0: Muito bem. 11 horas mais 17 minutos. Vamos, então, para os destaques do dia. Entidades sindicais, movimentos sociais, estudantes e trabalhadores da educação realizam, a partir da 1h30 da tarde desta quarta-feira, um ato público contra a privatização das escolas estaduais do Rio Grande do Sul. A mobilização acontece em frente ao Colégio Dom João Braga, na Bento Martins, 1656, em frente à Praça Palestina, bem pertinho também do Ginásio do Caroço. O ato denuncia o projeto do governo do Estado que prevê a transferência da gestão de 98 escolas públicas para a iniciativa privada, por meio de leilão à Bolsa de Valores. Para as entidades organizadoras, a medida direciona recursos públicos para empresas privadas, em um momento em que defendem que os investimentos deveriam ser aplicados diretamente na rede pública, fortalecendo a gestão democrática, a transparência e a qualidade da educação. Além de pressionar contra o projeto, a mobilização também quer informar a comunidade sobre os impactos dessa proposta e reafirmar a defesa da educação pública. A atividade conta com o apoio da DUFPEL, a Associação dos Docentes da Universidade Federal de Pelotas, do SINASEF, do IFSUL, também o sindicato, né, dos professores e técnicos administrativos do IFSUL e o Levante Popular da Juventude, além, claro, do 24º Núcleo do CEPERS.
1: E a Câmara de Vereadores instaurou oficialmente uma Comissão Parlamentar de Inquérito, uma CPI, para apurar possíveis irregularidades envolvendo a Secretaria Municipal de Saúde. O requerimento que deu origem à comissão é de autoria do vereador Daniel Fonseca, do PSD, que assumirá a presidência do grupo. A vice-presidência ficou com Paulo Coitinho e a relatoria com Cristiano Silva. A comissão é formada por 11 vereadores, representando praticamente todo o espectro de partidos com assento na Câmara. Além de Fonseca, Coitinho e Silva, integram o grupo Éder Blanc, Tawanei, Ivan Duarte, César Brizolara, Arthur Alau, Jurandir Silva, Cauê Firossouto e Marcelo Bagé. A primeira reunião está marcada para esta quarta-feira, quando os membros irão definir o plano de trabalho da investigação. A comissão terá 120 dias para concluir os trabalhos, prazo que pode ser prorrogado por mais 60 dias, caso necessário. Esse é o tempo previsto para a coleta de provas, depoimentos e demais procedimentos de apuração antes da elaboração de um relatório final sobre as irregularidades investigadas. Enquanto a Câmara abria a comissão, a secretária de Saúde, Ângela Vitória, seguia a agenda de visitas a unidades básicas de saúde do município, atividade que a gestão descreve como parte da rotina de acompanhamento de demandas de servidores e usuários. Nesta semana, as visitas incluíram as unidades da Cascata, que passa por adaptação para o modelo de estratégia saúde da família, e a do Dunas.
0: Muito bem, 11 horas mais 20 minutos. O mercado imobiliário não atendeu, então agora o Poder Público vai construir moradias das 288 famílias de Pelotas cadastradas pela Prefeitura no programa Minha Casa Minha Vida Reconstrução. 110 não conseguiram encontrar um imóvel dentro do valor disponibilizado pelo governo federal de até R$200 mil, ou então tiveram problemas de documentação que impediram a compra. Para essas famílias que perderam ou tiveram a casa seriamente comprometida na enchente de 2024, o caminho agora vai ser outro. O Ministério das Cidades autorizou a construção de 110 unidades habitacionais, cada uma com um orçamento de R$200 mil, pago integralmente pelo governo federal. O sinal verde foi dado durante a agenda do ministro das Cidades em Porto Alegre, Vladimir Lima, com a presença do prefeito Fernando Marrone e do secretário de Habitação e Regularização Fundiária, Cássius Balgarten. Com a autorização, a Secretaria de Habitação e Regularização Fundiária passa a se mobilizar para apresentar as propostas de construção dos empreendimentos. O número de unidades equivale ao total de famílias que ainda aguardavam solução habitacional por essa modalidade do programa, encerrando a pendência do município. A agenda do ministro também trouxe outra possibilidade para a habitação popular. Foi reaberta a janela para a apresentação de propostas de empreendimentos pela faixa 1 FAR, Fundo de Arrendamento Residencial do Minha Casa Minha Vida, que pode viabilizar a construção de até 600 unidades habitacionais aqui em Pelotas. Essa modalidade é destinada à população com renda mensal bruta de até R$ 3.200, perfil que a Prefeitura tem buscado mapear por meio de mutirões de cadastro, de cadastramento, né, no Cadastro Habitacional Permanente, documento que voltou a ser produzido depois de 10 anos, sem atualização. Segundo o secretário Cássius Balgarten, a Prefeitura pretende encaminhar as propostas para essa faixa ainda nesse mês, mas com uma mudança em relação ao que acontecia até então. A gestão vai definir as diretrizes de qualidade dos empreendimentos antes de repassar a execução ao mercado, invertendo uma lógica que, segundo ele, historicamente partia das construtoras e não das necessidades de quem vai morar nesses imóveis. Atualmente, o município já tem em andamento o empreendimento dessa faixa, o Leopoldo Brode 1, no bairro Três Ventas. Uma segunda etapa, Leopoldo Brode 2, com 250 unidades, já tem área disponível para o encaminhamento da proposta de execução.
1: E quem toca um negócio em bairro periférico de Pelotas e gera impacto social, ambiental ou econômico na própria comunidade já pode se inscrever no Amplitude Perifa. O programa oferece bolsa auxílio financeiro, capacitações em formato de oficina e consultorias individuais para fortalecer empreendimentos que já estão em funcionamento. A seleção é feita por edital e as inscrições vão até o dia 3 de julho. Pelotas é uma das três cidades do interior do Rio Grande do Sul que passam a integrar o programa nesta edição, junto com Caxias do Sul e Passo Fundo. Até agora, o Amplitude Perifa atuava apenas em Porto Alegre e na região metropolitana. Essa é a primeira vez que a iniciativa criada pelo Instituto Elda Gerdau, em parceria com o Grupo Semente, chega ao interior do estado. A participação do município foi definida em reunião entre o secretário de Desenvolvimento, Empreendedorismo e Inovação, Jefferson Cigales, e o gerente de projetos do Semente Negócios, Noah Scheffel. Podem se inscrever pessoas com 18 anos ou mais, ou grupos responsáveis por negócios periféricos de impacto socioambiental que estejam em operação há mais de 3 meses. Além da Bolsa Auxílio, os projetos selecionados têm acesso a eventos de conexão com o mercado, ampliando possibilidades de parcerias e visibilidade para o negócio. As inscrições podem ser feitas de duas formas: pelo formulário online, no site da Semente Negócios ou na matéria do site da Rádio Com, ou presencialmente. Só um segundo. Aqui, problemas técnicos aqui, rapidinho. As inscrições podem ser feitas de duas formas: pelo formulário online no site da Semente Negócios ou presencialmente no balcão do empreendedor da Secretaria de Desenvolvimento, Empreendedorismo e Inovação. O edital completo, com regras e critérios de seleção, está disponível para consulta no site da Semente Negócios.
0: Muito bem. 11 horas mais 20 minutos. Estou subindo uma notícia aqui no site, porque eu faço pouco tempo. Acho que é importante dar mais um capítulo da busca pela conservação, né, do prédio do clube comercial. Tá, então, a informação. O prédio do clube comercial virá alvo de decisão judicial por risco à comunidade. Um gestor provisório assume a entidade enquanto o município discute custo milionário do restauro. A Justiça do Rio Grande do Sul concedeu liminar em ação civil pública que determina medidas imediatas para conter a deterioração do prédio do clube comercial, reconhecido como patrimônio histórico cultural aqui de Pelotas. A ação foi ajuizada pelo primeiro promotor de justiça especializada, o José Alexandre Isaac Alain, e a decisão é do juiz Bento Fernandes de Barros Júnior, Na decisão, o juízo destacou o estado crítico do imóvel, que apresenta sinais de abandono, degradação estrutural e risco à segurança, incluindo possibilidade de incêndios e acidentes envolvendo pedestres. O magistrado também observou que a situação se agravou ao longo dos anos, sem solução efetiva por parte dos responsáveis pela entidade. A Justiça determinou que o município de Pelotas apresente em até 180 dias um plano de intervenção com diagnóstico técnico, cronograma físico-financeiro e indicação das fontes de recursos para a realização das obras necessárias. Foi fixado também um prazo de 15 dias para medidas emergenciais, como fechamento de acesso.

0: prédio, que é uma obra evidentemente muito cara, e prioriza ações urgentes para garantir a preservação do bem e a segurança coletiva. A Prefeitura de Pelotas diz que pretende recorrer da decisão por não dispor dos mais de 36 milhões de reais orçados para o restauro completo do clube comercial.
1: E a gasolina aditivada sobe, mas outros combustíveis ficam mais baratos. Os preços dos combustíveis recuaram em Pelotas na comparação com o mês anterior, segundo pesquisa do Serviço de Educação ao Consumidor do Procon Pelotas, realizada em 23 estabelecimentos da cidade. A única exceção foi a gasolina aditivada, cujo valor médio do litro subiu um centavo. O etanol, gasolina comum, e os dois tipos de diesel custam menos do que em maio. O diesel teve a queda mais expressiva entre os combustíveis pesquisados. Segundo o coordenador executivo do Procon Pelotas, Cristone Costa, as elevações impostas pelas distribuidoras nos meses anteriores, mesmo com o pacote de medidas do governo federal para conter os preços, levaram o óleo diesel a ser vendido por até R$ 8,50, na fase mais crítica do setor. Em relação a esse pico, a diferença constatada nesse mês chega a R$ 2,11. Costa atribui parte da pressão sobre os valores à instabilidade no mercado internacional do petróleo, provocada pela guerra no Oriente Médio desde fevereiro. Para o coordenador, a perspectiva de que se concretize o acordo de suspensão do conflito, anunciado pelos Estados Unidos e pelo Irã no final de semana, abre a possibilidade de pelo menos manter os valores atuais sem novas altas. Ele também menciona os impactos da crise nas cadeias produtivas e logísticas da região. A pesquisa também revela uma variação considerável entre os postos da cidade. O etanol teve a maior diferença percentual entre o estabelecimento mais barato e o mais caro, de 22,27%, com preços que variam de R$ 4,49 a R$ 5,49. O diesel S10 vem em seguida, com uma variação de 18% entre R$ 6,69 e R$ 7,95. Os valores mínimos e máximos encontrados neste mês são gasolina comum de R$ 6,29 a R$ 6,89, gasolina aditivada de R$ 6,47 a R$ 7,00 e o etanol R$ 4,49 a R$ 5,49. Também por parte do diesel, S500 de R$ 6,39 a R$ 7,14 e o diesel S10 de R$ 6,69 a R$ 7,95.
0: Muito bem, 11 horas mais 30 minutos. Manuel Porto Júnior já está com a gente por aqui para fazer o seu comentário sobre políticas educacionais. Ele que é professor do IFSUL, também coordenador de ação do SINASEF, seção IFSUL. Seja muito bem-vindo, Manuel. Bom dia.
2: Bom dia. Bom dia, Clarissa. Bom dia, Pedro. Bom dia para o Alexandre, que deve estar por aí. E bom dia aos caros e caras companheiras e companheiros, né, que estão aí ouvindo a Rádio Com. Eu venho falar hoje, né, de um assunto importante, né, para a nossa rede, que é a assistência estudantil. Foi lançado agora há pouco um artigo de assistentes sociais dos institutos, tem um grupo de pesquisa desse pessoal, né? E demonstraram que o número de assistidos e assistidas, né, estudantes que recebem algum tipo de bolsa na rede federal, que engloba os institutos federais, Cefetes, Colégio Pedro II, né, do Rio de Janeiro, passou de 995 mil estudantes em 2017 para 1,8 milhão, 1 milhão e 800 mil estudantes em 2024. Quer dizer, quase dobrou, né, a quantidade de assistidos e não teve um aumento dessa monta de orçamento, né? E aqui a gente está falando dos assistidos, né? Então, quer dizer, tem muita gente, inclusive, que deveria fazer parte da política pública do PNAES, que também atende, né? O PNAES é o programa de assistência estudantil, né, das universidades e também dos institutos, é o mesmo programa

0: universidades a gente usa nos institutos, o programa deveria atender a todas as pessoas que possuem renda per capita na família de até um salário mínimo. Por uma série de questões, principalmente, né, pelas políticas de ingresso através de cotas, seja de escola pública, seja de negros e negras, né, indígenas, quilombolas, hoje a gente tem um perfil dos estudantes da rede federal bem diferente do que era um tempo atrás. É formado de pessoas pobres, de fato, né? Pessoas que veem nos institutos uma possibilidade de melhorar de vida, ter um ingresso, né, melhor no mundo do trabalho. E, infelizmente, né, a assistência estudantil tem deixado a desejar, né, frente às demandas desse público, né? Então, existe uma federação de estudantes do ensino técnico, que é chamada de FENET, que tem feito uma série de lutas em nível nacional, principalmente pelo bandejão. Bandejão é restaurante universitário, né? Existem várias discussões sobre mudanças dos cursos dos institutos para que eles aconteçam em 3 anos, com aulas manhã e tarde. A exemplo do que acontece no KVG, por ser uma escola agrícola. Mas só que é impossível ser feito isso se não se garantir, né, a alimentação para os estudantes dentro da instituição. Hoje não tem estrutura nem de cantina na maioria dos campi para isso, né? Então, esse assunto da assistência estudantil é muito importante nesse momento, principalmente a gente começa, né, a pensar o orçamento para o próximo ano, estamos em época, né, agora da discussão de LDO e tudo mais, e é importante a gente colocar na pauta a assistência estudantil, não só dos institutos, como também das universidades brasileiras, né? E viva o movimento dos estudantes que está pautando essa questão. O IFSU é bem diferente de outros institutos. O IFSU, infelizmente, optou por não criar restaurantes universitários nos seus campi. Só existe restaurante no campus Pelotas, e é muito antigo, desde a época da escola técnica, e foi criado um no KVG. Mas que ainda não tem uma estrutura própria, o pessoal compra marmitas, né? No campus Pelotas, por ser feita a comida dentro do campus, a gente consegue se articular com outras políticas, como, por exemplo, a questão de compra de produtos de pequenos agricultores da região, através de um programa que é o PAA. Então, é muito importante esse movimento dos institutos para criar refeitórios, e agora o governo federal está mandando recursos para a construção de refeitório nos campi, porque isso permite, inclusive, melhorar a economia das regiões onde os institutos estão. E os institutos, eu acho que são a rede mais capilarizada, né, da União no país inteiro, chegando agora a 700 e tantos campi, né, com essa última expansão em mais de 100 novos campi de institutos federais. Então, estamos nessa luta aí. E dá um recado, né, pessoal? Hoje vai ter um ato lá no Dom João Braga, 1h30 da tarde, contra a privatização das escolas, contra esse projeto nefasto do governo Leite. No apagar das luzes do governo, o governo Leite está querendo entregar alguma encomenda, querendo vender 98 escolas na Bolsa de Valores de São Paulo. Vejam só onde é que a gente chegou, hein? Que droga! Então, nós vamos estar lá fazendo um ato, pessoal do SINASEF, pessoal da DUFIPEL, CEPERS, estudantes, né? Vamos estar lá no Dom João Braga. Nesse caso, nós nos solidarizamos, né, e apoiamos a luta que o CEPERS está fazendo no estado inteiro. Tem atos em outros lugares essa semana, já que o leilão, olha só, leilão, hein? Leilão de escola está previsto para o dia 26 desse mês, e nós vamos tentar barrar isso com a luta das comunidades dessas escolas. Abração, Clarissa. Abração, Pedro. Precisamos de educação pública de qualidade e com assistência para os estudantes.
1: Maravilha, obrigada, Manuel. Abração. Bom dia e boa luta. É importante aí esse ato em frente ao Colégio Dom João Braga, agora 1:30 PM. Justamente como estava falando aí, né? Está pela educação pública de qualidade, que olha, nunca vi. É a educação pública e os direitos trabalhistas como são algo frequente, né, desses movimentos aí de direita, que dirá, né, extrema-direita, evidentemente, mas de direita. Então, bem, bem importante, uma luta, lutas super importantes. 11:38 PM, a gente já está com o nosso entrevistado aqui na sala. Vamos acomodá-lo no estúdio, então vamos fazer um intervalinho e já voltamos com o Contraponto.

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0: de hoje, dia 17 de junho, quarta-feira. Agora são 11 horas mais 40 minutos. A gente vai falar de uma iniciativa da Associação dos Docentes da Universidade Federal de Pelotas. Está lançando um concurso de fotografia aberto aí a toda a comunidade. Junho é o mês do meio ambiente. Nós vamos falar então dessa iniciativa que conecta a universidade, comunidade e natureza em Pelotas. Esse concurso é um concurso de fotografia amadora com o tema Meio Ambiente, Fauna e Flora de Pelotas. Então, não precisa ter vínculo com a universidade para participar. Hoje de manhã já me mandaram uma mensagem no direct perguntando mais detalhes sobre o concurso. E, por sorte, temos o professor Humberto Dias Viana, ele que é diretor da UFPEL, e vem conversar com a gente para dar mais detalhes sobre essa iniciativa, professor Humberto. Seja muito bem-vindo ao Contraponto Contigo.
1: Bom dia aos ouvintes. Então, nosso concurso ele tem por objetivo despertar na população de Pelotas uma consciência ambiental e para que as pessoas comecem a observar dentro da cidade, não só dentro da área urbana, mas também rural do município de Pelotas, o ecossistema que ela está inserida. Então, assim, observar que existe uma fauna e uma flora no seu entorno. Então, esse é o objetivo, assim, principal do nosso concurso, para que as pessoas comecem a observar o ecossistema que a cerca. Então, essa é a ideia. E também a ideia é valorizar fotógrafos amadores. É um concurso para fotógrafos amadores. Então, assim, qualquer pessoa da comunidade, que goste de fotografia, que faz aquele registro de uma ave, por exemplo, na janela da sua casa, que vai ao laranjal tomar um chimarrão, ver algum bichinho diferente. Então, é para essas pessoas o concurso, tá? Qualquer pessoa pode participar, pode mandar foto não só da fauna e da flora, mas também de ambientes naturais de Pelotas. Pelotas é cercada de vários ambientes naturais bonitos, banhados. A gente tem São Gonçalo, né, a Lagoa dos Patos. Então, tudo tá contemplado aí no nosso concurso.
2: E, por exemplo, a foto precisa ser feita para o concurso, ou ela pode ter sido tirada há bastante tempo e aí é enviada, ou ela precisa ser feita exatamente para feita agora para o concurso?
1: Então, pode ser uma foto já antiga da pessoa. O único requisito é que ela seja autora principal e seja aqui do município de Pelotas. Então, pode ser uma foto mais antiga e, de preferência, uma foto que ela não tenha publicado nenhum concurso. Na verdade, essa é uma coisa que a gente pede, né? Que a foto tenha uma certa, que seja inédita, de certa forma. Claro que a pessoa já pode ter publicado numa rede social, esse tipo de coisa, né? Mas não ter participado de nenhum outro concurso.
0: Professor, justamente o senhor estava destacando aí que eu acho muito interessante essa ideia de que as pessoas, ao se mobilizarem para participar do concurso e buscarem fazer fotos, né, criar fotos nesse sentido, também estão aprendendo bastante sobre o ambiente de Pelotas. E a iniciativa foi lançada no mês do meio ambiente. O senhor estava me comentando aqui, o senhor estava me contando em off, porque antes de começar, que ele é professor da engenharia agrícola. Queria que o senhor comentasse um pouquinho a sua percepção desta pauta do meio ambiente e aí a questão do conhecimento do meio ambiente próprio de Pelotas pela comunidade pelotense. Como é que o senhor avalia isso aqui na cidade?
1: Bom, então, a percepção que eu tenho aqui no nosso município é que as pessoas, de certa forma, desconhecem o que é a cerca. As pessoas da comunidade, assim, em geral, né? Desconhecem. Eu vejo até isso muitas vezes dentro da universidade, né? Quem não está ligado aos cursos de meio ambiente, muitas vezes, não tem noção da riqueza, assim, que são os ambientes naturais de Pelotas. As pessoas muitas vezes não têm noção. A pessoa enxerga aquilo, vê aquele banhado, vê a lagoa, mas não entende que tem vida ali dentro, né? Que tem peixes, que tem insetos, que tem uma série de plantas ali que fazem parte do ambiente da cidade. Então, a percepção que eu tenho, assim, é que as pessoas, é aquela coisa, assim, a gente vê aquele ambiente todo dia, a gente enxerga, mas não vê. Então a ideia do concurso também é essa, que as pessoas comecem a observar o ambiente, né? Observar. Bom, eu vejo aquela planta, eu vou observar o crescimento dela, né? Observar a flor que ela dá. Essa é uma das ideias do concurso também. E eu vejo assim que aqui em Pelotas, Pelotas é uma cidade que carece muito da questão da educação ambiental.
0: O senhor estava falando, e eu estava pensando justamente, a questão dos banhados veio muito, sempre vem à tona quando a gente tem problema de cheias, especificamente em 2024, mas a gente sabe que é um problema recorrente, né? Então, essa percepção de que o meio ambiente, para ser discutido ou popularizado, ele acompanha uma velocidade temporal, qual a gente está inserido num contexto de, inclusive, de trabalho, de vida, de tudo, né? E aí o senhor fala dessa questão de acompanhar o crescimento de uma planta, por exemplo, no tempo da natureza, que nos faz, eu não sei, eu acho que até uma questão de saúde mental, né? Queria que o senhor comentasse um pouquinho justamente sobre essa mudança desses tempos que a gente tem na vida e o quanto é importante esse tipo de iniciativa para que a gente se reconecte com a gente mesmo, né? Que eu, pelo menos, me encanta muito ouvir esse tipo de coisa, porque é uma característica que a gente vê muito na rádio, né? E nas notícias, de uma maneira geral. Essa velocidade que é insana, que informa, informa, e na verdade desinforma, porque ninguém absorve, né? E a pouca, a dificuldade que é hierarquizar o que realmente é relevante, né? Justamente porque tem informação de mais.
1: Realmente, hoje é tudo muito rápido, muito dinâmico, né? E a gente perdeu essa sensibilidade de observar as coisas, inclusive o ambiente natural, né? A gente perdeu essa noção, né? Essa questão temporal, assim, de observar as coisas, é o mundo, o que está na nossa volta. Tudo é muito rápido. E uma coisa que, uma percepção que eu tenho, é que muitas vezes quando as pessoas vão a um ambiente natural e elas observam aquela paisagem natural que é bela, a pessoa vai ali e começa a tentar pegar um melhor ângulo numa foto de celular. Só que ela não se dá conta que ela está vendo aquela paisagem pela tela do celular, né? Ela não está observando o todo. É legal fazer o registro, óbvio, né? Que a gente quer o registro, inclusive estamos fazendo o concurso para isso, né? Para elencar as melhores fotos, melhores registros. Mas é importante, assim, a gente desacelerar um pouco a nossa vida. E o meio ambiente nos ajuda muito, né? Quando a gente começa a observar uma planta, se tu parar para observar uma planta, tu vai ver uma formiga ali, tu vai ver algum outro bichinho. E a velocidade é totalmente diferente da velocidade tecnológica, né? Que nós estamos, assim. Eu sou o professor de um curso de engenharia agrícola. Os meus alunos, eles trabalham muito na parte da tecnologia vinculada à produção agrícola. Só que o que acontece? Dentro da agricultura, o crescimento de uma planta não é na velocidade da máquina, né? Então, é uma coisa que eu tento, pelo menos, trabalhar com meus alunos, né? Vocês são profissionais que trabalham em conjunto com o meio ambiente, não contra o meio ambiente, né? Porque se tem muito essa percepção, né? De que o pessoal das áreas agrárias, o pessoal está degradando o meio ambiente, está destruindo tudo. E muitas vezes essa narrativa é verdadeira. Mas a gente tem que... Eu tento passar essa visão para os alunos. Vocês estão trabalhando em conjunto com a natureza para a produção de alimentos e não commodities. Né? É uma coisa que eu luto, milito contra, né? Essa coisa de se produzir commodities. A gente produz alimentos. Mas, realmente, a dinâmica das coisas é muito rápida. A tecnologia nos traz uma velocidade muito, muito rápida, né? E eu vejo, assim, que até essa percepção do meio ambiente pelas pessoas, e principalmente pelas pessoas mais jovens, né? Hoje eu tenho alunos ali 17, 18 anos. Cara, eles não têm essa percepção. A percepção deles, assim, é do digital. Eu vejo dentro da universidade, muitas vezes, os meus alunos do centro de engenharias, nós estamos ali na frente do porto. Então, nós somos cercados por comunidades carentes ali. E eles não têm essa noção de que estão cercados por comunidades carentes, sendo que é um local que eles transitam todo dia, né? Então, se tu não está vendo, muitas vezes, uma comunidade carente, que tu vê pessoas em vulnerabilidade, parece que a questão ambiental, assim, aí sim que tu não enxerga, né?
0: interessante o quanto é necessário um estranhamento do ambiente para poder perceber,
1: exatamente.
0: Né? E o concurso é isso, ele abre essa possibilidade, né? De convidar a pessoa a estranhar o que ela vê todos os dias. Legal.
2: E a gente comentou até sobre a rapidez das tecnologias e tudo mais, mas como, por exemplo, a fotografia, ela pode auxiliar, então, nesse processo de sensibilização? Porque a senhora até comentou de muitas vezes ficar só na tela do digital, mas como a gente consegue unir, então, a fotografia, o registro, com a sensibilização, com a educação?
1: Eu acho que o legal da fotografia é que, pelo menos a percepção que eu tenho, né? Que quando a gente está num ambiente natural e vê alguma planta, alguma coisa diferente, a gente sempre busca fazer o melhor registro. E aí, quando a gente busca fazer aquele melhor registro, a gente começa a observar mais o objeto do nosso registro, né? A nossa planta, o nosso inseto. Então, a gente começa a observar aquilo ali. Então, isso é o legal da fotografia, diferente da filmagem, né? Que é uma coisa mais rápida. Já a foto, não, eu quero pegar o melhor ângulo, quero pegar a melhor iluminação. Mesmo quem não é profissional, tem essa, digamos assim, essa noção, né? Que é pegar o melhor ângulo, a melhor iluminação. Então, isso desperta-se a questão da pessoa observar o ambiente, né? E uma coisa legal que a gente fez no nosso concurso é a questão da premiação também. A premiação justamente é para estimular a pessoa a fazer o seu melhor registro. E para fazer o seu melhor registro, ela vai buscar o melhor local que ela julgue, né? Vai buscar a melhor planta, o melhor animal, ou o melhor ambiente. Então, isso requer uma observação prévia, digamos assim, né? Conhecer o ambiente que ela quer registrar, fazer o registro.
0: Massa. Então, já que o senhor abriu a porta, vamos falar disso. Conta pra gente, então, a premiação, o concurso, e também falar um pouquinho da exposição, que também está prevista, né?
1: Então, a premiação do concurso serão para os três melhores, as melhores registros. Qual é a premiação? Nós vamos dar uma mochila da Dufpel, uma garrafa térmica da Dufpel, para chimarrão, que a gente toma chimarrão aqui, né? Então é legal, então estamos tomando, né? Um chá de uma planta nativa daqui da região, então é legal, a gente tem que estimular isso também. Além da caneta e um bloquinho. Em primeiro lugar, a gente vai dar uma premiação em dinheiro de R$500. Segundo lugar, 400, e terceiro, R$300. Os três melhores vão apresentar, serão apresentados os seus registros na festa de aniversário da Dufpel, que vai ocorrer no dia, só vou consultar aqui, gente, no dia 18 de julho. É um almoço de aniversário da Dufpel. Então lá vai ser apresentados os três melhores registros. E os fotógrafos irão até lá, onde receberão a premiação. Além disso, as 20 melhores fotos serão expostas na Dufpel. Inclusive, a gente vai fazer um happy hour ali no dia que a gente abrir a exposição.
2: E como funcionam as inscrições, né? Quem pode participar? Até quando ficam abertas as inscrições?
1: Então, qualquer pessoa da comunidade de Pelotas pode participar. A gente colocou uma limitação de que a pessoa seja do município de Pelotas. Então, é valorizar pessoas, fotógrafos amadores da cidade. Por isso que a gente colocou de Pelotas. Só fazendo um parênteses também, por que de Pelotas? Pelotas foi uma cidade muito afetada na questão das enchentes também. E a gente começou a pensar mais em meio ambiente depois das enchentes. Aí começou a se discutir a questão da importância dos banhados para a retenção do grande volume de água, né? Então, é valorizar as pessoas aqui da cidade, os fotógrafos amadores daqui. Pelotas foi uma cidade atingida pelas enchentes. Então, qualquer pessoa da comunidade pode participar, fotógrafos amadores. O que a gente pede é que a foto tenha uma resolução boa para que ela possa ser impressa num formato A3. Formato A3, para quem não sabe, é o formato de duas folhas de ofício, uma do ladinho da outra. Tá? Então, tem que ter uma resolução relativamente boa, mas uma resolução do celular, hoje, a maior parte do celular já consegue ter uma resolução de modo que tu consiga imprimir no formato A3. As inscrições vão até o dia 24 de junho desse mês agora. Tá? E a pessoa tem que preencher um formulário de inscrições. Até vou pedir para vocês disponibilizarem um link ali. Tá? E o link já está ali no Instagram da Dufpel. Tem um post post que a gente fala do concurso com o link de inscrição. Até se vocês puderem divulgar também, a gente vai gostar. Basta só preencher o formulário e anexar a sua fotografia. É bem simples a inscrição. Cada fotógrafo pode anexar somente uma única fotografia. Tá? Mais de uma foto, por exemplo, o cara mandou duas fotos, né? Aí a gente vai desclassificar, porque tem que mandar uma única foto.
0: A pessoa, por exemplo, tem uma pessoa mais velha que tira foto com o celular, mas não tem muita intimidade com o computador. Outra pessoa pode mandar por ela ou não?
1: Bom, a gente pede, sim, poderia mandar, sim, né? E registrar o nome da pessoa. Pode, sim, pode, sim. Uma coisa que as pessoas, assim, que não tenham afinidade em usar internet, por exemplo, podem procurar presencialmente o nosso secretário na DUFPEL, o Rafael ou a Natália, tá? Eu sugiro que faça isso. Pode procurar ali presencial o Rafael ou a Natália, que são nossos funcionários, que eles vão ajudar ali a fazer a inscrição. Tá? Então, quem tem a dificuldade com a informática pode ir até o sindicato, a DUFPEL.
2: E como é que vai funcionar a avaliação das fotografias? Como é, quem compõe a comissão?
1: Então, a comissão vai ser composta pelas nossas duas jornalistas do sindicato, por uma colega da direção que é bióloga, professora Adriana, por mim, sou engenheiro agrícola, e até é interessante que a minha formação, além de ser engenheiro agrícola, eu sou doutor em oceanografia, né?
0: Ai,
1: é uma formação
0: legal.
1: Totalmente maluca, né? Mas assim, quem está militando em sindicato, em causas ambientais, também já tem que ter essa coisa meio fora da curva, né? Por mim, e a gente está buscando também uma pessoa externa também, que vai ser um fotógrafo, alguém já com mais experiência, um fotógrafo profissional para nos auxiliar na seleção também, tá? O que a gente vai levar em consideração principalmente? Se a foto é de Pelotas. Outra coisa, a gente vai verificar se a pessoa usou inteligência artificial para manipular a imagem. Pode passar um filtro na imagem? Pode, isso é normal, mas assim, manipular a imagem com inteligência artificial, não, né? Tem que ser uma foto, um registro original mesmo. E se é de Pelotas também.
0: E o resultado, a princípio, ele vai ser divulgado quando?
1: Ele vai ser divulgado no dia 18, a entrega dos prêmios dia 18. Então, nós vamos fazer essa divulgação provavelmente um dia antes, tá? 16 ou 17 de julho. Mas a cerimônia mesmo de premiação vai ser dia 18. Então, o que tem que estar na agenda é dia 18 de julho. Né?
0: E a divulgação pelo site, pelo Instagram, né?
1: Sim, pelo site e Instagram da DUFPEL. Uma coisa que eu queria falar também é que a gente busca pegar essas fotos depois e criar uma publicação, um e-book, né? Divulgando ali todos os registros que se inscreveram no concurso. Até para que a pessoa possa, né, mostrar, digamos assim, como seu portfólio. Né? Um pouco a pessoa quer investir na carreira de fotógrafo, ela vai ter um e-book ali na qual vai ter o registro dela. A gente também vai dar um certificado de participação para todos os inscritos.
0: Vocês já estão tendo feedback da comunidade, dos outros professores?
1: Então, um colega meu hoje da diretoria me fez um comentário de que o post do concurso Fotografia Amadora é o que tem mais curtidas ali, está tendo mais curtidas e compartilhamento na nossa página. O feedback da comunidade tem sido bem positivo, assim. As pessoas têm gostado, os colegas também têm gostado. Já dei uma olhada ali nas inscrições, né? A gente tem... Inclusive, a gente tem em torno de 20 e tantos inscritos. Então, por favor, comunidade, nos alimentem aí de inscrições, tá? Estamos em torno de 20 e poucos inscritos, fotos bem legais, bem interessantes, e de pessoas diversas, assim, tem alunos, professores da UFPEL e pessoas da comunidade mesmo. Isso é o legal.
0: Maravilha, então, uma boa expectativa aí de participação.
1: Sim, aguardamos as fotos aí dos fotógrafos amadores de Pelotas.
2: E tu comentou, inclusive, que além dos três primeiros colocados... Outras fotos também vão ganhar destaque, né? Como é que funciona a exposição com as fotos selecionadas?
1: Então a gente vai fazer a plotagem, por isso que a gente pede que ela seja numa resolução boa, né? A gente vai fazer a plotagem, vamos colocar num cavalete e fazer uma exposição ali no saguão do FIPEL. E estamos pensando, mas não é confirmado, em transformar numa exposição itinerante, por exemplo, né? Por exemplo, a gente poderia levar para a universidade, se fosse de interesse da universidade, né? Mas depois essas fotos ficarão lá na DUFPEL, ali no nosso hall de entrada. obviamente dando o devido crédito.
0: Maravilha. O Felna, 15 de novembro, 110. Beleza. Então tá dado o recado. Professor, alguma coisa não foi dita que o senhor gostaria de destacar?
1: Não, acho que tá, a nossa conversa foi boa e só comentando aqui dos temas do concurso, né? Imagens de animais silvestres, aves, vegetação nativa, árvores, flores, paisagens naturais, do ecossistema local de Pelotas, de áreas verdes, interações entre a natureza e a cidade, qualquer registro relacionado à fauna e à flora de Pelotas. Não precisa ser de vegetação nativa também, porque até porque o fotógrafo amador, ele não é biólogo, ele não vai saber o que é nativo e o que é exótico. Então a gente pede registros, tá? E pedido que eu faça é que as pessoas divulguem também, né? A gente sabe que o boca a boca ainda existe muito, né? E ele é muito efetivo para divulgação. Então aguardamos as inscrições.
0: Maravilha. Tá bem, professor, a gente agradece muito a sua presença aqui no Contraponto. Desejamos aí um excelente concurso, uma excelente execução, né? Que a gente veja depois essas imagens, né? Chegar a coisa muito bonita. Beleza. Muito obrigada. A gente conversou com o professor Humberto Dias Viana, ele que é diretor da DUFPEL, a Associação dos Docentes da Universidade Federal de Pelotas. Está aí, então, com esse concurso, concurso de fotografia da natureza pelotense, né? E fica o convite, quem mora em Pelotas e tem uma boa fotografia de algum bicho, ou pretende tirar, né? Algum bicho, alguma planta, uma paisagem natural da cidade, vale a pena participar. As inscrições são pelo formulário que está disponível nos canais oficiais da DUFPEL. E qualquer dúvida pode ser enviado até presencialmente, né? Justamente para a DUFPEL, e-mail, e também no endereço na rua 15 de novembro, 110. Essa entrevista vai receber sua versão escrita. E depois nós vamos divulgar também com todos os links certinhos no site e no Instagram. No nosso site já temos uma notícia sobre esse concurso. O link estava com problema, mas eu já troquei, já está atualizado, está tudo funcionando de jeitinho, gente. Então, de qualquer maneira, está o link e contato tudo disponível online para quem não quiser esperar aí a versão escrita dessa entrevista. Meio-dia, mais 3 minutos. Vamos fazer um intervalo rapidinho e já voltamos com o Contraponto.
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0: Voltamos então, Contraponto de hoje, dia 17 de junho, quarta-feira. Agora meio-dia, mais 6 minutos. Estava aqui conversando com a Chica, a Francisca Jesus, que participa com a gente toda quarta-feira, fazendo comentário sobre as periferias de Pelotas. Ela ia participar, mas ela está presa num evento, que a fala dela ficou por último. Ela vai falar por último, então ela não vai conseguir chegar a tempo para fazer o seu comentário hoje. Na semana que vem eu não venho, porque eu não sei se ela vem, porque eu acho que quarta-feira que vem é aniversário da Chica. Eu acho, não sei, estou confirmando com ela aqui. Agora, quando ela me responder, eu já atualizo a audiência sobre esse assunto também. Então, vamos de notícias. Vestibular para cursos técnicos do IFSUL tem sorteio marcado para amanhã. Sorteio eletrônico para ingresso em cursos técnicos nas modalidades concomitante e subsequente do vestibular 2026-2. O Instituto Federal de Educação, Ciência e Tecnologia Rio-Grandense vai ser realizado nessa quinta-feira. As vagas são destinadas a quem deseja iniciar um curso técnico no segundo semestre de 2026. O processo é feito eletronicamente por meio do Sistema Gestor de Concursos, o SGC, do Instituto, que sorteia números de forma aleatória através de algoritmos e cálculos matemáticos. Todos os candidatos inscritos participam automaticamente e a transmissão do sorteio é feita pelo canal oficial do IFSUL no YouTube. IFSUL Transmissões, tudo junto, no YouTube. Depois do sorteio é gerada uma planilha com a classificação final que indica o nome do candidato, o curso, a concorrência e o campus. Os resultados vão ser divulgados exclusivamente no site do IFSUL a partir do dia 19, ou seja, sexta-feira. Depois da divulgação, o candidato precisa acompanhar, né, no portal do processo seletivo.ifsul.edu.br datas e locais para envio da documentação de matrícula, além das orientações para os procedimentos complementares.
11: E a Secretaria Municipal de Políticas para as Mulheres realiza na sexta-feira, às 14h, no CRAS da Colônia Z3, mais uma edição do projeto Diálogos com Mulheres nos Territórios. A proposta é ouvir as mulheres do território sobre suas demandas, necessidades e expectativas, para que essas informações orientem a construção de políticas públicas locais. A participação é gratuita e aberta a todas as mulheres da comunidade. A iniciativa integra o Plano Plurianual da Secretaria e faz parte do Programa Direito Delas, voltado à difusão de informação sobre direitos, cidadania e acesso a políticas públicas para mulheres. O projeto também se conecta a ações de autonomia financeira feminina com a geração de trabalho e renda, tratada como um dos caminhos para romper ciclos de violência e vulnerabilidade. Em vez de levar propostas já definidas para as comunidades, a Secretaria busca primeiro escutar as mulheres de cada território para depois planejar cursos, capacitações e ações que respondam às demandas reais apresentadas por elas. Segundo a Secretária Municipal de Políticas Públicas para as Mulheres, Marialda Medeiros, essa escuta é o que possibilita o desenvolvimento de políticas mais humanas e eficazes, construídas a partir da participação das próprias mulheres. O projeto teve início neste ano e já realizou encontros nos bairros Dunas e Navegantes, reunindo mulheres para momentos de diálogo, troca de experiências e construção coletiva de propostas. A chegada à Colônia Z3 amplia a presença da Secretaria nos territórios e dá continuidade à rede de apoio, informação e desenvolvimento voltada às mulheres pelotenses.
0: Meio-dia mais 10 minutos, crianças passam a estudar a história de Herói Quilombola em Escola Centenária. A Escola Atilino de Almeida inaugura um núcleo que leva o nome do quilombola Manuel Padeiro. Escola Municipal de Ensino Fundamental Peratinino de Almeida inaugurou o Núcleo de Estudos Afro-Brasileiros Indígenas, o NEAB, batizado com o nome do quilombola Manuel Padeiro, conhecido como Herói Rio-Grandense pela Lei 16.070 de 2023. O espaço integra debates étnico-raciais ao cotidiano escolar, com práticas pedagógicas multidisciplinares voltadas a todos os níveis de ensino e busca aproximar os alunos da história e da cultura afro-brasileira e indígena. Para a diretora da escola, Kátia Gomes, o momento tem significado que vai além da estrutura física do núcleo. Como mulher negra à frente de uma instituição centenária, ela destaca a importância de garantir que crianças e jovens conheçam e valorizem as suas próprias origens, com a história contada com verdade e dignidade. A coordenadora do NEAB na escola, Juliana Moraes, reforça que debater raça e cultura em sala de aula é tratar o tema com olhar próprio e não através de terceiros. Para ela, oportunizar esse espaço de reconhecimento é a base para construir uma história escrita pelos próprios alunos e pela comunidade escolar. A inauguração contou com a presença do prefeito Fernando Marrone e da vice-prefeita Daniela Brizolara, que prestigiaram os trabalhos desenvolvidos pelos estudantes do núcleo. Esse é o 14º NEAB inaugurado na Rede Municipal de Educação de Pelotas. Segundo a secretária de Educação, a Vitória Feldes, a rede tem investido na formação de coordenadores e equipes diretivas para fortalecer o trabalho desenvolvido nos núcleos já existentes.
11: As 1.000 vagas iniciais para a corrida da cidade de Pelotas se esgotaram em poucas horas, na última sexta-feira, batendo recorde de procura entre as edições do evento. Diante da alta demanda, a Secretaria de Esporte, Lazer e Juventude conseguiu abrir mais 500 vagas gratuitas para a participação no evento, que celebra os 214 anos do município no dia 5 de julho. As novas inscrições já estão disponíveis por meio de formulário online, que está disponível inclusive na nossa matéria do site da Rádio Com, sem custo, e se encerram automaticamente assim que as vagas se esgotarem. A 8ª edição da corrida oferece percursos de 3 e 5 quilômetros, além do desafio de Pelotas, que combina as duas distâncias em um total de 8 quilômetros. Pessoas com deficiência participam no percurso de 3 quilômetros e junto à corrida ocorre a rústica dos Jogos Escolares de Pelotas, com categorias para crianças e adolescentes em distâncias de 500 metros a 2 quilômetros. O regulamento do evento prevê uma regra específica para quem se inscrever e não comparecer. Segundo o artigo 6º do regulamento, quem estiver inscrito e não comparecer ao evento sem justificativa aprovada pela organização fica impedido de se inscrever em novas competições gratuitas pelo período de um ano. A medida busca evitar que vagas limitadas fiquem ociosas em razão de desistências não comunicadas.
0: E a Prefeitura, por meio da Secretaria de Urbanismo, articulou a instalação de uma mini rampa de skate em madeira na Praça Palestina, a área central de Pelotas. A montagem já começou em um espaço de 165 metros quadrados, que conta com base de concreto, iluminação e cobertura para proteger a estrutura das intempéries. O material usado na mini rampa é proveniente do Red Bull Building Drop, um evento realizado em setembro de 2025 em Porto Alegre, que transformou a fachada do centro administrativo na maior rampa de skate do mundo, com 75 metros de altura. A cobertura construída para proteger o equipamento em Pelotas é uma contrapartida exigida para que o município pudesse receber o material. Segundo o secretário de Urbanismo, Otávio Pérez, Pelotas é um dos poucos municípios contemplados com a iniciativa, resultado de articulação da Prefeitura com o Governo do Estado. A mini rampa vai ter 1,20 m de altura e vai ser livre de acesso livre, né, à população. sem qualquer barreira ou impedimento voltado ao uso esportivo aberto a todos no contexto da proposta para a praça. O projeto é de autoria da equipe técnica da CEURG e com execução pela iniciativa privada, a cargo da empresa Otimiza Rentáveis. A montagem em si é de responsabilidade da Red Bull, que contratou uma empresa especializada na construção de pistas e rampas para a prática de skate. A expectativa é que o serviço seja concluído até o final desta semana.
11: E profissionais da Secretaria de Saúde participaram de uma oficina de treinamento sobre a prescrição e o manejo de um novo tipo de insulina que passará a ser utilizado pelo Sistema Único de Saúde. A ação tem caráter macro-regional e foi promovida pelo Ministério da Saúde, reunindo um farmacêutico e um profissional da atenção primária à saúde do município. A capacitação integra a transição da insulina humana, NPH, para a insulina glargina, no SUS, mudança que busca reduzir episódios de hipoglicemia e melhorar a qualidade de vida de pacientes com diabetes. A troca do medicamento é voltada prioritariamente a grupos clínicos específicos, crianças e adolescentes de 2 a 17 anos com diabetes mellitus tipo 1, e idosos a partir de 80 anos com diabetes tipo 1 ou 2. Os profissionais que participaram da oficina serão responsáveis por repassar o conteúdo aos demais trabalhadores da saúde do município. A medida busca garantir segurança e eficácia no manejo do novo medicamento, preparando as equipes para o atendimento dos pacientes que farão a transição de tratamento.
0: Meio-dia mais 17 minutos, estudantes de medicina da Universidade Católica acompanham cirurgia em tempo real fora do bloco cirúrgico. Uma nova rotina está mudando a forma como estudantes de medicina aprendem cirurgia. O Hospital Universitário São Francisco de Paula, da Universidade Católica de Pelotas, começou a transmitir procedimentos cirúrgicos ao vivo, em tempo real, diretamente do bloco cirúrgico para o auditório do Centro Acadêmico do Hospital. Em vez de se deslocarem até a sala de operação, os alunos agora acompanham as cirurgias de um espaço próprio, equipado para transmissão. A mudança tem dois efeitos diretos. Do lado da segurança hospitalar, reduz a circulação de pessoas dentro do centro cirúrgico, que diminui o risco de contaminação e dá mais espaço de concentração para as equipes médicas. Do lado do ensino, amplia o que os estudantes conseguem ver. Antes, disputavam posição em torno da mesa de cirurgia com visibilidade limitada. Agora, observam em tela detalhes do procedimento que dificilmente seriam concebidos, ou melhor, percebidos, no ambiente físico do bloco. Menos gente, então. Tem mais detalhe na tela? Meu computador tinha travado, gente, mas já voltou. A transmissão é usada, nesse primeiro momento, em cirurgias por videolaparoscopia, uma técnica menos invasiva que já capta a imagem internamente durante o procedimento. Três tipos de cirurgia estão contemplados: colecistectomia por vídeo, que é a retirada da vesícula, hernioplastia por vídeo, correção de hérnias abdominais e da virilha, e também apendicectomia, deve ser. Para o diretor-geral do hospital e coordenador do curso de medicina da Católica, Caio Lopes, a iniciativa qualifica a vivência acadêmica sem abrir mão da segurança assistencial. Segundo ele, a transmissão em tempo real permite enriquecer a discussão dos casos durante a aula, aproximando a teoria da prática sem comprometer o ambiente cirúrgico. O hospital garante que a identidade dos pacientes permanece protegida durante todo o processo. A participação depende da assinatura de um termo de permissão e o uso das imagens segue as exigências da Lei Geral de Proteção de Dados, a LGPD, restringindo a finalidade da gravação a fins pedagógicos e científicos. O projeto também é apontado pelo hospital como uma etapa anterior à futura adoção de cirurgias robóticas na instituição, ampliando gradualmente então o uso de tecnologia no ensino médico ao longo da graduação e da residência.
11: E o Ministério da Educação e o Instituto Nacional de Estudos e Pesquisas Educacionais Anísio Teixeira, o INEP, anunciaram na manhã desta quarta-feira a ampliação do prazo para pagamento da taxa de inscrição do Enem até segunda-feira, dia 22. Antes do anúncio final, a data final de pagamento seria
0: hoje.
11: Nesta quarta-feira. Não. Exatamente. A retificação do edital do Enem já está publicada no Diário Oficial da União. O valor da taxa de inscrição é de R$ 85,00 e a guia de recolhimento da União para pagamento é gerada na página do participante no portal do INEP. Os candidatos não isentos devem usar a senha cadastrada no portal de serviços digitais do governo federal, o gov.br. O pagamento da taxa de inscrição do exame pode ser feito pelos candidatos não isentos em qualquer banco, casa lotérica ou por meio de aplicativos bancários. Não serão aceitos pagamentos de inscrições por meio de depósito em caixa eletrônico, via postal, transferência ou depósito em conta corrente, nem ordem de pagamento. As opções de pagamento do Guia de Recolhimento da União, o GRU Cobrança, são o PIX, cartão de crédito, débito em conta, corrente ou poupança, dentre outros, e pode variar de acordo com a instituição financeira do pagador. Nos casos de PIX, a GRU Cobrança traz o QR Code para o participante quitar a taxa de inscrição. Somente a quitação da taxa é o que garante a participação dos candidatos não isentos no Exame Nacional. E o INEP avisa que o valor referente ao pagamento da taxa de inscrição não será devolvido se realizado em duplicidade ou se for diferente de R$ 85,00, assim como não será devolvido o pagamento da taxa de inscrição, exceto em caso de cancelamento desta edição do Enem. O edital público do exame esclarece que é proibido transferir o valor referente ao pagamento da taxa de inscrição do Enem para outro participante. No Enem 2026, o INEP concedeu gratuidade para pessoas dos seguintes perfis e, por isso, não será gerada GRU-cobrança para pagamento: alunos matriculados no terceiro ano do ensino médio em escola pública, em 2026, alunos que cursaram todo o ensino médio em escola pública ou como bolsistas integrais em escola privada e que possuam renda familiar de até um salário mínimo e meio por pessoa. Estudantes participantes do programa PED-MEIA do Ministério da Educação, pessoas em situação de vulnerabilidade socioeconômica, pertencentes a famílias de baixa renda e com registro no Cadastro Único para Programas Sociais do Governo Federal, e participantes que informaram na inscrição que usarão os resultados das provas para solicitar o certificado de conclusão do ensino médio e têm registro no CAD Único.
0: Hora meio-dia, mais 23 minutos. Estou falando aqui com a Francisca Jesus, ela está me dizendo que ela vem sim fazer o comentário no dia do aniversário dela, que é quarta-feira da semana que vem. Então a gente espera a Francisca no dia 24 para ela fazer sempre seu comentário, super importante aqui para a Rádio Com, porque é uma escuta muito atenciosa da comunidade, da Chica, e também para dar um beijo de feliz aniversário nessa grande lutadora aqui da cidade. Meio-dia, mais 23 minutos, seguimos então com informações nacionais, concurso do IBGE, formação do ICL Notícias, o novo processo seletivo simplificado do IBGE, voltado à realização do 12º Censo Agropecuário Florestal e Aquícola, está com inscrições abertas. Ao todo, são oferecidas 8.238 vagas temporárias em 5 funções, com remunerações que variam entre R$ 2.128 e R$ 4.008, além de benefícios. As vagas abrangem atividades administrativas, operacionais, de supervisão e suporte tecnológico ligadas à execução da pesquisa em todo o país. As inscrições devem ser feitas exclusivamente pela internet, no site do IBFC, concursos.ibfc.org.br, até às 11 horas da noite do dia 1º de julho. A taxa de inscrição é de R$ 53,00. O edital prevê isenção da taxa para candidatos inscritos no CAD Único, para programas sociais do Governo Federal e para doadores de medula óssea que atendam aos critérios estabelecidos. O cargo de agente censitário supervisor oferece 4.140 vagas com salário de R$ 3.480. Agente censitário administrativo são 1.111 vagas com remuneração de R$ 2.128. Agente censitário de informática conta com 1.090 vagas e salário de R$ 2.128. E o agente operacional regional, 948 vagas, com remuneração de R$ 4.008. Por fim, o cargo de agente censitário regional oferece 948 vagas com salário de R$ 3.858. Os contratados vão ter direito ao auxílio alimentação de R$ 1.192, auxílio transporte, auxílio pré-escolar, férias proporcionais e 13º proporcional. Os aprovados vão ser contratados por tempo determinado para atuar na coleta de informações, supervisão de equipes, suporte administrativo e apoio tecnológico das operações censitárias. Todos os cargos exigem ensino médio completo, 18 anos na data da contratação, estar em dia com as obrigações eleitorais, estar em dia com as obrigações militares, no caso de candidatos do sexo masculino, possuir aptidão física e mental para exercer a função e atender aos demais requisitos previstos no edital. Os cargos de agente censitário supervisor, agente censitário regional e agente operacional regional também precisa ter carteira de motorista, né, CNH, categoria B. A seleção vai contar com uma prova objetiva de múltipla escolha, composta por 60 questões. A prova vai ter duração de 4 horas e será aplicada no município escolhido pelo candidato durante a inscrição. No dia 27 de setembro é a prova. Para ser aprovado, vai ser necessário obter, então, pelo menos 18 pontos do total da avaliação e acertar ao menos uma questão em cada disciplina exigida para a função pretendida.
11: E a Polícia Federal concluiu que o banqueiro Daniel Vorcaro pagou diárias em um hotel em Lisboa para o presidente da Câmara dos Deputados, Hugo Mota, e o senador Ciro Nogueira em 2024. A informação consta em um relatório das investigações da Operação Compliance Zero, produzido pela corporação em abril deste ano. O documento foi tornado público ontem pelo ministro do Supremo Tribunal Federal, André Mendonça, relator do caso Master na corte. Segundo o APF, mensagens de WhatsApp encontradas no celular do banqueiro revelam que Vorcaro solicitou a um aliado chamado Léo Serrano, no dia 18 de junho de 2024, a realização de reservas de hotel na capital portuguesa para Ciro e Hugo. De acordo com os investigadores,

0: acordo com a PF, o custo de 5 diárias no hotel foi de aproximadamente 3 mil euros, equivalente a 18 mil reais. Uma fatura do pagamento foi encontrada no e-mail do banqueiro. O relatório da Operação Compliance também revelou a proximidade entre Ciro Nogueira e Vorcaro. Segundo a PF, Ciro teve viagens pagas por Vorcaro a Paris, Nova York e Courchevel, nos Alpes franceses. Pelos cálculos da corporação, as viagens custaram mais de 400 mil reais. Na tarde de hoje, ao ser perguntado por jornalistas sobre o episódio, Mota disse que está tranquilo e que esteve em Lisboa para participar de um evento jurídico promovido pelo ministro Gilmar Mendes. Até o momento, Ciro Nogueira não se pronunciou sobre o relatório da PF.
1: Muito bem, meio-dia mais 29 minutos. Antes de acabar, então, lembrando para todo mundo que tem o sarau de 25 anos da Rádio Com Pelotas, junto com o IMA, o Instituto Mário Alves. Uma parceria longa e muito rica entre a Rádio Com e o IMA. Então, vamos celebrar juntos aí 25 anos de luta, né, de existência aqui em Pelotas. O evento vai ter entrada gratuita, acontece no sábado agora, a partir das 6 horas da tarde, na Casa do Trabalhador. Casa do Trabalhador, que fica na rua Santa Cruz, esquina Major Cícero, né? O endereço certinho é rua Santa Cruz, 2464A. Programação inclui aí a DJ Lô com música, Sérgio Cristino, poesia, Maria Conceição com música, Janete Flores com poesia e exposição, Simone Magalhães e Marialda Medeiros com poesia, Eduardo Freda, música, Vida e Obra de Mário Alves, no pré-lançamento de livro, Kleber Borges, música, Rui Ávila, Rafael Sica, exposição, nosso querido parceiro também na Rádio Com, desenha aqui pra gente, Karine Ferraz, poesia, Regional Vila Tereza, música, Ícaro Islã, Douglas Bess e Hector Rojas, música, e DJ Cassi. Então, aí dado o recado, o IME Rádio Com, 104.5 FM, juntos, comemorando 25 anos de existência, sarau, né? Em parceria na Casa do Trabalhador, no sábado, a partir das 6 horas da tarde. Aí tá dado o recado, vamos seguir reforçando esse anúncio, né? Para que todo mundo vá lá comemorar com a gente. Dar um abraço, né? E celebrar junto aí as lutas populares de Pelotas. Meio-dia mais 31 minutos. A gente agradece a presença de todo mundo. Nós voltamos amanhã a partir das 11 horas da manhã aqui na 104.5 FM. Também no Facebook e no YouTube da Rádio Com Pelotas. Beijo, gente. Excelente quarta-feira. Já estamos na metade da semana, Alexandre Salões. Já estamos. 2 dias. Beijo, gente. Até amanhã.
0: Até amanhã.

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0: Olá, olá, olá! Então já estamos aqui ao vivo e hoje o Cotidianos tá de cara nova. Nova que não é nova, sou eu hoje, o Cotidianos. As meninas estão em força-tarefa, mas estamos aqui colocando no ar e hoje com uma temática importantíssima, falando sobre moradia, acesso à moradia popular. E isso é o que nos mobiliza, nos movimenta e, principalmente, nos coloca no centro da discussão do que é o acesso à moradia popular. Então, quero deixar já um grande abraço, um grande beijo para a nossa querida DJ Elô, que é a dona desse espaço aqui, e também a Eva Santos, que também é articuladora desse espaço e hoje nos coloca também aqui a fazer o Cotidianos. E eu estou aqui, então, com a Chayane e a Angélica, que são duas lideranças importantes aqui da cidade de Pelotas, lideranças que movimentam e mobilizam os seus espaços, os seus territórios. E a Angélica, ela é vice-presidente da UPACAF, que é a associação, né, das associações, na verdade, comunitárias, que é uma entidade importante, a UPACAF, histórica e dentro do movimento popular, mas não só dentro do movimento popular, também de articulação aqui na cidade de Pelotas. Então, vou deixar que as meninas se apresentem aqui um pouquinho, falem um pouquinho do seu trabalho e aí a palavra já volta aqui com a gente. Sempre lembrando, fortalecimento da comunicação popular, esse é o nosso lema. 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E é isso. Vamos lá, gurias, se apresentem. Vamos começar pela Chayane.
1: Boa tarde para quem está assistindo. Meu nome é Chayane. Tenho 36 anos, sou mãe atípica, sou formada em gestão de recursos humanos, pós-graduando agora. E estou entrando nesse projeto, que é o habitacional, né? Sou uma das inscritas. E vai ser um imenso prazer agora conversar sobre, né, a moradia digna, sobre os espaços, infraestrutura, tudo que se precisa, tudo que a população, a comunidade em si, se precisa hoje em dia, o que precisa ser visto, precisa ser lembrado. Enfim, é mais ou menos isso aí. Estou com minhas companheiras aqui. A Francisca estou conhecendo hoje, é o maior prazer. A outra colega também, que eu viajei com ela para Brasília também, já fazia tempo que a gente não se via também. Um prazer rever de novo. E estamos aí agora pro que der e vier. Estou preparada.
0: Então, Angélica, te apresento um pouquinho.
2: Boa tarde a todos, boa tarde às colegas aqui da mesa. Eu sou Angélica Soares, como a Chica já falou, né? Eu sou vice-presidente da UPACAF, que é da União das Associações Pelotenses, né? Pelotenses e afins. Também trabalho com mulheres e meninas de vulnerabilidade. também hoje fazendo parte também do Conselho da Habitação, que hoje é a nossa pauta muito importante, que podemos esclarecer algumas coisas, né? Também deixar positivo, né, essa demanda para nossas mulheres negras, né? E estamos aí. Outras formações também, né, que fazem parte também da minha caminhada dentro da comunidade, que não são muitos que sabem, né, dessa caminhada, até mesmo porque são assuntos muito delicados, em que eu respeito as famílias, eu respeito muito as famílias, né? Assim como eu gostaria também de ser, também muitas vezes, como se diz assim, deixar no anonimato, né, certas coisas. Então, eu prefiro trabalhar assim, mas é um trabalho muito lindo, como eu digo, né? Não é fácil, é muito árduo, né? Mas ele é muito gratificante, ele é maravilhoso.
0: A gente sabe que, gurias, a gente trabalhar com um movimento comunitário, com as comunidades, é um trabalho muito complicado, né? Bem, bem complicado mesmo, né? Mas também é um trabalho que traz um retorno gratificante, né? Porque a gente vê aí o diálogo direto com a população, seja para informar de acesso a direitos, para lutar pelas pautas, né, que são dos bairros, né, dos territórios. Então, isso mobiliza e é muito importante. E vocês foram a Brasília, né, que era a marcha ali das mulheres negras. Sim. Como é que foi essa? Vamos começar um pouquinho falando dessa experiência. Vocês já haviam ido a Brasília, já tinham, enfim, participado dessa mobilização? Como é que foi para vocês participarem? Cheyenne.
1: Para mim foi importante, né? Porque além de ser um resgate, que são pautas que não tá presente, não estava tão presente no meu dia a dia, né? Porque conforme vai passando os anos, a gente vai trabalhando, a gente não começa a se enxergar começa a se enxergar nos espaços, né? Então, na minha trajetória de vida, assim, de trabalho, tanto é que, assim, ó, foi num período da, até vou voltar lá atrás, eu iniciei no direito, acabei trancando o curso. Depois eu continuei trabalhando, e eu via que nesses espaços de trabalho, os empresários sempre colocavam as pessoas brancas, né? Mesmo eu tendo a mesma configuração, o mesmo potencial. Ah, Cheyenne, tu vai tirar férias da fulana. A Beltrana também, eu tinha o mesmo potencial, o mesmo poder de liderança, de cuidar da empresa. E assim, o que será que falta para mim? E ele não me enxerga dessa forma. Será que falta ter um papel? Hoje, se eu for trabalhar, eu cuido do meu filho, que eu tenho um filho especial, né? Então, de sete anos para cá, eu já não trabalho assim formalmente dentro de uma empresa como eu trabalhava antigamente. Então, eu não era vista. Então, assim, eu tenho que ter um diploma na mão, né? Que eu tenho, assim, eu tenho um perfil de liderança dentro de uma empresa, né? Eu consigo, se tu largar a tua empresa na minha mão, se for a empresa que eu me identifico e que é o meu perfil, eu tenho o perfil disso, de liderar, de me comprometer com a empresa, com a equipe. E os empresários não tinham essa visão. Ah, era sempre a fulana, Será que eu preciso de um diploma para ser reconhecida? Porque ele me enxergava, poxa, ele sabe fazer. Entendeu? Então a gente começa a se reconhecer, a gente vê que a gente não tem esse mesmo direito do que outra pessoa branca. Entendeu? Então, quando eu fui a Brasília, eu vi minhas irmãs, né? Uhum. As irmãs pretas. Então, tudo isso aí tem que ser falado também, e é bem viver, né? O bem viver, e a gente se reinterar dentro de uma... Se reinterar e se enxergue como mulher preta, que, enfim, são muitas questões, mas eu, como mulher preta, eu me enxergava assim e ainda me enxergo dessa forma. Então, eu quero amanhã, depois, passar para... Vou fazer 37 anos, eu quero passar para as meninas que estão entrando na área de trabalho, para elas se empoderarem, para elas se mostrarem que elas podem, e sempre estar ali, né? A gente tem que estar sempre à frente para ser enxergada, a gente tem que ser cinco vezes melhor. E a ida à Brasília foi legal porque foram vários estados e a gente enxerga várias, além de conhecer, eu já tinha ido a Brasília em 2009, eu fui na 5ª Marcha dos Trabalhadores.
0: Ah, que
2: legal.
1: Que eu tinha a irmã da Medina, que já faleceu, ela participava dos movimentos,
0: uhum,
1: do MST, MTD na época. E aí ela me, na época, ela, gente, quer ir? Eu quero ir. Era só eu, do Navegantes era só eu. E eu fui, né? Fui pra ver como é que era. Mas foi bem legal. E aí depois de um tempo, eu, a Lu me, a Lu, gente, quer ir na, fiquei sabendo pela Lu, a Luciana Almeida,
0: uhum,
1: se vou ir de novo, que lá já é outra, já não é a Quinta Marcha dos Trabalhadores,
0: sim,
1: mas não deixa de ser um movimento em qual eu me enxergo também. E foi bem legal também, foi, a, as gurias foram bem legais, as, a, quem fez também, quem, quem promoveu a viagem ali, a Nailê, a Eva, toda a equipe ali, tanto da, da, das colegas de ônibus, foi ótimo, foi fantástico, assim, ó, nada, foi só aprendizado, conhecimento, uhum, troca. E grata, assim, que eu puder participar, assim, que eu tiver de, que eu puder participar, eu tô, tô junto. E o que eu puder passar para, para as meninas pretas que estão, que estão entrando, ou não se, não se enxergam, não, não se enxergam dessa forma, não se, não se conhecem, acho que não podem, não podem fazer, uhum, ou acontecer, eu só tô aí para, para mostrar que elas podem também, assim como eu, que eu pude. E ainda, por mais que eu tenha um filho atípico, que eu não uso ele para, para me vitimizar, eu ainda procuro, estou fazendo minha pós-graduação, quero fazer concurso, e mesmo assim, eu não vou dizer que eu venci, mas a gente, porque a gente não vence, a gente está sempre procurando ser melhor, não só para a gente mesma, mas também com os outros, né, na sociedade, enfim.
0: Não, é super importante essa tua fala, porque, na verdade, a gente tem a população negra, eu sempre digo que a gente tem uma política de reparação aí ainda caminhando, né? É, porque todo, todo processo de escravização, todo processo de acesso nos foi negado durante gerações, né? Sim. Então, o reconhecimento do governo brasileiro dessa, desse processo, né, de escravização, dessa diáspora, também... o fato de se estar discutindo esse processo de reparação histórica, civilizatória e econômica, é, já é um grande passo. Mas também a gente sabe que o letramento racial, é, que a gente tem, que é necessário, a gente tem aí o pacto da branquitude que é, nos afeta e atinge, como essa, sim, situação que tu falou, né? Do racismo institucional, é, do, do racismo que nos atravessa, né? Então, da capacitação que muitas vezes os nossos gerações inteiras foram tiradas da escola, né? Tiradas dos espaços de formação. Então, a gente está nesse processo. E que bom que tu conseguiu participar dessa mobilização. A marcha, na verdade, ela foi construída desde muito tempo, desde janeiro de 2025, né?
1: Sim.
0: E foi construída pelo movimento que se criou ali, o GIM, né?
1: Sim.
0: E muito mais tarde, então, depois, entra a Secretaria de Política para as Mulheres, e aí vai se fazendo esse, enfim, que culmina na, na ida à Brasília. Mas é, foi um movimento muito bonito, não institucional, dos movimentos, das mulheres independentes, e foi muito lindo, assim, tudo que aconteceu, né? Tudo que se... colocou ali. Angélica, me fala um pouquinho como é que foi essa experiência de ir à Brasília na Marcha das Mulheres, como é que aconteceu isso?
2: É, para mim também foi uma experiência maravilhosa. Eu também já tinha ido já a Brasília já há outros anos, mas eu fui também com um movimento de mulheres, mas eram mulheres brancas. Aí é que vem a diferença do, da Marcha da Mulher Negra, né? A gente sente a diferença. Podem dizer assim, não, não existe diferença, Angélica. Existe, sim. Porque são classes diferentes, né? São objetivos diferentes, né? No, no que eu fui com as mulheres brancas, não querendo jamais, né, fazer um repúdio ou coisas negativas ou não, mas não tinha-se aquele objetivo forte da resistência, da gente manter, né?
1: Sim.
2: Que todas tinham ali o mesmo objetivo, a mesma visão. E como a gente assim que eu relatei, eu presenciei muito assim as nossas conversas, né, de trocas de experiências umas com as outras, eram as mesmas, não eram nada diferente, sabes? Então é totalmente diferente aquele calor humano de uma, de querer realmente conquistar, de estar ali em Brasília para uma marcha tão importante. Uhum. Do que realmente eu estou ali. Eu não estava em Brasília para daqui um pouco fazer fotos, uhum, lives, selfies, bonitas para botar no grupo da família, no grupo dos amigos. Não, tinha um porquê. Tinham expressões. Tanto que eu digo, quando eu fui a Brasília a primeira vez, eu não tenho uma única foto sequer. E muitos me perguntavam, Angélica, por que não tens foto? Eu digo, gente, se eu falar para vocês o que eu presenciei, o que eu senti. E assim, gurias, eu digo assim, ó, eu me intitulo política, né? Porque eu amo política, eu adoro política, eu, né, estudo política, eu passo em função com a política. E muitas vezes, tendo aquela represália, aquela função em casa, né? Que eu amo, né? Essa menina negra, de uma mãe doméstica, um pai soldador, né? Saiu assim, desde pequena, querendo exigir do pai e da mãe que queria ler jornal. E diziam, mas o que é isso? Ler jornal, guri? Isso é caro, porque não sei o que, isso e aquilo, não tem condições. E aí eu ia, então, para a padaria, na esquina da minha casa, que lá na padaria eles recebem o jornal até hoje. Não, agora não tem mais, né? Porque agora tudo é no telefone. Então, eu gostava da função do jornal. E aquilo era importantíssimo para mim. E aí, como que eu saí, né, querendo? E eu nunca olhava. Todo mundo dizia assim, ah, porque tu viu o horóscopo, tu viu... Não, eu sempre estava dentro do que falava em política, né? Eu tinha sempre aquelas coisas assim de pegar o jornal para ver como estava a política no país, na cidade, em função. E quando eu nunca me imaginei chegar lá em Brasília. Eu me via política, mas não jamais me vi em Brasília. Quando me vi em Brasília, eu digo, meu Deus do céu. Aqui realmente eu posso dizer, então, botar minha bandeira como se eu tivesse ido na Lua... Pum. Cheguei em Brasília, eu posso então ser realmente uma mulher negra política. Mas isto eu só vim ter toda essa visão, gurias, e essa fala que eu tô falando agora, que até tô achando bonita essa minha fala, até me achei bonita agora, porque assim, ó, depois que eu fui na marcha para mulheres negras, que aí teve sentido de eu não ter entendido certas coisas lá atrás, na primeira vez que eu fui, porque eu não me identifiquei. Eu não me encontrei, eu não vi a minha comunidade, como eu digo. Eu não vi a Dona Maria, eu não vi o Seu João, eu não vi, né, as Jéssicas, as Jennifer do bairro. Eu não encontrei ninguém do hip hop, não encontrei... Gente, foi assim, ó, foi uma experiência péssima que eu trouxe na minha bagagem, muitas frustrações. Até tinha que me controlar quando eu conversava nos grupos que a gente tinha, né, do que eu tinha ido... Na época, né, que foi um grupo político que eu fui, porque eu vi que elas me olhavam assim, pensavam assim, bah, a Angélica não foi uma boa, de repente, a Angélica ter ido. Ela não veio com nada positivo, ela tá... Sabe, eu tava com aquela carga pesada. Quando eu já fui já com um grupo que eu me identifiquei, que é o nosso grupo das mulheres negras, teve um sentido importantíssimo.
0: Isso é importante, né? Identificação, na verdade. Identificação de todo o processo de tu saber por que que tu tá ali, por que que tu tá participando daquele contexto. É, o que que significa aquele contexto? A gente tem um apagamento histórico também dos nossos corpos, né? Em foto, por exemplo, documentos oficiais. Isso até hoje é comum, né? Na verdade, eu sempre falo com a Eva, com as gurias, e a Elô também tem essa identidade muito presente com a foto, né? Que é o registro mais potente que a gente tem da nossa participação enquanto pessoas negras dentro daquele momento histórico, fato, enfim. É o nosso corpo. Nosso corpo é político, né? Nosso corpo diz muito de nós, muito do que a gente se mobiliza, do que a gente faz. E é interessante que tu trouxesses, Angélica, que tu foi da primeira vez, tu não tem foto, porque tu, aquele momento não fez sentido pra ti. E nesse outro momento, a gente vê que tu trouxe bastante coisas legais, que tu participou ativamente, que tu te envolveu nesse processo ativamente, né? E é isso que a gente fala até hoje, a questão da identidade. E legal, assim, interessante ouvir a fala de vocês, gurias, que as duas trouxeram a questão dos atravessamentos do racismo, a questão da identidade, a questão da identificação. E agora, trazendo isso mais para um pouco para a nossa pauta, assim, que é a questão do acesso a direito, né? Então, hoje, a população negra, ela é a que mais fica fora dentro desse sistema, por exemplo, de acesso à moradia. E isso em função de uma construção histórica, para quem está nos escutando aí, né, em que a população negra era impedida de adquirir bens, imóveis, terras, né? Então, isso a gente carregou conosco por gerações. E por todo esse processo, né? Também que a gente, o trabalho de um período de pós-abolição era um trabalho que não existia, né? Que ninguém dava emprego formal para negros, eram muito poucas empresas que empregavam, de fato, um negro com carteira assinada, E com a expansão da industrialização, isso foi melhorando. Mas, mesmo assim, não fez com que a gente tivesse ainda o acesso pleno à moradia. Muitos de nós ainda moravam ou em ocupações de uma forma totalmente insalubre, né? Ou de aluguel, ou dependendo de outras pessoas, enfim. Gurias, há pouco tempo a gente teve agora, foi esse último final de semana, né, o mutirão da casa, do acesso, né, da inscrição da casa própria. Eu morei alguns anos, né, e ainda tenho um vínculo muito forte com a Guabiroba, né? A Guabiroba, Pestano, Lindóia, foi a Tablada também, e a Coab Fragata, foi um dos primeiros planos de habitação popular aqui de Pelotas, acredito, né? Que é do BNH, do financiamento que a gente conhece como financiamento. Sim. Do acesso. Isso na década de 80, naquele período que estavam abrindo ali do pós-ditadura e estava se abrindo o acesso à moradia popular. E para minha família, trazer uma experiência aqui de relato, como foi importante esse movimento do acesso. Porque a gente morava de aluguel, eu era criança, mas acompanhava a luta dos meus pais, né? De juntar as moedas ali para pagar o aluguel. Meu pai é caminhoneiro, a minha mãe era cabeleireira, ou seja, os dois trabalhavam na informalidade. De juntar mesmo as moedas para pagar o aluguel naquele mês e fazer conta na ponta do lápis. Angélica, agora eu vou começar pela Angélica e depois vou passar para a Chayane. Angélica, tu dentro... Tá, a gente vai ter que fazer um pequeno intervalo agora e aí depois já te faço a pergunta na sequência. Vamos para o intervalo.
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1: Voltamos, então. Vou perguntar aqui, então, para a Angélica. Voltamos no nosso intervalo. Angélica e Chayane, né? Falando do nosso mutirão que teve aqui em Pelotas, de inscrição do Minha Casa Minha Vida, né? Do acesso à moradia popular. Como é que tu que tá aí, né, tu participa dos movimentos sociais, mas mais fortemente ligada às associações, como que vocês fizeram a divulgação, como que vocês veem esse momento e quais são as etapas, assim, se vai ter, vocês estão acompanhando mais de perto, ou se, como é que está sendo para avisar as famílias, porque algumas pessoas não têm, não leem ainda as notícias, acesso à internet, muito a gente acha no nosso imaginário que as pessoas, todo mundo tem acesso à internet, mas a gente sabe que tem que colocar ali os dados móveis ou em algum lugar que tenha, né? Já é mais difícil. Como é que está sendo isso para vocês, assim, enquanto o PACAF?
2: Bom, nós fomos... Tá saindo a minha voz?
1: Tá.
2: Ah, tá. Nós fomos convidados, né? Até mesmo pela habitação, de fazer parte do conselho. Então, entramos eu e o Valdir é o presidente, né, do APACAF, e nós estamos fazendo parte do conselho.
1: Qual conselho?
2: Do conselho da habitação.
1: Da habitação, tá.
2: Que, no caso, é muito importante, eu achei muito gratificante, assim, eu principalmente, né, também poderia não ser eu, mas fazer parte deste conselho, pessoas que vieram da comunidade, que sabem a realidade das dificuldades que é ter a sua moradia, né? E, principalmente, eu fui contemplada 10 anos atrás, 12, do Minha Casa Minha Vida no primeiro, né? Aquele primeiro que teve. Então, todas as dificuldades ali, também fui síndica na época, né? Tentando lutar, batalhar por melhorias lá dentro do residencial. E eu sempre pensava assim, digo, ai, meu Deus do céu, teria que ter pessoas nossas da comunidade para realmente colocar para eles, né, como funcionava, como deveria de ser aquela atenção para aquelas famílias. Então, eu fiquei assim, olha, feliz, porque eu estava fazendo parte do conselho, que nós tínhamos as reuniões, a gente ainda tem também, ainda segue, né, as reuniões com o corpo, no caso, docente da habitação, né, com o secretário e o pessoal todo ali junto, da gente opinando, vendo o que seria melhor, né, para aquela comunidade da onde vai ser feita, né, o novo empreendimento. E a UPACAF fez a divulgação dentro de todas as associações, né, colocando sempre à disposição, né, dos próprios presidentes das associações, explicando, né, que haveria essa nova oportunidade, né, de adquirirem o seu lar. E as associações estão colaborando muito mesmo, né? Cada uma fazendo o seu trabalho. Até mesmo porque ficou bem melhor, como a gente sempre falava, né? De que seria bom fazer por regiões, para não ter esse deslocamento, que a gente sabe que é difícil, né? Até mesmo para as pessoas terem um acesso, às vezes, de chegar até o local, né? Da inscrição. Então, ficou muito bom isso, de fazer dentro da sua própria localidade ali. E continuamos, né? Acredito que foi um sucesso, né? Foi um número bem expressivo, até mesmo porque o tempo não estava ajudando, né, no domingo. Sim. E tivemos, né, um número grande, né? No caso, um número bem expressivo, 400 famílias, né? Então, e a gente via ali também que estavam com suas crianças, né, no carrinho. Eu ficava pensando, digo, ai, pobrezinhos, né? Ai, eles já passam toda semana indo já para a escola, né? Tendo que ir para creche, alguma coisa assim, cedo. E também no domingo foram, também com aquele tempo que não estava bom, estavam ali no carrinho.

0: junto dos seus pais para também fazer parte, né? Porque daqui mais uns anos vão olhar a foto e está ali registrado, né? Olha, minha mãe foi lá comigo, eu estava no carrinho, era um bebê, assim, assim. Isso é muito importante, isso é muito... é gratificante.
1: Então, que legal, porque participar do Conselho de Habitação, que estava tão desarticulado, estava, na verdade, inexistente, né? Durante um bom período, 20 né? 20
0: anos.
1: 20 anos inativo, e agora ser reativado dessa forma, já participando, né, do cadastramento, do cadastro.
0: Sim.
1: E também informando as pessoas, conectando as pessoas para essa oportunidade que sem dúvida, enfim, é imprescindível.
0: Com certeza.
1: Estão aí na escuta o Luiz Fernando Rangel. Boa tarde, Luiz. Também a Andréa Furtado, nossa Kayá, que também participa aqui do programa. Bom dia, gurias. Bom dia, boa tarde, né?
0: É.
1: O Demer Soares, batendo palmas ali, né?
0: Meu filho.
1: Olha,
0: olha meu filho,
1: Demer, Demer Soares na escuta, filho de Angélica.
0: Obrigado, filho.
1: Que legal. Então, Chayane, como é que... como é que é, não sei, tu participou também desse processo, tu te inscreveu?
2: Eu fui uma das primeiras inscritas ali.
1: Nossa!
2: Como fiquei sabendo pela...
1: Que horário tu chegou na fila? Como, primeiro, como que tu ficou sabendo e que horário tu chegou ali na fila?
2: Como eu tava nessa, porque eu pago aluguel há 2 anos, né, mas a minha mãe sempre morou na casa da minha tia.
1: Uhum.
2: Então eu já venho com histórico assim, ó, minha mãe engravidou nova, morou na casa da minha tia. Construir uma casa no terreno da minha tia. Então, já vem com esse histórico de não ter. E a minha mãe, há 10 anos, também foi contemplada no Residencial Azaleia.
1: Nossa.
2: É Morela, meu irmão lá.
1: Uhum.
2: E eu alugo no Navegantes.
1: Tá.
2: Mora eu e meu filho. E aí, eu tava só nessa espera também dessa, dessa oportunidade. Eu não vou ver o jogo da Copa. Mas eu vou... Convidei uma amiga minha. Falei assim, tu quer ver o jogo? Eu não vou ver o jogo. Vou ver pelo YouTube. Vamos ir 5 horas pra lá, porque eu tenho certeza que vai...
0: Nossa!
2: Como vai...
1: 5
2: Da tarde.
1: Da tarde.
2: Ah, porque eu tenho certeza que, como isso é uma oportunidade, fazia muito tempo...
1: Do dia anterior, 5 da tarde do dia anterior?
2: Sábado.
1: Sábado.
2: E aí eu pensei assim, eu acho que como é uma oportunidade, né? Quanto tempo eu não tinha essa oportunidade, né? E eu achei que... Assim, ó, eu cheguei lá e ainda não tinha ninguém. Depois que chegou mais uma, chegou mais outra, chegou... Aí depois das 9 horas, que já... 9 horas já tinha umas 15 pessoas. Aí depois de 1 hora da manhã que começou...
1: A chegar.
2: O pessoal, depois 5 horas, aí parou. Aí 5 horas, que é o pessoal... 5 horas da manhã, como abri as 9. Mas tem coisa que vale a pena. Tem vale a pena, assim... à noite, eu levei 2 mantinhas. Ela levou também, mais outra que chegou ali também levou. O pessoal já foi com mantinha, já foi preparado com... térmica, cafezinho, chimarrão, pra quem quisesse. Mas tem coisas que vale a pena, assim.
1: Uhum.
2: Porque uma noite pra ter uma casa hoje, né?
0: Mesmo.
2: E é o sonho de todo mundo ter uma casa, né? Ter um cantinho. É o meu sonho, um dos meus sonhos, né? Porque eu e meu filho, eu alugo uma casa no Navegantes, que é o que dá dentro do meu orçamento, né? R$450. É uma sala, com uma sala. O meu quarto é junto com... O meu quarto até que é grande, junto com o dele. Tem a caminha dele de solteiro, tem a minha cama de casal. Ele dorme comigo, né? Porque eu sou um bebezão ainda, meu bebê. Mas, resumindo, é o sonho de todo mundo ter o seu espaço. Ou ter uma casinha, infraestrutura. Eu sei por onde a minha mãe mora. Tem... Agora eu não sei o que faz acho que uns meses que eu não vou lá, mas como tá... Claro, com o tempo, a coisa, dependendo da comunidade, que tem toda uma...
1: Uhum.
2: Tem toda uma reeducação também.
1: Ah, sim.
2: Depois do que... Pra manter a praça para as crianças, enfim, depois que ganha, né, manter a... Isso aí tudo depende também do síndico, como ela estava falando do síndico.
1: Sim.
2: Tudo isso aí, como a... Reforçando o que a Angélica falou, tudo isso aí depois também tem que ser, são coisas que tem que ser pensada, reformulada, porque às vezes a gente vê as pessoas ganham casa e depois não cuidam.
1: É.
2: Tem pessoas que... Histórias, são histórias de pessoas assim que, não vou dizer que conheço, mas eu escuto falar e são fatos verídicos. Pessoas que ganham. Eu até essa semana eu tava com um amigo meu, que é um conhecido da minha rua lá, que ele trabalha no turno de inverno, ele trabalha à noite, ele é zelador numa escola.
1: Uhum.
2: E aí eu tava falando sobre ele, tá sabendo desse mutirão, Cheyenne? Sim, tava sabendo, sim, eu me inscrevi, inclusive. E ele, A mesma namorada, uma vez eu briguei com ela, porque ela ganhou, ela nunca teve nada, e ganhou a casa e vendeu. E sabe que eu tive, não é uma coisa de rir, eu tive que rir na hora, sabe? Porque a gente ri, mas não é uma coisa de rir. É. Porque eu sou egoísta se eu ganho uma casa e vendo. Porque eu tô tirando o lugar de outra mãe que tá ali.
1: É.
2: Quantas Chayanes tem, quantas Marias tem por aí? Né? Então é, isso é importante. Eu tô sendo egoísta se eu tenho, se eu já tenho casa e ganho e vendo, eu tô tirando o lugar de outra pessoa que tá pagando aluguel também. Então tudo isso aí também é um pouco de empatia, pensar no próximo. Então, são várias questões, mas fiquei sabendo pelas redes sociais. Para quem eu pude, assim, que eu sei que também paga aluguel, que é mãe preta também, muitas mães solos, eu compartilhei e fiz essa...
1: Não, e é importante porque é isso, né? Que a gente que tá aí na luta, a gente sabe... Eu cansei de ir no dia anterior e, assim como eu, tantas outras que a gente se encontrava na fila, por exemplo, para ter acesso à saúde, no posto de saúde, para tirar uma ficha aonde eu morava. A gente tinha que ir de madrugada, hoje é agendado, né? Sim. Hoje já melhorou. Mas antes eu tinha que madrugar ali na fila. Sim. E é isso, a gente já sabia até o kit, tinha o kit de passar a madrugada, né? Uhum. Que era bem isso e já fazia amizade ali. Mas o que tu traz é isso, né? O que é passar uma noite para a questão de uma vida inteira, né? Sim. Do acesso à moradia uma vida inteira.
2: E das pessoas valorizarem, né? Eu conheço muita gente que ganhou. São vários empreendimentos que foram teve na cidade. Então eu conheço pessoas que ali do Jardim do Obelisco, que moram ali, conheço duas pessoas que moram ali, que moram até hoje, cuidam e zelam. A minha mãe também, o apartamento dela, tipo, é maior que o Village Center. Eu digo assim, olha, minha mãe mora no Village Center. Então, assim, a minha mãe valoriza também, minha mãe não vai vender o mesmo, ela não, capaz nunca. Mas porque ela valoriza? Porque a minha mãe, na época de que eram outros, há muitos anos atrás, eu lembro que ela trabalhava, ela era doméstica, ela trabalhou 25 anos numa casa. E eu lembro que teve um vereador na época, que ele, os terrenos, né? E a minha mãe tinha medo, a patroa dela dizia assim, não, tu vai morar com essas crianças, vai passar trabalho. Então a minha mãe perdeu muita oportunidade também na época. E quando ela foi contemplada, e pra ela foi um sonho realizado também. E tá tudo bem. Assim,
1: é tipo um
2: assim.
1: Sonho da segurança, né?
2: Sim, segurança. Tem parada de ônibus, tem parada ali, lá no Azaleia ali. Bom Jesus passa as duas vias ali.
3: Isso mesmo.
2: Então tem parada de ônibus até o centro, não é tão longe. É. Enfim, tem acesso a tudo.
1: É a segurança, na verdade, de tu saber que tu tá pagando alguma coisa que é pro teu futuro, que é pro futuro do teu filho, que é uma coisa tua. E também com um preço que cabe no teu orçamento, né? Na verdade, as políticas aí do governo federal que tangem a moradia, elas vêm... A gente viu há pouco tempo, por exemplo, pessoas que estavam participando desse processo e aí até as casas acabaram saindo de graça porque o governo entendeu toda a dificuldade, né, dessas pessoas. E assim como o núcleo habitacional lá, o Guabiroba, as pessoas pegando ali os seus papéis... Também, né, que as pessoas puderam tirar ali os papéis de sendo donos, né, do seu imóvel a um preço simbólico. Então, isso é importante, isso faz toda a diferença para quem, por exemplo, vive na informalidade, que é a grande maioria de nós, né, da população, e também que ganha um salário mínimo, que hoje é 1.600, tu vê, tu paga 400, 500, 600 de aluguel, o que, que sobra para alimentação, para ainda mais se o filho tem algumas especificidades, que precisa das terapias, precisa do transporte ali. Exatamente, né? Então, isso aí é muito, muito interessante. E também, gurias, eu acho que aí eu queria perguntar para vocês, assim, ó. O que mais falta, assim, dentro dessa política do acesso a direitos, né? Vamos falar de habitação, assim. O que seria importante a gestão se debruçar e olhar mais para essa questão da moradia. A gente viu há pouco tempo uma notícia que nos deixou muito tristes ali perto do canal, né? Moradias desabaram, né? E por que que desabou? Porque elas estavam... A terra vai cedendo, né? A erosão, enfim, em função dessa questão climática. E elas foram... Essas casas tinham até uma certa distância... Para quem conhece ali, foi na região da...
2: Na Balsa.
1: Para quem conhece ali, que é de Pelotas e conhece ali a região, a gente sabe que até construíram um pouco mais afastado, mas a função da erosão ali do solo acaba que as casas ficaram muito perto, porque são algumas são ocupações, enfim, né?
2: Sim.
1: Então, e acabou desabando e deixando famílias desabrigadas, mas ainda bem que não machucou ninguém, mas é a questão da moradia que sem assistência, irregular, enfim, né? O que que, na opinião de vocês, ainda falta e poderia melhorar nessa questão da gestão pública, né? É se preocupar mais nessa questão.
0: É, para nós que discutimos muito isso, né, durante as reuniões, principalmente a gente sempre já iniciava já tendo aquela visão já das barreiras, né, que existem,
1: uhum,
0: para as mulheres, porque acabam sendo sempre excluídas, né, da moradia formal. Até mesmo como a Chayane está colocando, uma experiência viva dela, da família dela, né, que já paga aluguel, já daquele valor que tu tens, tu já tem que sair já para o teu aluguel, para gastos com o filho, a tua alimentação, as tuas coisas na tua casa. E como tu vai entrar, né, numa inscrição habitacional formal, né, onde tu tem que ter uma renda, né, que possa compactar com o que tu vai pagar ali todos os meses. Então já se começou por aí. E essa questão de ter a localidade também em locais que fossem de segurança, né, porque também dizer assim que vai sair o projeto da habitação ali e tu vai te atirar também para qualquer canto, daqui um pouco, onde tu não tem uma infraestrutura que vá te dar uma segurança para ti e a tua família, né? Então, que fosse então em locais acessíveis, planos, até mesmo tem a função de que já tem um quarto, né? São casas, não são apartamentos, são casas, e que já tem já uma estrutura já para fazer, entre aspas, né, o chamado puxadinho, para já não ter esses puxadinhos perigosos, né, futuramente. Então já tem já uma estrutura já para mais um quarto, ou o que a pessoa vai fazer.
2: Sim.
0: E tendo essa visão de não deixar as pessoas, né, como ali mesmo na balsa, em locais que... Porque até mesmo depois da enchente, a gente sabe que o nosso solo pelotense não é e nunca mais será o mesmo, né? Porque foram muitos dias de muita água, né? Parada até ter... E aí, hoje, se vê que ainda o nosso território aqui, ele é muito úmido, né? Então, eu acredito que todos os empreendimentos, não só até o Minha Casa Minha Vida, mas todos têm que ter essa visão já com as famílias quando vão fazer, né? Eu vou construir, vai ser apartamentos lá em tal lugar. E a gente vê, eu mesmo como caminho muito, ando muito, a gente ainda vê ainda certos empreendimentos sendo feitos ainda em localidades que a gente sabe que quando chove, infelizmente, a família está propícia, sim, a ficar, né? Com as suas coisas tudo embaixo d'água. Então, a gente cuidou muito isso, né? Durante as discussões, vendo muito isso daí. Principalmente porque a gente sabe que as nossas famílias são regidas pelas mulheres, né? Onde elas... vão passar a ter uma preocupação a mais também com o território para onde elas estão indo.
2: Uhum.
0: Né? Não é só mais, a minha família. Agora a gente já passa a se preocupar também com o que vai acontecer, como já está agora, né, o pânico da função do El Niño, agora a temperatura, ainda mais para nós aqui, que a gente sofre muito. Né? Então, são assuntos bem delicados que realmente a gente discutiu muito, de tentar fazer assim, o melhor e que futuramente... O que se foi colocado ali que não vai ser ainda para a estrutura desse empreendimento, porque ele já está, né, já está concluído, mas para o futuro empreendimento que vem aí, que ele possa, então, se já era para ser em tal local, não, vamos trocar, vamos fazer em outro, porque aqui a gente sabe que corre um risco, alguma coisa assim. Então, a gente cuidou muito isso daí nas discussões. E, como eu digo, né, eu como vivenciei, fica melhor quando a gente vivencia, que tu pode colocar ali, né? Tu ser é real, né? Tudo que tu tá colocando ali são experiências reais.
2: Sim.
0: Né? Porque só quem passa realmente, é aquilo que eu digo, se cada empreendimento, cada situação que houvesse na cidade tivesse lá, Dona Maria, o seu João, aquele que realmente passa, eu acredito que muita coisa seria diferente.
1: É verdade. Cheyenne.
2: Eu entendo o que ela fala, eu acho que a questão da estrutura, né? A localidade. Tem que ser bem pensado, bem estudado a região, né? Onde vai ser feita. E acho que é mais ou menos isso aí que a Angélica do só reitero o que ela fala.
1: Uhum.
2: Para que não ocorra esse tipo de situação, né?
1: É algo assim preocupante, porque na verdade as famílias, para além do enfrentar a segurança ali, essa segurança, né, a insegurança das ocupações, da moradia irregular, do solo, né, que sem, a construção sem um planejamento, né, acredito que também seria importante ter algum plano de acesso, que as famílias pudessem, por exemplo, ter a visita de um engenheiro, de ter a planta ali da casa, de orientação, né, de como que construir. Eu me lembro que já faz muitos e muitos anos, né, na verdade, tinha a questão das lajes, né, de construir a laje, enfim. E eu me lembro que teve um desabamento, até foi na Guabiroba, teve um desabamento de uma laje. E a sorte que ninguém ficou ferido também, enfim, estava ainda no início da construção, mas a laje já estava pronta e estavam construindo para cima dessa, né, fazendo a construção para cima. E a laje desabou, né? E aí a gente vê, nossa, o que aconteceu e tal. Mas foi construído de uma forma irregular, sem orientação, e para uma pessoa que não tinha noção, né, do que estava
2: acontecendo.
1: Sim, sim, que estava fazendo.
2: Hora, com o tempo a coisa, que nem com o tempo a terra vai,
1: sim,
2: vai cedendo. E...
1: Sim, a gente tem esse problema, no caso, até nas moradias, por exemplo, de alguns núcleos habitacionais que foram. E aí também tem isso, né? Se enfrenta aquelas construtoras.
0: Ah, sim.
1: Que não tem nenhum compromisso com o bem público, né? E aí, a Guabiroba é um exemplo, né? Aqueles sobradinhos, aqueles apartamentos de 4 andares, o solo, ele trabalha.
0: Sim.
1: E aí acontece rachadura, enfim, toda espécie de coisa, né? E também na tablada, porque, na verdade, como a Angélica diz, Pelotas tem... É uma cidade, eu digo que é um banhado aterrado.
0: Ah, sim,
1: né? Então, sendo assim, né, que a gente assiste até agora algumas áreas que são áreas esponja, que são áreas alagadiças, sendo aterrada. E não tem um acompanhamento, né, uma atenção. Então, quando a gente vai falar de atenção e construções, tem que ter uma fiscalização, né, Grias?
2: Tem que começar lá do princípio, né? desde a construção, um acompanhamento tem que ter, eu acho. Tem
1: um acompanhamento
2: que ser
1: técnico.
2: Investido nisso, porque em função das famílias, né?
1: E um monitoramento.
2: O risco, né? Porque é um risco, né?
1: E eu acredito que, assim, um monitoramento também dessas casas. A gente viu há pouco tempo que na gestão passada se entregaram algumas casas populares e na primeira chuva que deu, corria água, né? Por exemplo, As pessoas estavam com a lâmpada ligada e...
0: E já estava.
1: E corria água ali, né? Então, dentro de casa, imagina, né? E tinha vários problemas estruturais, né? Muitos problemas estruturais.
2: Mas aí, tudo foi a questão da gestão que não fiscalizou, né? Não colocou... Vai entregar, sim, porque vai entregar uma... Tudo tem que ser fiscalizado desde a obra, desde do início lá, né?
0: Sim.
2: Desde que quem...
0: Isso mesmo.
2: Quem a parte, ganha. A parte elétrica, tudo tem que ser fiscalizado para entregar para o...
0: É.
2: Pra amanhã, acho que teve também, não sei se foi ali no Aragano, acho que teve uma época, lembra que teve três incêndios ali? Dois,
0: isso mesmo.
2: Que era problema de fiação, então
0: sim, é.
2: São várias questões ali, tanto a parte elétrica também, que é um...
0: Sim, eu até mesmo porque o Cássio, no caso, que é o secretário hoje, o Cássio foi um que me aturou e me aguentou muito e eu fiquei assim... Também muito contente, eu sempre fico feliz com as coisas, né? Eu sempre fico feliz, porque eu vejo tudo que é positivo me deixa feliz, né? Eu sou do positivismo. E ele, na época, ele já estava já na habitação. Agora eu não me lembro, não vou mentir aqui e falar o que, que ele era, porque agora eu não me lembro o que ele era. Mas para mim ele era o. Né? Aquele. O meu faz tudo. Porque no caso eu pedia muito socorro para ele, sabe? Porque é aquilo que agora foi colocado. Não é porque nós somos pobres. Pobres e não, né? Mas é no sentido, a gente não era, né? No caso, eu estava desempregada na época.
2: Era um ditado.
0: Separada, toda uma função, né? Não é porque... Tanto que eu não usava essa expressão, né? Que eu era uma mulher negra, que hoje eu posso dizer, eu era uma mulher negra, separada, numa situação em que eu queria mostrar que eu tinha condições de sobreviver com os meus filhos, com a minha família, né? E que eu queria ter o meu cantinho. E graças a Deus consegui na época.
2: Sim.
0: Mas não é porque a Angélica ou a Dona Maria, a fulana, a cigana, estávamos lá, que nós teríamos que ter esse empreendimento jogado.
2: Jogado, sim.
0: Né? Com material, com materiais de terceira, como foi, né? Não é porque a gente faz parte da classe média baixa ou do baixa renda, como eu digo até hoje. Minha casa, minha vida. Mas tá, mas minha casa, minha vida não precisa ser uma coisa tão zero assim, a ponto deles dizerem assim, vamos fazer aqui com o que tem aqui, vamos jogar para eles lá que eles vão. Não, só um pouquinho, pessoal.
2: É essa tua posição que eu digo, assim, sabe? Por que eu não vou te... vou te oferecer o mínimo.
0: Sim.
2: Isso aí faz parte da mentalidade, não sei se é da mentalidade, se é a questão se já tem uma sociedade que já tem essa mentalidade. Por que eu vou te dar uma casa, vou te dar... Não, vou te dar uma coisa, o que eu quero para mim, eu quero para ti.
0: Sim.
2: Eu não vou te dizer que eu vou te dar um luxo. Mas eu vou te dar pelo menos o mínimo que tu precisa, o que tu merece.
0: Sim, que tu merece. Entendeu? Até mesmo para o teu crescimento ali com aquela tua família, uma situação, né? E como a gente diz, né? Não é que seja um dado, né? Porque a pessoa paga, por mais que seja pouco, tu paga.
2: Sim,
0: tem os que não pagam, mas aí é cada um com as suas coisas. Mas como eu digo, não é porque tu vai ser pobre. Ou até mesmo como a gente colocou ainda domingo, ainda também na função da saúde negra, né? Não é porque tu é negra, que tu tá lá na periferia, que tu é de vulnerabilidade, que tu é periférica, que tu vai receber lá um absorvente que não, né? Que não vale para nada. Não, também não é assim. Por isso que eu tento, por isso que eu sempre digo assim, ó. A minha comunidade hoje não me reconhece. Se chegarem lá e perguntar, o trabalho da Angélica... Vão dizer que não me conhecem, que eu não faço nada. Mas é como eu digo, por quê? Porque a Angélica largou aquela bandeira da valeta, do sem luz. Eu levanto essa bandeira assim, ó. Que nós somos ali da comunidade. Tu pode ser da onde tu for. Mas tu tens que mostrar que tu tens conhecimento de que tu não vais pegar qualquer coisa pela frente. Que tu tens que te valorizar. Não é porque eu moro lá na balsa onde desmoronou que eu vou passar lá uma parte lá no centro. Tô lá na parte do centro. Mas que também tá uma casa caindo. Né? Uma experiência como eu tive agora essa semana, que a moça disse para mim, eu fui lá na Caixa, porque ela teve um problema na casa dela. Eu fui na Caixa e a Caixa tem aquelas casas, né, que eles fazem lá.
1: Sim.
0: Ela disse, Angélica, pai, aí quando veio a chuva, eu tava pior que na rua. Tá, mas não é porque ela foi lá numa situação difícil, e aí veio o inverno, ela com as crianças. Aí a Caixa vai lá e deu uma... Não, só um pouquinho. Peraí, não é porque tu tá ruim que tu vai pegar uma coisa que tá pior. E aí, eu digo, é aí que vem esse embate nosso, principalmente de nós negros, mostrarmos o quê? Não, só um pouquinho. O senhor vai me dar essa casa aí. Mas também olha o estado que tá. A gente não é se mexer. Ah, não, tá, tá bom. Não. A gente tem que mostrar para eles que a gente tem conhecimento do que a gente quer. Né? Então, esse empreendimento Minha Casa Minha Vida é a mesma coisa. O Cássio sabe bem como é tá a realidade. O trabalho está sendo muito bom, né? E ele passou por aquilo ali. Tanto que muitas coisas que ele falou ali que tem hoje no Minha Casa Minha Vida foi até mesmo por ele passar aquela experiência lá no residencial, lá com a gente. Porque não tinha cabimento. Só deram, jogaram. Mas daqui a pouco era um pedaço do teto que caía. Era uma descarga que não dava. Os canos eram muito finos. Não passava isso, não passava aquilo. Tá, mas e por que que fizeram isso? E aí, se tu vai olhar os valores, né? A parte econômica do que foi dado na época, né? Do governo. Ué, aí... Mas só porque era a Dona Maria, era a Angélica, que estava separada do marido, estava bem louca, queria sustentar os filhos e se jogar para dentro de qualquer coisa. Não, também não é assim, né? Não, não vamos subestimar as pessoas. Por isso que eu digo, a minha bandeira hoje é essa. Vim nessa luta de fazer as pessoas enxergarem que não é para se atirar no, nas primeiras coisas que vêm. Vamos saber, né? Ver assim, não, esse empreendimento é bom para mim, agora está lá, vai ser lá no, ali atrás do Caíque, né? Na Leopoldo Brode. Mas aí cabe para nossas mulheres saber assim, ó, bom, eu vou ver se a escola lá pro meu filho vai ser, vai comportar o meu filho, porque daqui a um pouco eu vou sair lá do fim do Fragato, do fim do Areal, achando que eu estou indo lá para as Três Vendas e vai ter uma escola lá esperando o meu filho, eu tenho mercado perto, o ônibus não está mais lotado. Não, gente, não se enganem, porque a escola vai ser pequena para todos, vai continuar tudo. A gente tenta lutar para que tenha essas melhorias, né?
1: A questão do transporte mesmo, né, gurias, também isso influencia, né? Porque também não é só dizer assim, ah, vai ser lá na Leopoldo Brode. Mas também a gente sabe que a questão do planejamento urbano, não só do transporte, como tu já colocou, da escola, do acesso da UBS, e de como tudo isso vai acabar impactando na vida daquelas pessoas que estão ocupando ali. A gente vai para um breve intervalo e já voltamos.
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1: Voltamos então, voltamos do nosso breve intervalo. E é isso, a gente falava dos impactos, né, também, que o acesso à moradia e esses programas sociais de acesso à moradia, eles têm também para a população e para os territórios, porque não é só a construção. Quantas casas vão ser, gurias? Vocês sabem?
0: É, são 300, são 350.
1: Então, são 350 novas moradias dentro daquele território ali, que é das Três Vendas, ali da parte do da Leopoldo Brode, né? E isso causa um impacto também no, na área da saúde e na área da educação também, né? E o transporte público, porque aí são 300 e poucas famílias, né, utilizando também o transporte público, por mais que se tenha bicicleta, alguns têm moto, alguns têm um carrinho ali, né, mas ainda assim todos de alguma forma utilizam o transporte público. Isso tem um impacto, de esgoto também da rede de saneamento. A gente já viu, já passou por isso aqui em Pelotas, da rede de saneamento não comportar aquele empreendimento, e aí causam todos os transtornos possíveis e imagináveis, né, nessa área ali dentro dos bairros. E a gente também estava falando a questão de tudo que o poder público também tinha que prestar mais atenção, se debruçar mais, né? Mas, para mim, o que impacta também de verdade é a área da fiscalização, não só na entrega do imóvel, eu acho que começa lá na licitação, né, da empresa, isso. Que aquela empresa tem que honrar e fazer a manutenção, porque, para quem não sabe, essas casas, todas as casas que são entregues, elas têm um seguro, né? E esse seguro, a gente não pode fazer obra nenhuma durante um certo período de tempo, né? Não pode mexer em nada que seja estrutural, porque senão perde o seguro.
0: Isso mesmo.
1: Então, tudo que, por exemplo, tá vazando ali, tá entrando água na casa, a gente não pode fazer uma obra que tem que... A gente sempre tem que comunicar ali, e a construtora é que tem que ir lá ver, avaliar. Enfim, é um trâmite muito burocrático, né? Mas a gente também sabe que o papel da fiscalização é fundamental, porque tem aí depois, para a entrega, né, tem a fiscalização, e o depois também, quando as famílias já estão dentro dessas casas, é importante manter o monitoramento e a fiscalização. Assim como cobrar também do poder público. Eu acho que o conselho tem essa prerrogativa da fiscalização, e por isso que é fundamental a questão dos conselhos, de fiscalizar como que está, por exemplo, o acesso à saúde dessa população ali. Como que está o acesso à escola? Vai ter escola para todo mundo? A gente sabe que, às vezes, numa família tem 8 filhos, 7 filhos, né? Todos ainda em idade escolar. Como é que vai ser para ti mesmo, né? Que tu tens o teu filho que provavelmente precisa de terapia, precisa de mais atenção. Como é que vai ficar a questão do transporte público, por exemplo, né? Se vai ter mais horários, se vão ampliar ali, não só a questão de horário, mas a questão da frota, né? Se vão melhorar ali, como é que vai ser? Vão botar uma outra linha, né? Então, todos...
2: Até para quem trabalha, tem pessoas que...
1: Exatamente.
2: Tem certo já, que, por exemplo, a Fernando Osório já é... Tem gente que tem a região da Balsa, Navegantes, para quem já mora, já é mais perto do centro, para quem trabalha no centro, Fernando Osório já é... Então, tudo isso aí...
0: É bem contramão,
2: E aí, tudo isso aí, a questão da linha de ônibus também, os horários também se vão modificar, também tudo isso aí é...
1: A questão dos horários, né? Isso tudo a gente vê aí que é uma intersecção de planejamento de várias secretarias, né? Só aí a gente já falou 3 ou 4 secretarias que tem que caminharem juntas, né, gurias? E, assim, o que, que vocês percebem, vocês que estão dentro dos movimentos, dentro, não só dentro do movimento, mas também das lutas, né, de acesso a direito e mais junto com a população, o que, que vocês percebem, assim, de barreira na questão de chegar à informação até a população?
2: a barreira que eu vejo, assim, da questão, depende tudo dos líderes das comunidades. Uhum. Dos líderes da comunidade. Que às vezes tem pautas que, às vezes, para a liderança da comunidade, mais tem pautas mais importantes para eles, enfim, do que essas questões, assim, que a comunidade tem que saber. Tudo isso depende do líder da comunidade em si, da associação, de quem está ali, de quem está no poder, de quem está conjunto com a prefeitura, do que a comunidade precisa. Tudo isso aí tem que ser. Eles têm que se motivar mais e informar mais o pessoal, porque o pessoal não sabe. Eu não sabia. Aí um vai passando pro outro, eu fico com o telefone sem fio, mas se não tem essa pessoa com o telefone sem fio que me passou, ou que eu passei para outro, o outro passou pro outro. Então tudo isso aí tem que ser. São pautas que devem ser. Que os líderes da comunidade, da associação, tem que informar o pessoal. Uhum. Essas questões que é pra comunidade, tem muitas. Que a comunidade precisa. Melhor na comunidade ali, tem muito pessoal paga aluguel. Uhum. Ou moro no fundo da sogra, ou moro no fundo da casa da sogra, enfim, são muitas. São eles situações. Então, o líder da comunidade, as associações têm que informar mais.
0: Uhum.
2: E muita gente não tem acesso ao Facebook também.
1: Sim, a tecnologia,
2: a Instagram,
1: né?
2: Instagram, muito menos, o Instagram já é muito mais. Tem pessoas que têm acesso ao Facebook ainda, que usam o Facebook. Não, tem pessoas que não têm acesso ao Instagram. E agora tem a inteligência artificial. As pessoas também não têm nem. Às vezes as pessoas até confundem, olha assim, mas ele é inteligência, tem pessoas de idade que eles olham, olha ali, tu viste que isso que aconteceu
0: mesmo.
2: Ali, não é, minha
0: isso
2: senhora,
0: acontece
2: isso aqui
0: mesmo.
2: É inteligência artificial. Como tem. Então são eles situações que as pessoas não sabem.
0: É.
2: Entendeu? Então a internet está avançando e as pessoas têm pessoas que também ainda estão ficando. Então a associação tem que ser responsável por essas questões de avisar. Mas eu não sabia, né? Tem pessoas que não sabiam nem onde era. Onde é que era o ginásio do caroço? Não sabia. Nem eu sabia que o apelido era esse, né? Aí eu procurei ali, não, o ginásio do caroço é ali atrás do João Braga. Chega na frente do João Braga que tu vai ver o ginásio ali, o primeiro ginásio.
0: Isso.
2: É assim que eu fui informando o pessoal. Tem pessoas que não sabiam.
0: E é bem importante isso mesmo que tá colocando, Chayane, que uma das minhas lutas com as associações é essa daí que eu falo muito, discuto muito esse assunto com o Valdir. Porque eu digo, por mais que exista em cada bairro, né, o seu vereador está lá, mas a nossa frente comunitária, eu sou muito cerrada nesse ponto. Ela não deveria ser política, visão política. Aí teria que ter a bandeira política bairro. A minha bandeira é comunitária, a minha comunidade. Porque se misturam muitos assuntos e acontece isso aí. Aí entra, Chica, naquele momento em que eu coloquei lá na minha fala, lá na reunião domingo, dessa questão assim, ó, que tem a comunidade, o bairro, ela tem várias esferas. Eu tenho vários núcleos de informações. Tem aquele grupo, que é o que já pega rapidinho quando tu conversa na parada do ônibus, ela já espalhou para todo mundo. Tem aquele grupo, que é o grupo do... eu sei, ele sabe, ele entende, mas finge que não sabe nada. E ainda passa trocado para os outros.
2: A Angélica está falando uma.
0: Passa
2: uma
0: trocado.
2: Questão,
0: e tem aqueles que realmente parecem assim, que não moram no mesmo local que tu mora.
1: É verdade.
0: Que tu fica assim, meu Deus.
1: Da onde?
0: E ainda muitas vezes eles te perguntam, o que tu precisa de mim? Então tu fica, ué, onde eu estou?
1: Como
0: né?
1: Assim?
0: Tu vive, né? Como eu coloco pra minha mãe, eu coloco pra minha família, eu digo, olha, pessoal, gente, vocês não têm ideia, tem locais que tu vai, que tu anda, assim, que parece que tu tá... Não, mas eu tô na minha cidade, eu tô em outro lugar. Ou então, como eu digo, às vezes, como que eu vou pegar meu dinheirinho? Eu vou viajar lá pro exterior, vou lá pra não sei aonde. Peraí, mas eu não conheço nem o meu bairro. Aí, como tu tá dizendo, eu não conheço nem onde era o caroço, não sabia onde era. Muitas pessoas também me questionaram isso. Então, é que eu digo, nas associações, ter essa luta, assim, da gente poder chegar em todas essas esferas. Não ficar, e também não só ficar só na função do arrumar valeta, o pedido do não sei o quê, porque a gente já tem já esses vereadores já que estão nesse embate ali no bairro para isso. Então, eu já penso assim, fazer essa divisão. Bom, fica o pessoal que vai lutar pela valeta, um montão de coisinha está ali, mas eu vou ser a porta-voz de tudo que vem aqui, que está rolando na cidade, eu vou informando para a minha comunidade. Onde eu digo, ter esse crescimento de entendimento para esses que ficam, né, nessa esfera, ou então naquela bolha ali Não sei nada, não tô nem aí, não quero.
2: Não, sabe, eu acho que ali na comunidade, há pouco tempo atrás, acho que teve o pessoal do Ginter ali, teve. Se era maquiagem, cabelo, e muita gente não sabia. E eu moro ali, eu alugo na esquina. Aí fiquei sabendo o que tá acontecendo ali, foi ele ver, aí estão fazendo cabelo ali. Depois que eu fiquei sabendo que o pessoal é do grupo Gin ali, ia fazer uma palestra sobre a relação à mulher, embelezamento, era uma questão assim. E ninguém sabia.
0: E o comprometimento, né? Como eu digo, uma liderança.
2: Verdade, tem muitas pessoas, tem muita gente. É uma comunidade que tem muita gente, então muita gente não sabia. Eu fiquei sabendo porque fui ali, vi pessoas ali, vou ali ver o que está acontecendo, né? Entendeu? Porque é perto. Mas é porque eu moro perto, mas tem muita gente que não mora perto dali. Então, tudo assim, ó, tem coisas ali que tem que ser informada.
0: Sim, o comprometimento, né?
2: Parte da associação e dos líderes.
0: Sim, e terem esse comprometimento, porque assim, ó, a partir do momento que tu é líder comunitário, tu está ali dentro. Eu sei pelos grupos que eu tenho. Eles passam a ter uma confiança. Mas se eu quebrar aquela confiança, os próximos que virão é o que a gente vê hoje dentro das comunidades. Vai ter conselho da saúde para não sei o quê. Ah, não. Vai, eu não vou. Ah, vai estar fulano. Ah, eu não vou. Por quê? Porque já desacreditaram. Aquelas pessoas que teriam que estar ali para discutir, para realmente opinar em cima do que é necessário para elas próprias, elas já não vão estar. Porque elas perdem a credibilidade, elas, né? Ah, eu confiava lá no fulano, ah, fulano sumiu, ah, fulano não sei o quê, ah, não funcionou, não isso, não aquilo. Né? Então, é muito importante isso daí, a liderança comunitária se manter nessa função, né? Por mais que seja difícil, né? Ah, eu vou me desviar, eu vou lá para outro caminho. Mas tenta manter aquilo ali, porque é ali que vais ganhar a credibilidade de novo, a confiança da tua comunidade.
1: É fundamental esse papel, assim, não só da comunicação pelo líder, mas assim, ó, há um bom tempo a gente já vem aqui discutindo, né? Que eu acho que tem que voltar aquela comunicação da bicicleta nos bairros, sabe? Daquela comunicação que passava, tipo, tem carro do ovo, essas coisas. Tem que voltar assim, isso. Quando eu era criança, tinha um rapaz com um megafone, e não era só ele, né? Tinha vários dando as notícias e tal. Eu acho que tinha que voltar, tipo assim, essa comunicação, que as pessoas param pra ouvir o que que é, né?
0: Isso mesmo.
1: Então, tipo, lá na tablada tem as bicicletas, né? Que dão as informações do mercado, né? Ali. E eu acho que tem que ser essa comunicação. Na Guabiroba também tem, mas dos líderes comunitários utilizarem isso como um mecanismo de informação mesmo, né? De passar informação. E aí, gurias, entra uma coisa que eu acho fundamental também. É a escolha da liderança comunitária da nossa comunidade, né? Porque vamos combinar que muitas vezes é porque a gente, ah, eu não vou querer me envolver, que isso aí a fulana sempre se envolveu, então a fulana que sabe.
0: Isso.
1: Só que a fulana que sabe é uma dinastia a família dela. Porque aí passa dela, depois passa pro filho, passa para não sei quem. E é a mesma família há anos na associação. E que, na verdade, tu vai olhar qual é o trabalho. Tem algumas que trabalham pra caramba.
0: Sim, trabalham.
1: Trabalham muito, pra caramba. Trabalham, eu vejo ali da... A minha era ali do Fragé. A Fragete era da associação ali do Fragata. E ali, assim, ó, desde cursinho popular, elas estavam sempre mobilizando. Curso de cabeleireira, curso de embelezamento. Não sei, na minha época era datilografia, botava aquelas crianças tudo a fazer datilografia. Estavam sempre mobilizando. Mas tem casos e casos, né? Casos e casos. Uhum. Então, quando a gente vai olhar, a gente também tem que saber quem é que tá na nossa liderança do bairro, né? Como a Angélica disse. Tem os que se preocupam com a valeta, tem que... Tá, tudo bem, se preocupam com a valeta. Mas tem essas coisas, né, gurias? Por exemplo, ali da Guabiroba, a gente pegou bem no início do bairro, então a gente acompanhou a formação da associação. E aí teve um período que tinha uma gestão da associação que se preocupava muito com as casas que eram construídas em cima dos esgoto, né? Ali, porque aí construir a casa em cima do esgoto, aí tu não tinha acesso. Quando precisava desentupir, era um horror. Porque aí não tinha acesso, estava dentro do pátio da fulana. E às vezes tinha uns que não entendiam que o Sanep tinha que entrar ali para desentupir. Ai. E aí era uma brigalhada, era um horror, assim, né? Então, tudo isso. E aí intervinha e tal, e falava, né? Enfim. Mas são essas questões, né, gurias? E também, ó, vou falar quem tá aqui também acompanhando. Aí agora o Denner colocou aqui, ó, boa tarde, gurias, a live está ótima, assinado Nidélia.
0: É minha mãe.
1: Ah, família da Angélica aqui, ó, acompanhando a live. E a nossa querida Eva Santos colocou, boa tarde, gurias, na estrada. Conseguirei acompanhar um pouquinho, bonito de ver vocês. Que bom, obrigada, muito obrigada. Obrigado. A todos que estão aí acompanhando, a todos que vão acompanhar depois, é uma pauta super importante. A Chayane e a Angélica são mobilizadoras populares, líderes comunitárias, participaram e participam também das ações lá em Brasília, né? Foram na Marcha das Mulheres Negras. Já contamos aqui a experiência que elas tiveram, né, de mobilização e dessa viagem aí. Também da questão da moradia, do acesso, da fiscalização. Agora estamos na parte da comunicação dessas ações todas, né, e a importância do papel da liderança comunitária dentro desse processo. E, Angélica, tu saberia nos dizer, não sei se a UPACAF já fez esse levantamento, eu acredito que sim, porque vocês são muito... também tem a parte muito técnica, né, que tem que ter o levantamento. Quantas associações de bairro atuante na cidade nós temos hoje?
0: Ah, já estava me preparando já para responder.
1: Ah, coisa boa!
0: Não falasse. Não, até, assim, nós estamos muito maravilhados, né, muito contente, eu e o Valdir, porque as associações deram esse plim, esse estalinho de recuperar as associações.
1: Uhum.
0: Assim como mesmo colocou, realmente ficavam lá paradas os prédios, o bairro que tinha o prédio ficava aquela coisa, né, de ninguém, porque as pessoas estavam lá. Uhum. Mas, assim, teve uma elevação muito grande nesse sentido de pessoas que realmente moram no bairro e que viam, tinham essa necessidade de ter esse espaço, uhum, né, de fazer alguma coisa. Então, elas passaram a participar. São, em média, mais ou menos 30, já, mais ou menos, já deu para alavancar muito bem.
1: Nossa,
0: nós estamos, a gente, nós temos um grupo já do WhatsApp com 22 pessoas, que são os líderes comunitários,
1: uhum,
0: né? Até a Chayane agora fez uma carinha... Já vamos te colocar ali nesse grupo? Não, já vamos entrar em contato, que é isso aí que a gente quer. Entrar em contato, não mais que fiquem no anonimato.
1: Sim.
0: Que elas venham para junto de nós, para a gente fazer essa caminhada, sim, junto. Que estão atuando firmemente e fortemente.
1: Uhum.
0: Né? A Josi mesmo, tu conhece, né? A Josi, uhum, que é lá da Vila Princesa.
1: Sim.
0: E o que eu acho muito importante, assim, eles estão entrando nos movimentos.
1: Muito importante.
0: Tendo esse gancho nos movimentos para, uhum, ter esse esclarecimento. E como eu digo, não ficar só com a bandeira da valeta,
1: ah, sim,
0: e da luz,
1: é,
0: e do não sei o quê. Não, porque aí tem essa comunicação de espalhar, de,
1: uhum,
0: de movimentar a comunidade, de informar a sua comunidade do, uhum, que está acontecendo. Então, eu estou, assim, muito maravilhada com este grupo, todos eles, desde do Vila Princesa ao Sítio, é Arco-Íris, é Getúlio, é Pestano, é Areal, Fundos, é Laicá, né? Tanto que agora mesmo na conferência da conferência da saúde, eu e o Valdir, a gente passava se conversando e não sabia mais para onde nós íamos. E os líderes comunitários passaram a fazer essa caminhada junto.
1: Que importante.
0: Enquanto eu não podia estar em algumas,
1: uhum,
0: o Valdir estava em outras, eles já estavam indo já também acompanhando. Isso,
1: uhum,
0: é muito importante, eu dou os parabéns para eles. Eu fico maravilhada, porque isso quer dizer, então, que está surtindo efeito.
1: Uhum.
0: Né? Mas é aquilo que eu digo, assim, ó, mas tem coisas que a gente tem que dizer.
1: Uhum.
0: Que faz parte da nossa governança municipal.
1: Uhum.
0: Que movimenta isso. que alimenta essa nossa fome que a gente tem, né? De saber assim que eu posso correr lá naquela porta, que eu vou bater e ela vai, nem que seja dar uma abertinha ali, ela vai abrir pra me responder alguma coisa. Não é tu ficar batendo na porta. É aquilo que eu digo, né? Como tu vai, né, acreditar numa coisa que tu já tá desacreditado? Ah, não, então já nem vou, não vou fazer parte. Não, e aí esse grupo veio assim, ó. E aí a comunidade tá participando. Então quer dizer que nós já temos. O que nos dificulta muito, como a gente vem lutando também, sempre a gente coloca, é a função das escrituras, né? Uhum. Isso aí um pouco que deixa, né, até eles fazerem toda a função da dinâmica, né, da associação, que tu é o presidente. Mas mesmo assim, eles não ficaram de braços cruzados. Ah, não, tá, eu não vou, até porque eu tenho essa aí, né, a documentação, que eu sou presidente. Não, eles estão indo adiante, eles estão empurrando e estão trabalhando, né? Então, eu acho isso, assim, é muito, muito importante mesmo para nós, para a comunidade em si, como eu digo, que não se misturasse, não virasse política, porque é onde vem aquela função que dá um pouco, né? Eu já desgostei daquele político, aí a associação morreu. Não, a associação está ali, vem a próxima eleição, vem um outro presidente, faz, né? Então, está muito, muito boa mesmo. Eu dou os parabéns para eles, porque eu digo, olha, já os anos já que eu estou já dentro da UPACAF, esse foi, está sendo um dos melhores anos.
1: É importante isso da liderança, ela não ficar, ela não ser colocada ali pelo político. E sim, a liderança entender que ela exerce um papel importante dentro do bairro, que ela é, embora muitos sejam ligados a um partido político ou outro, porque nós
0: sim,
1: somos
0: a gente faz parte,
1: todos,
0: né?
1: Né, dentro de um sistema social político, mas que entendam, que a população entenda. Assim, olha, se veio para cá só para destacar esse aqui, não, né? Tem que destacar todos aqueles que queiram ajudar a comunidade.
0: É.
1: Bom, aí tudo bem, né? E puxar recurso, e colocar recurso, e colocar o seu território no mapa, como eu digo, né?
0: Isso
1: tem que
0: mesmo.
1: Colocar no mapa. Senão, ninguém sabe que existe, aí daqui a pouco aquele político sai ou simplesmente não dá bola mais para aquele território, e aí aquelas pessoas ficam todas abandonadas ali, né? Então, não é esse o objetivo, né? Eu vou dar aqui boa tarde para o Mohamed Alarmes, né? Alames. Mohamed Alames, que ele está falando. Ó, diz, boa tarde, abraço a todos de Recife. Eu não entendi se ele está aqui ou está em Recife, mas ele está mandando um abraço aí ao povo que está em Recife. ou ele está em Recife. E está mandando um. Obrigada por acompanhar. É, Chayane, o que é tu tá tendo um destaque ali em função dessa questão, não só da moradia, tu já foi ali na marcha, né? Tu colocou a tua experiência, né? Mas o que é ser mãe? Dentro dessa, sozinha, né? No caso, batalhar sozinha, enfim, né? Dentro desse sistema, assim, que a gente sabe que é tão, enfim, que exclui tanto as mães solo, enfim, atípicas. E como é que tu tá tendo, assim, tu tá tendo apoio, acesso, ou o que que falta, assim, na tua comunidade, que tu acha que deveria ter mais atenção para casos, assim, de famílias como a tua, né?
2: Eu acho que e os líderes, né?
1: É isso, das lideranças.
2: Eles se preocupam com alguma. Eles têm algumas questões que eles fazem, né? Eles têm um movimento deles, mas acho que eles deveriam ter pautas ali. Uhum. Outras pautas. E abrir essas pautas para a comunidade, entendeu? Para não ficar uma coisa assim, só naquela. Entre essas panelas, sabe? Uhum. Que a gente não sabe nem que se conversa, entendeu? Ah, vai ter festa junina, só porque eu vi a bandeirinha ali, porque alguém falou.
0: Uhum.
2: Entendeu? Assim, tem coisas que tem que ser mais aberta. Não só carnaval, entendeu? Carnaval, que a gente sabe que sempre tem, todo ano tem. Festa junina, que já são. É folclórico já, né? Já,
1: já todo
2: mas
1: ano
2: essas
1: tem.
2: Pautas tem que se inserir dentro do bairro.
1: Uhum.
2: Porque tem muitas mães atípicas dentro do bairro, mães solo. E, mas tudo isso aí que nem foi falado. Então a gente tem que ver quem é. Mas, o pessoal vai votar, só levar a identidade e vota. Né? Aí vão lá, vem, vai ali. Não, a questão é que também. E aí acaba o pessoal às vezes não dá bola, porque é que nem política, ah, vou votar, nem vou votar, vou votar e deu. Tem, tem que ir votar.
0: Isso.
2: E dentro da comunidade isso acontece a mesma coisa.

0: começou a conversar com ele 8h30, eu tenho que conversar com ele sobre isso, que é a função de ser mãe atípica também. Sim. Né? Que eu fui ver o que estava acontecendo ali, como é que funcionava a seleção das crianças também, se a atípica, criança atípica também dá para para participar. Uhum. da capoeira, pelo menos, né? Porque o boxe já é um pouquinho mais.
1: Sim.
0: Mais assim. Perto, né? Uhum. Mas acho que também essas pautas devem ser, né, nas próximas eleições, né, quando o pessoal vinha, quando voltasse, assim, mãe atípica, pelo menos mãe só, não. Essas pautas têm que ser interessantes dentro da associação, se falado.
1: Ótimo.
0: Né? Porque às vezes na escola mesmo, meu filho fica na escola 1h30. Entendeu? 2 dias na semana, segunda e quinta.
1: É, e
0: ele
1: é...
0: tem uma cognitiva boa, né? Uhum. O intelecto dele é bom. Né? A parte dele é a parte motora, né? Uhum. A formação cerebral, que é a parte motora.
1: Uhum.
0: Mas ele tem uma fala completa, tá. Mas o abecedário ele sabe. Então ele tem vontade de fazer,
1: sim,
0: entendeu?
1: Sim.
0: Então são questões que tem que estar dentro do. Para saber como é que tá a escola do filho. Dentro do ser dentro da associação, e às vezes as mães vão. Não dão mais bola, vão enfrentando a vida e vão deixando. E os líderes vão entrando, os presidentes vão entrando e vai continuando a mesma coisa. Então, tudo isso aí tem que ser pensado e falado.
1: Importantíssimo.
0: E na hora de votar também, o pessoal, assim, porque é bem pertinho, a gente não tá só votando lá no presidente, tá longe, tá? Ele chega ali pra pedir voto pessoalmente, votar. O que a gente pode fazer, né? Que postos vai ter ali dentro da associação? Né? Quando tiver algum evento que é em prol das mulheres, por exemplo, vai ser avisado para as mulheres? Vão pegar a bicicletinha, vão avisar? Ou vai ser para meia dúzia de pessoas que ficou sabendo? Acho que a amiga da fulana, não, a gente não quer isso. A gente quer que toda a comunidade participe, se informe, que de repente eu não vá, mas a fulana de repente quer ir. Né?
2: Ótimo. Muito importante isso aí.
0: Então tá.
1: Não, e principalmente essa pauta aí das pessoas com deficiência, das mães atípicas. Sim. É importante dizer que nem toda pessoa neurodivergente ela é uma pessoa com deficiência, né?
0: Sim.
1: Muitas vezes, enfim, são síndromes, são, enfim, N... outras coisas, né?
0: Isso
1: e nem
0: mesmo.
1: Todas nem todas as vezes é a deficiência, mas algumas vezes é a deficiência. Por exemplo, tem mães que eu vejo, acompanho a batalha que é do transporte público e da cadeira de rodas, por exemplo.
0: Isso.
1: Né?
0: Isso aí é.
1: Que é uma pauta que é diretamente também ligada à liderança que está ali, né, do bairro. Porque é dizer, ir lá na Secretaria de Transporte e dizer assim, gente, olha aqui, ó, o ônibus não tem acessibilidade, né? Por exemplo, para colocar a cadeira de roda. E às vezes tem, eu já assisti, que o cadeirante chorando ali, que era um adolescente, porque tinha estragado o negócio ali da cadeira de roda. E aí tava a mãe do rapaz, o rapaz, todo mundo chorando, porque tinha uma consulta que demoraram a chamar ele quando ele teve a oportunidade. E aí o pessoal ali catando uma vaquinha para poder botar ele no Uber para ele não perder. Olha se tem cabimento. E o ônibus estava ali, né?
0: É.
1: E estragou isso. O negócio. Então, quer dizer que essas coisas também fazem parte do nosso cotidiano do bairro. Por exemplo, do mercado. As pessoas com deficiência, elas têm... e é trabalhado que se tenha autonomia. De ir no posto de saúde. Eu falo com toda a propriedade disso, porque a minha mãe era cadeirante. E a gente sabe o horror que é andar com uma cadeira de roda no bairro.
0: Ah, Deus.
1: Né? Porque não tem a calçada, porque tem aquelas... ou tu vai pelo meio do barro mesmo, ou tem aquelas pedrinhas que é horrorosa, ou não tem calçada. Então, né? Então é um dilema, assim, tu andar, é uma via cruz, né? Vamos para um pequeno intervalo e já voltamos.
0: É bem isso aí mesmo.
1: Ai, querida.
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4: Fabiano, pra tirar aquelas fotos maravilhosas, o Luiz Fabiano, ele tem aí um dom, né, da foto e também de fotografar aquele olhar diferenciado, né? Nosso fio da navalha, que é como ele assina ali, né? E é maravilhoso a gente se ver com foto boa, de qualidade, com olhar maravilhoso. E isso faz toda a diferença. A gente estava falando isso no início do programa, o quanto era importante a gente ter a nossa identidade valorizada, a nossa... o nosso corpo é político, né? E a gente falava sobre isso. Mas também estávamos falando que é o papel da liderança comunitária ter pautas, por exemplo, como as pessoas, as mães atípicas, as pessoas com deficiência, as pessoas que têm alguma... que têm alguma... são neurodivergentes, né? Que têm alguma questão específica. O quanto é importante a questão da acessibilidade e do bairro, né? Por exemplo... uma das coisas que eu fiquei muito impactada também foi uma senhora com baixa visão dizendo que era impossível para ela chegar até o mercado do bairro dela, porque as calçadas eram altas, ela acabava tropeçando, se machucando. E embora, às vezes, com a bengala, ela tinha uma certa dificuldade, porque também ela estava se adaptando a andar sozinha na rua, enfim, né? E isso também, né, Angélica, é uma pauta do líder comunitário, né? Sim. De falar com o rapaz do mercado para ver se dá para colocar alguma rampa, alguma coisa.
5: Fazer as melhorias, né?
4: Fazer melhorias. E, gurias, aí eu quero só rapidinho aqui trazer uma questão que tem me preocupado bastante. A questão da parada dos ônibus, principalmente quando está chovendo, né? Que não, parece que não existe nos bairros, né? Porque eu estava olhando ali da tablada, por exemplo, estava sem cobertura, não tinha banco e tu tinha que ficar ali quando estava chuva muito forte, tu não tinha onde te abrigar, né? Então, essa é uma questão também que aí a gente já coloca que tem que estar na pauta, em função disso, das pessoas com deficiência, das mães com criança, que tem que pegar o ônibus, das pessoas idosas, que também é outra pauta, que tem que estar ali na mira do líder comunitário também, né? A questão dos idosos. Então, a questão da parada dos ônibus ali, do abrigo do ônibus, ela é fundamental, né, dentro do bairro. O que está acontecendo, né, que se perdeu aquela manutenção da parada do ônibus, né? Principalmente do banquinho, né, da manutenção do banco, da cobertura, que tanto nos ajuda, né? Como é que as lideranças, elas trazem muito essa pauta ou ainda não está muito em foco isso?
5: Não se está muito em foco, né? Se tem essas observações, né? Elas colocam essas observações. Mas, no caso, para mim, né, que também sou usuária, né? É algo que realmente, no verão, é o sol que queima e a pessoa tem que estar ali, né? E no inverno, agora mesmo, né? Você tem que ficar ali à mercê da chuva, do vento, o que vier, tu tem que estar... Né? E até mesmo essa questão mesmo, né? Que tivesse um banquinho, né? Pra pessoa idosa, ou nem só pra pessoa idosa, às vezes a gente mesmo, né? Vem, pode estar cansado, alguma coisa assim, né? E não tem, mas é bem precário mesmo, assim, sabe? E aí vem aquela coisa, muitas vezes tu faz um pedido, tu faz alguma reclamação, alguma coisa, aí eles colocam, né? Ah, mas aí já foi depredado, estragaram, e por isso que não tem. Aí tu fica naquela, tá, mas e agora? O que eu faço? Continuo reclamando? Será que eu... E agora? Sabe, são esses embates assim que eu não gosto, porque aí é aquilo que eu digo, a gente tem que sempre conscientizar a nossa comunidade, porque a gente acaba perdendo o direito de cobrar Porque aí lá o outro já arrebentou, aí tu fica, né? Como, né?
4: É.
5: E mas é sabendo uma... que é direito, né? Também não é justificativo, porque o direito é quebrou, tem que vir o outro.
4: E na verdade também a gente tem que colocar muito nessa questão, né, gurias? Também o poder público, junto com as associações, por exemplo, vocês têm um mapeamento ali de 30 mais ou menos associações de bairro, de dialogar com vocês de que forma vai se pensar na conscientização dentro do bairro, né?
5: Isso,
4: que é aquele cara que está vandalizando ali o ponto de ônibus, ele não está vandalizando para ele. Ele está também impactando a família dele.
5: Sim,
4: de alguma forma.
0: E na comunidade ali, eu vejo criança. Assim, ó. Já cansei de criança, assim. Aí eu fico olhando assim, como é que eles estão destruindo, que é para eles mesmo, a mãe deles, o avó, a tia.
5: Isso mesmo.
0: E... vamos fazer o quê?
4: E, na verdade, é uma coisa também de diálogo... é que a gente não tem que colocar também tudo dentro da cota da escola, né? Na conta da escola. Mas também na conta da escola e também de conscientizar as famílias, seja no posto de saúde, né? Nos espaços que são de convívio público, mas também na questão da associação, né? Ah, vai lá fazer uma atividade, a associação está fazendo uma atividade... Mas já fala no microfone também a questão da parada do ônibus, né? Que é importante cuidar, porque que é importante cuidar.
0: É para eles mesmos.
4: Exatamente. Para não passar trabalho, né? Para filha, para irmã, para, né? Para não ter que passar trabalho ali na chuva, no sol forte. Então, essas questões também, ainda a gente faz esse enfrentamento. Gurias, nós estamos nos encaminhando para o final, então, e eu gostaria que eu vou passar a palavra para vocês para deixar as considerações finais, alguma coisa que vocês achem importante colocar, e também, Angélica, onde que o pessoal entra em contato com a UPACAF, ou, eu tenho vontade de montar uma associação de bairro que no meu bairro não tem, como é que eu faço, né? Como é que procura vocês?
5: Sim, todas as informações. A UPACAF agora hoje tem a sala para o atendimento, que é ali na Casa dos Conselhos. Né? No que entra ali, na primeira porta à direita, ali no que entra na Casa dos Conselhos, na 3 de maio com Dom Pedro II.
4: Uhum.
5: Não, 3 de maio não, desculpa. 3 de maio com Osório.
4: Com Osório.
5: Isso, bem ali na esquina, na Casa dos Conselhos. Então, pode chegar ali, né? O Valdir sempre está por ali pela manhã... ou o seu Carlos também, que é da Associação dos Deficientes, também se encontra por ali. Eu ainda não me fiz presente ainda por ali ainda, né? Mas também estarei por ali, qualquer informação. É muito importante que cada pessoa, né, na sua comunidade, como eu digo, né? Não é sempre aquela coisa assim do... eu não vou... Até mesmo da questão da votação, como a Chayane colocou. Porque aí tá lá a Dona Maria. Eu não vou lá me candidatar. Mas é como eu digo, lá saiam do palanque da casa... Né? Porque tem os palanques na casa, né? É como eu digo pro meu pai em casa. Meu pai faz um discurso, fala. Eu digo, pai, então vamos comigo. Quê? Eu digo, sim, vamos comigo, porque agora eu estou inserida e eu estou lá no local. E daqui a pouco chegou o prefeito, ou chegou um vereador, chegou alguém, tu pode falar. Pega e diz, olha, isso. Aí ele fica me olhando, não mesmo. Eu digo, não, mas aí é que a gente tem que sair desse palanque e, né, lutar pelos nossos direitos. Por isso que eu digo muitas vezes, eu não discuto política. Não, mas a gente tem que ir discutir qualquer assunto, porque a nossa vida é uma política.
0: É uma política.
5: Então, no seu bairro, se você tem uma predisponibilidade, né? E aquela vontade, assim, de repente não quer ser o presidente, mas ir lá dar um apoio para esse presidente, como a Chayane colocou, tem lá aqueles presidentes. Mas tu, como mãe atípica, Chayane, eu já te faço um convite assim, ó. Te aproxima do teu presidente, vai lá e quando vê, tu... Mobiliza. E seja essa mãe que vai fazer a diferença lá dentro da tua comunidade. Que vai daqui a pouco, tu já tá já com a Chica, tem eu, tem os outros movimentos que vamos te apoiar. E vamos estar ali com as portas abertas para que tu venha. E até eu dou muitos parabéns para as nossas lideranças, porque o número expressivo de mulheres que vieram agora para ser presidente estão assim, ó. Eu não estou sendo, né, contra os homens, não. Mas é que assim, ó, nós sabemos... o que nós precisamos no nosso dia a dia, na nossa comunidade. Tu, como uma mãe atípica, tu já colocou. O que tu precisa? né? Outra mãe, daqui a pouco, já vê, olha, eu precisaria de, uma, de um tempo ali para minha filha, para daqui a pouco até ter uma culinária, alguma coisa. É, uhum. Nós, mulheres, a gente sabe dessas, desses pequenos detalhezinhos que precisa. Então, a associação, o PACAF está de portas abertas para todos da comunidade que queiram fazer essa mobilização dentro da sua comunidade. Ah, mas eu não tenho espaço, Angélica. Como que faz, né? Também já fica assim, né? Ah, eu não tenho. Nós temos, sim, pessoas também que estão na luta por um espaço. Não tem. Mas ela está onde? Na sala dela. As reuniões não são todos os dias. Mas ela tem a disponibilidade de ir conversar com a comunidade dela. Já está feita a associação dela. O local vem na caminhada, vem na continuidade. Mas a gente não deixa de se inserir dentro do contexto da UPACAF por causa do espaço.
4: Muito bem, então fica aí o convite. Está ali nas nossas redes aqui, ó, Casa dos Conselhos, na Rua 3 de Maio, número 1060. Uhum. Atendimento da UPACAF em horário comercial, sim, né? Segunda a sexta, é isso?
5: Isso.
4: Segunda a sexta.
5: Das 8 até as 3 horas, porque sempre a gente tem algumas coisas na agenda, né? Sim. Como eu digo, o Valdir é que está por ali.
4: Sim.
5: Mais ele e o seu Carlos. Então a gente tem, né?
4: Tá. Das 8 até as 15 horas, mais ou menos. E vocês podem também chegar ali, se informar, deixar recado na portaria.
5: Isso,
4: né?
5: Com certeza.
4: Que aí o pessoal vai transmitir para o pessoal da UPACAF. Chayane.
0: Quero mais agradecer a oportunidade de ter de falar, né, um pouco das minhas questões. De repente alguém se enxerga também, se enxerga nas minhas palavras. E agradecer vocês também, né, ter dividido comigo esse espaço, foi a primeira vez também, a primeira vez que eu tô. É isso aí, então.
4: Muito obrigada, um grande beijo, Raquel Moreira, boa tarde, gurias. A Raquel também faz parte, né, desse espaço aqui. E dizer, Raquel, que a recém agora eu vi tua mensagem aqui no celular, eu tava olhando e deu a coincidência de mandar a mensagem. Quero agradecer a todos que estavam nos acompanhando, vão nos acompanhar. Quero agradecer também ao seu Zé ali na operação aqui técnica. Quero dar um super beijo na Rejane, que hoje veio aqui também nos prestigiar. Também aqui para o Luiz Fabiano, que veio trazer o seu olhar técnico e bonito para as nossas fotos, que faz um trabalho maravilhoso. E um grande abraço a DJ Elô, a Eva Santos, também a nossa audiência aí, que sempre nos acompanha. Nosso muito obrigado, estamos já bem no nosso horário. E vamos aí dar sequência. Gurias, fica, na verdade, aqui os microfones sempre abertos para vocês, né?
5: Muito obrigada.
4: É só chegar, falem com a Eva, entrem em contato com ela. E quando querem dar algum recado. Nós também temos o Fala Comunidade, que é toda quarta-feira, meio-dia e 15. Nós temos 15 minutos aqui também na Rádio Com, que abre sempre as portas para a pauta popular.
5: Sim, o que precisarem.
4: Então
5: mim,
4: tá bem.
5: Prendeu o grito.
4: Valeu, muito obrigada. É isso, abraços. Abraço, Eva.
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Muito boa tarde, amigos ouvintes. Estamos chegando aqui no Prefixo da Cidadania, 104.5 FM Rádio Com, para a apresentação do programa Nativismo Sem Fronteiras, destacando os cantadores da Pátria Pampa, músicos, poetas, intérpretes que valorizam as nossas raízes culturais. Quarta-feira, 17 de junho de 2026, 18 horas e 2 minutos. Um abraço a todos e a todas que estão conosco, mais uma vez, na audiência, parceria do nosso encontro com a música nativista até às 19 horas. Um grande abraço, ótimo final de tarde, saúde, paz, felicidade, fé e esperança sempre. Temperatura 12 graus. Vamos iniciar o nosso programa, lembrando sempre que o nosso WhatsApp é 991-870505. Destaque para Luciano Maia, depois Daniel Cavalheiro, e o bloco vai fechar com Jairo Lambari Fernandes.

assim começamos o nosso encontro de hoje com a música nativista aqui na Rádio Com, destacando inicialmente o Luciano Maia com o tema Tchê Amigo, depois De Fundamento, Daniel Cavareiro, e fechamos com Num Domingo Qualquer, Jairo Lambari Fernandes. 18 horas e 17 minutos, 18 e 17. Grande abraço a todos e todas que estão conosco. É a nossa Rádio Com, 25 anos no ar. Convidando a todos e todas para confraternizarem conosco, juntamente com os nossos amigos do IMA, nesse sábado, a partir das 18 horas, na Casa do Trabalhador, na Santa Cruz, 2464, a partir das 18 horas. Um sarau, vai ter muita coisa boa, muita coisa especial para você se divertir juntamente conosco. Contamos com a presença e a entrada é gratuita. Olha só, é só chegar. Vamos ouvir o Leopoldo Racia e Vinícius Brum, depois Rui Biriva e Maria Luísa Benítez.

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1: E bom para quem está mateando, né, senhor Salóis? É a hora do mate, é a hora da nossa música nativista. Agora 18 horas e 30 minutos. Um grande abraço para todos e todas que estão prestigiando o nosso encontro desse final de tarde. E vocês ouviram então aí temas bastante conhecidos com vozes, né, que foram marcantes na nossa música gaúcha, que interpretaram também esses temas bastante conhecidos que consagraram não só os compositores, mas os músicos que interpretaram o canto alegretense. Nós ouvimos com Rui Biriva, um tema do Neto Fagundes, e antes o veterano Leopoldo Racia, com a participação do Vinícius Brum. E fechamos com Orelhano, na voz da Maria Luísa Benites, a letra do Mário Eleu Silva. Você sabe, conhece muito bem, na voz do senhor Dante Ramon Ledesma. Quero trazer aqui para vocês que estão conosco, as meninas estiveram aqui para deixar um convite aí a Natiele Saraiva, a Kemi Matoso e a Kaumi Matos. Deixaram um convite aqui, elas representam a Associação Amar e convidam nós da imprensa e todos vocês que estão conosco para a Festa Junina Solidária. A Associação Amar Crianças e Família realizará no dia 21 de junho, nesse domingo, a Festa Junina Solidária, um evento aberto à comunidade que busca unir cultura, lazer, integração social e solidariedade. A programação contará com apresentações das oficinas da instituição, brincadeiras com premiações, música, comidas típicas, pintura facial infantil e arrecadação de agasalhos e alimentos não perecíveis. A Associação Amar convida aos veículos de comunicação de Pelotas e a região para prestigiar e acompanhar a Festa Junina Solidária, que será realizada das 14 às 17 horas na rua Xavier Ferreira, número 72. Mais do que uma celebração tradicional, o evento tem como objetivo a

0: para domingo e para sábado a nossa festa ali na Casa do Trabalhador a partir das 18 horas. Então, bastante coisa boa, especial para você curtir nesse final de semana aí. Tá bem, pessoal? Vamos para o intervalo, daqui a pouco voltamos.
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Muito bem, estamos de volta, 18 horas e 37 minutos. Um abraço para a Lourdes, que está nos prestigiando em casa, para a mamãe Santa Vitória do Palmar, Cláudio Honor mateando final de tarde, a mamãe também no Bom Mate. Um abração para o Carlos Eduardo, que nos acompanha lá no Obelisco, Serginho do Fragata, também um abração para o Alexandre Salóis e a Sabrina, para o José Alveri e também para o Zé Maria, Kleber Kikoffer e demais amigos do Sindicato da Alimentação, Rui Jordão, o Ivon Lopes, lá em Bom Jesus, Elza Santos, Elva Santos e o Beto aqui no centro, e também um abração para o nosso amigo o Vlamir e a Cris, o Jacques lá em Santa Catarina, e também para o Zé Alveri, Dona Ana Miranda, o esposo Marco Miranda, Elis Manete, Dona Sali, Yasmin, o Adilson, e também para o nosso amigo o Luiz Fabiano, a Regiane, que estiveram por aqui.

e agora estão na escuta do programa. E também para os demais amigos e amigas caroneiros do nosso programa. Grande abraço para vocês. Um ótimo final de tarde. Vamos agora destacar, então, esses temas que vão fechar o nosso encontro de hoje. Programado já está o Ranieri Sport com Solito no Mais. Solito no Mais com Ranieri. Depois tem Senhor Chamamé, Jari Terres e Guilherme Colares. E Pilchas na voz do Maurício Barcelos. Um abraço a todos. Uma boa noite. Paz, saúde, felicidade, fé e esperança sempre.

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2: 19 horas e 39 minutos.

0: 19 horas e 43 minutos.
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